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1: 2 horas e 1 minuto.

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1: 2 horas e 23 minutos.

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2: 2 horas e 38 minutos.

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1: 2:54.

Bom dia, meu irmão, minha irmã, paz e bem. Senhor Deus de bondade, nessa quinta-feira, voltamos diante de Ti para agradecermos todo o bem que realizas em nossa vida. Muito obrigado pelo ar que respiramos, pelo alimento à nossa mesa, pelas pessoas que amamos. Muito obrigado pela luz que vem do Teu Espírito Santo. Nós Te pedimos, Senhor, que sempre ilumine nossos passos e nossos caminhos com o brilho da Tua sabedoria. Dai-nos bom senso, lucidez, discernimento, para não nos entregarmos às falsas ilusões. Protege as nossas famílias e a todos os que amamos de qualquer falha e engano. Mostra-nos sempre a beleza da Tua verdade e do Teu amor, para que possamos ser instrumentos de paz, de sabedoria, que vem somente de Ti. Tudo isso Te pedimos por Jesus Cristo, Teu Filho, o nosso irmão, na força e na unidade do Espírito Santo. Assim seja. Amém.

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0: amigos caminhoneiros, aqui é o Fernando Riquetti, no comando de mais um Brasil Caminhoneiro. E então, vamos juntos nessa viagem? Claro que sim! Paulinho, prego o reio e vamos começar mais um Brasil Caminhoneiro! Hora de chamar o Francisco Garonce, nosso especialista em segurança viária. Fala, Garonce!
1: Quem é caminhoneiro e tem a paixão de conhecer o mundo, já pensou pelo menos uma vez em ir trabalhar em outros países. Mas será que a Carteira Nacional de Habilitação do Brasil permite que se trabalhe como caminhoneiro em outros países? Aqui no Brasil, para trabalhar como caminhoneiro, qualquer cidadão brasileiro ou estrangeiro em situação legal no país precisa ter no mínimo uma CNH na categoria C ou D para fazer o transporte de carga com veículos não articulados, que são os caminhões toco ou trucados. Se quiser conduzir os caminhões articulados, aí precisa ter a categoria E. Dependendo da carga a ser transportada, o Brasil exige ainda que certos cursos sejam realizados pelo caminhoneiro. Por exemplo, quem for transportar cargas perigosas tem que fazer o curso MOP, Movimentação Operacional de Produtos Perigosos. Para quem for transportar as chamadas cargas indivisíveis, que as mais famosas dessa categoria são as pás de energia eólica, a legislação exige o curso de transporte de cargas indivisíveis. Em outras partes do mundo, as exigências são bem diferentes. Nos Estados Unidos, por exemplo, que é o destino de milhares de brasileiros que decidem viver fora, as regras não são uniformes nem mesmo dentro do país. No estado norte-americano da Flórida, para tirar uma habilitação de caminhoneiro, que lá se chama Commercial Driver's License, ou CDL, é necessário um bom preparo teórico, que pode ser por meio de estudo independente ou com aulas. Quando o candidato se sente pronto, ele se submete a uma prova. Se passar, está apto a fazer um exame prático, que requer pelo menos 7 semanas de preparação em aulas no caminhão. Apesar das diferenças, existe uma exigência que é a mesma em todos os estados norte-americanos. Um estrangeiro, para tirar a licença de caminhoneiro, precisa ter um visto válido de residência e autorização para trabalhar no país. Um ponto importante a ser observado é que em Portugal, todos os caminhoneiros brasileiros precisam fazer um curso para obter a Certidão de Aptidão para Motoristas, CAM. No Brasil, passar da categoria B para C custa em torno de R$3.000. No México, o processo para obter uma CNH de caminhoneiro sai por R$36.000 mexicanos, que corresponde a mais de R$9.000. Ser caminhoneiro não é para qualquer um. Exige esforço, dedicação e gosto pela profissão. Especialmente quando se pretende exercer esse ofício fora do país. Há especiais desafios, mas sempre valem a pena para realizar o sonho de rodar o mundo em um possante, tendo sempre a segurança como prioridade.
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0: Turma, eu conversei com o estradeiro João Rodrigues. Ele é do município de Itati, no Rio Grande do Sul. Presta atenção e veja como a falta de atenção na manutenção do cargueiro pode virar um grande problema. Aperta o play aí, Paulinho.
4: Rapaz, lá onde eu trabalhava, ele comprou o caminhão Mercedes. Só que onde bota a água do radiador e do óleo do motor são quase juntos. Só que o rapaz de manhã foi botar a água e botou pra dentro do motor.
5: Meu Deus.
4: E ele chegou na firma, o caminhão espumando, aquela espumadeira velha. Aí o cara perguntou o que que deu. Aí, não sei, senhor.
5: Um caminhão novo, hein?
4: Um caminhão novo. Aí o mecânico falou pra ele: "Cô, será que o teu motorista não botou, não trocou, ao invés de botar água pra dentro do radiador, botou no motor?" Aí ele foi lá e perguntou: "Fala a verdade, o que que tu fez?" Ele disse: "Não, eu vou lhe dizer a verdade, eu botei mesmo, eu errei." Aí foi só tirado o óleo e botado de novo. E muitas vezes tu pega o motor, aí o motor diz: "Ah, o caminhão não é meu." E aí ele sai e sobe a temperatura, ele não diminui a marcha aí para esfriar o motor, não diminui. Ele quer chegar aonde ele saiu e não quer saber se vai esquentar, se vai queimar junto, se vai entortar. Mas eu acho que todo cuidado é pouco. Esquentou, diminui marcha, encosta e vai ver.
1: Antônio é veterano das estradas. Já passou por poucas e boas, viu? E já teve compromisso adiado por conta da água que se misturou com o óleo do motor.
6: Você tem que tirar todo o carro fora, ver bomba d'água, ver todo, a ver slack de motor. É uma causa quase sem fim, né? Porque você começa de uma coisa, descobrir uma coisa e outra, até você chegar naquele determinado comum para solucionar o problema, né? Foi problema na bomba d'água, que aqueceu, né? Quebrou os rolamentos, aqueceu. Quando eu parei, já não tinha mais jeito, né? Já tinha passado, né? Tanto que a gente não funciona o caminhão sem olhar a água e óleo, né? Tudo você tem que conferir, né? Antes de fazer o caminhão funcionar.
1: Para evitar problemas como esse, faça sempre a manutenção preventiva do motor e de todos os componentes do seu pesado. Assim, você evita dores de cabeça e vai economizar, ó, um bom dinheiro com a troca de peças.
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0: Tem música na boleia.
7: Ei, BH. Canta essa moda linda comigo assim, ó.

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1: Bom, parceiro, você já se deparou com briga de trânsito, né? E estradeiro que passa por grandes cidades pelo país, já deve estar careca de ver situações como essa. Pois é, essas brigas podem até virar caso de assassinato, e isso é grave, viu, gente? Quem vai falar sobre esse assunto é o Dr. Dirceu Rodrigues Alves, especialista em medicina de trânsito. Doutor Dirceu, motorista que enfrenta congestionamentos em ruas ou estradas, pode ter problemas de saúde?
2: Perfeitamente. O estresse, a tensão, a ansiedade no trânsito é esgotante, tá? Hoje nós temos aí engarrafamentos, lentidão de trânsito, complicações no trânsito, carros que estão danificados na via, acidentes, etc, etc. Tudo isso faz com que o indivíduo se angustie dentro do carro. E essa angústia pode repercutir no seu organismo, ele somatizar esse quadro de tensão, de estresse, e aí aparecerem sintomas os mais variados, né? Dor de cabeça, dor no corpo, dor muscular, dor, mal-estar, desconforto digestivo, queimação no estômago, uma série de sinais e sintomas poderão ser somatizados em função dessa tensão, dessa ansiedade. A fúria, né, que acontece, ela pode ser decorrente desse estresse. Existem indivíduos que têm, vamos chamar o pavio curto, né? Ele tem o que nós chamamos de TEI, transtorno explosivo intermitente. É um cara jóia, é um cara legal, mas quando ele fica enfesado, ele explode. E explode de múltiplas maneiras, né? Podendo chegar até a agressão. Chegar, assaltar do carro e querer brigar, querer machucar o motorista que ele considera adversário naquele momento.
1: Isso, doutor Dirceu, pode acontecer com um sujeito calmo, pacato, não é verdade?
2: Um sujeito pacato, sujeito normal, como todos nós, né? Ele, de repente, tem uma explosão, ele não suporta, não tolera aquela ansiedade, aquela tensão, aquela angústia que o trânsito está gerando, e aí ele explode e é capaz de produzir algum mal, dano material, dano físico a outros. Mas é interessante que esse indivíduo, logo, imediatamente após ele ter feito isso, ele tem um arrependimento, né? Ele teve a fúria no trânsito, matou um indivíduo no trânsito, mas logo em seguida ele tem uma recuperação desse mal que foi feito e se arrepende terrivelmente. Ele não suporta a coisa, ele começa a se autocondenar, se auto-julgar e ser capaz de se arrepender terrivelmente.
1: Esse foi o Dr. Dirceu Rodrigues Alves, especialista em medicina de trânsito.
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1: E agora tem música, Diego e Vitor Hugo.

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1: E a nossa conversa estradeira de hoje é com a caminhoneira Kátia Beltrão. Ela já tem 8 anos de profissão e 2 filhos. E eu bati um papo com ela. Roda aí, Paulinho.
2: Olha só a felicidade estampada aqui na cara da Kátia. São 8 anos de profissão, 4 trabalhando aqui nessa empresa, 1 ano e 8 meses montada nesse 14 e 19. Tudo bem, Kátia?
3: Tudo bem, graças a Deus.
2: E como é que começou esse interesse em trabalhar com caminhão, menina?
3: Então, eu sou a única da família que trabalha com caminhão, né? Assim, já desde pequena eu tenho vontade de trabalhar com caminhão. E aí, nessa, meu pai veio mostrando pra mim. Porém, não tem ninguém na família, né? Ele só tinha um sonho também. Só que eu realizei.
2: Mas tenho certeza que teve muita gente que acabou torcendo contra e não acreditando em você. Teve ou não teve, Kátia?
3: Teve muita. Muita gente que pergunta por que você vai dirigir isso, né? Por que tal, mas assim, tem como não amar um grandão desse?
2: Não dá.
3: Não tem, é paixão, paixão pelo caminhão, paixão pela profissão, né? Nós hoje temos muitas mulheres aí na pista, né, fazendo o melhor que pode.
2: Claro.
3: E eu represento com maior amor quem trabalha aqui com esses grandão.
2: Pra quem é mãe, é mais complicado ainda?
3: Ah, um pouco. É um pouco porque, assim, a gente passa um pouquinho de tempo a mais fora de casa, né, ainda mais quem tem filho pequeno, que é na parte de escola, esse negócio de deixar com alguém, né. Eu, no meu caso, os meus ficam com a minha mãe.
2: Sim.
3: Né? Então, já é uma grande ajuda. Porém, assim, é tempo de escola, esses negócios, dói um pouquinho no coração da mãe, mas a gente tem que deixar.
1: A Kátia faz o circuito urbano e todo final de dia tá em casa. E os filhos já reconhecem o ronco do motor quando ela tá chegando e vão aguardar a mamãe, ó, da porta de casa.
2: Kátia, essa recepção calorosa, cheia de amor, de carinho, isso aí é todo dia?
3: Todo dia, graças a Deus, quando eu chego e eles estão em casa, é assim, sempre vem abraçar, oi mãe, tudo, amo você, tô chegando, pergunta como foi o trabalho, quer saber como que foi o trabalho, pergunta como foi a escola, é assim, toda vez.
1: O filho Brian, de 8 anos, fala com orgulho da mãe.
4: Sempre que pode, né, com o dinheiro que ela tem, ela consegue sustentar a gente. Ela compra as coisas pra gente, dá o melhor e fica no sol o dia inteiro, que ela fala.
2: Não é fácil, né?
4: Não.
2: Não é fácil, é brincadeira.
1: E a filhinha dela, Caiane, de 5 aninhos, também falou da mamãe estradeira.
2: E o que você faz pra matar a saudade da mãe?
5: Fica abraçando a foto dela quando eu tô com o celular da mamãe.
2: Aí você manda zap zap pra mãe? Oi mãe, tudo bem?
5: Sim.
2: É. E o que ela manda pra você? Ela manda figurinha, manda recado de áudio, o que ela faz?
5: Ela fica assim, ó. Oi, filha, tudo bem? Eu te amo.
1: Ah. A mãe da Kátia, a dona Eliete, é quem fica com a criançada enquanto a Kátia tá na lida. Dona Eliete, e essa criançada aí, ó, dá muito trabalho?
6: Olha, dá um pouco de trabalho, os três assim, mas a gente vai levando. E é um orgulho ter eles assim do lado, né? A filhona também aí no dia a dia, na batalha.
2: Mas como é que fica esse coraçãozão da mãe, né? Apesar dela fazer um circuito urbano, acho que o coração fica na mão, não fica não, Eliete?
6: Não, é tenso porque a gente vê o dia a dia, né? Tudo que acontece aí. Mas é pedindo a Deus sempre e Deus cuidando dela na estrada e vamos seguindo.
1: Esse foi o nosso bate-papo estradeiro, muito bacana, com a família da Kátia Beltrão. Kátia, beijo grande pra você e muito sucesso na profissão.
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1: E agora tem música, Gustavo Lima.

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2: Às vezes a gente fica uma semana e pouco longe de casa, mas a gente tenta voltar para casa o mais seguido que puder, né? A vida de caminhoneiro é meio difícil isso aí, a gente sabe, né? Que é corrido, a gente tem que entrar em fila para descarregar e tudo, mas a gente, quando tá em casa, tenta se cuidar, tenta tratar a saúde, poder ir num médico de vez em quando para ver como é que tá a pressão, ver sangue, exame de sangue, a glicose, né? Que é bem importante, né? E é assim, o jeito que a gente tem para fazer isso aí, lá de vez em quando dar uma cuidadinha na saúde, né? Beber água, eu tenho costume de beber direto, porque faz bem, né? E protetor solar é meio raro pro homem, né? O homem não, às vezes não leva muito isso, a delicadeza, muito a sério, né? O protetor solar é muito interessante na nossa região aqui por causa do câncer de pele, né? Mas a gente tenta fazer por que dá, né? Alimentação, sim, alimentação rigorosa. Eu gosto muito de salada verde, então aproveito muito quando tem comida verde, assim, tudo que seja natural é melhor, né, do que a fritura. Então aproveito bastante, bastante verde.
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1: Que pena que acabou. Fim de papo por hoje. 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E amanhã eu tô de volta, não perca! Tchau, turma, até amanhã!

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1: Hora certa. 4:54.
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4: Ferreira. Bom dia, que você tenha um excelente dia, cheio de paz e do amor de Deus.
5: Bom dia! Bom dia! Cheguei! Aqui estamos para mais um novo encontro. Opa. Amigos da madrugada, bom dia, bom dia.
6: É na luta.
5: Vamos nós aí, amigos da madrugada, na luta e na labuta. Esse novo encontro aqui, hoje feriado, né? É. Pois é, bom dia. Bom dia, hoje é quinta-feira, quinta-feira chegou, quinta-feira tá aí, dia 4 de junho de 2026, né? Sim, já se passaram 153 dias, faltam 211 dias para o término do ano. Pois é, a igreja celebra São João Maria Viana e também Corpus Christi, né? As ruas de Jequitinhonha estão todas decoradas com tapetes, né? Por onde o cortejo da procissão irá passar, está tudo decorado, né? E a gente deseja para você, meu amigo, minha amiga, boa sorte. Boa sorte. Hoje um dia religioso, né? Celebração de Corpus Christi. Boa sorte. E Deus abençoe o nosso dia. Todo o coração. Boa sorte. Boa sorte. Até às 7 comunica Alberto Ferreira. Aí eu pergunto.

0: Pois é. Você confere comigo agora, aqui nas ondas do rádio, chegando.
1: Como vai o tempo e a temperatura?
0: Olha só, madrugada, né? Aí na casa de 17 graus, a máxima para hoje é de 23 graus com chuva fraca. E a mínima de 17 graus, né? Umidade relativa do ar é na casa de 95%. Já a sensação térmica está em 17 graus. Vento a 8 km por hora. Lua na fase crescente. Estação outono brasileiro. E hoje um dia religioso, né? Que tal você participar conosco aqui? Mandar seu áudio na nossa programação. Vamos dividir sonhos e emoções. Então hoje eu começo.

0: muito com essa linda música.
1: Quem é o cantor?
0: É, Corpus Christi, é Pedro Bento, Zé da Estrada, Sete Palavras. Bom dia, amigos Santa do rádio, Cruz. Que Deus abençoe o nosso dia.

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1: Olho no relógio, 5:02, bom dia.
2: Quem é o cantor?
1: Sérgio Reis, fã de Jesus, hoje dia religioso, celebração de Corpus Christi, aqui na Santa Cruz.
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1: Vamos seguir.

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1: Do queijo, do leite, em Minas Gerais está acontecendo o festival do queijo Minas artesanal, está acontecendo a Mega Leite. É importante a gente falar também do empreendedorismo, principalmente no que diz respeito ao queijo, o que faz com que esse produtor tenha caminhos ainda mais de vitória, tecnológicos também, por que não? O presidente do Sebrae Minas, Marcelo de Souza Silva, conversa com a gente. Tecnologia, futuro, várias coisas do agro, né? Qual que é a importância desse setor para o empreendedorismo, para o que a gente precisa de avanço mesmo no Brasil?
2: Bom, discutir o desenvolvimento econômico é fundamental para o crescimento não só de Minas Gerais, mas do Brasil. Minas é referência no agro, né? Esse evento que a Rádio Itatiaia faz aqui, o Grupo Itatiaia faz aqui, o Elos, tratando todos os setores, mas hoje especificamente o agronegócio, a agropecuária, é muito importante e relevante para todos nós, principalmente para os micro e pequenos produtores. Os produtores rurais precisam cada vez mais dessa assistência, precisa que a gente dê as mãos efetivamente para levar para eles oportunidade nessa empresa que ele abriu por necessidade, nessa produção que ele começou por necessidade. E a oportunidade, ele precisa conhecer o mercado, trabalhar sua marca, estar legalizado cada vez mais, ele precisa se relacionar, ele precisa ampliar esse mercado através do digital. Então é isso que o Sebrae faz: leva capacitação empresarial, leva conhecimento, leva relacionamento para que esse produtor rural ele possa se fortificar e fortalecer e crescer com sustentabilidade, e aí sim ter renda, uma renda para ele, para quem trabalha com ele, fixando essas pessoas no campo.
1: Uma pesquisa do Sebrae mostrou agora, uma pesquisa do Sebrae Nacional, 52% dos agricultores do café, que é a nossa maior força, são pequenos e médios. Isso também se repete em várias outras produções. Pequeno e médio produtor, ele está sabendo empreender ou ele precisa ainda buscar capacitação? Porque empreender é algo que pode ser além do tentativa e erro.
2: A resposta é sim, ele está sabendo empreender. O que precisa é estar atualizado, é ver as tendências, ver como ele consegue produzir mais, com mais qualidade, né? Como é que ele consegue atingir os mercados. É isso que nós fazemos. O Sebrae Minas ajuda muito isso, faz com que não só os produtores do café, mas de todos os setores, eles possam se fortificar. E aí eles precisam entender uma gestão não só até a porteira, eles precisam entender essa gestão para dentro da porteira, porque às vezes ele confunde a gestão do negócio dele com a vida dele pessoal, e às vezes ele não consegue sobreviver com isso.
1: Ouvimos o presidente do Sebrae Minas, Marcelo de Souza e Silva, Fabiano Frade, Itatiaia Agro.
3: Obrigado, viu, Fabiano Frade, trazendo as informações aqui no nosso Onda Rural, no Paradão Sertanejo, a documentação das terras no Craúno. Vamos a Brasília falar com o deputado federal Zé Silva, que explica a importância desse título.
4: Pois é. Os títulos do sonho da terra própria do assentamento Craúno está chegando. É dia 11 de junho. Vocês, sim, que nós temos uma convivência há mais de 25 anos, eu sei que vocês esperam essa dignidade, porque o título é muito mais do que um papel, é a dignidade, saber que essa terra ninguém vai pôr a mão, ela é de vocês, é dos filhos, é dos netos. Por isso é uma causa que me move e me levou para o Congresso Nacional para ser deputado federal. Por isso que as principais leis que faz essa dignidade, que faz com que o assentado, quando recebe o título, paga só 10% do valor da terra, são da minha autoria. Inspirado em vocês aí do Craúno, inspirado nos assentamentos de Minas Gerais, onde eu comecei a trabalhar. Portanto, dia 11, acertado com o secretário da Agricultura de Minas, com o doutor Nilo, com o Jô Nilo, com os nossos vereadores. É isso aí, até dia 11, o sonho da terra própria e o título de cada um de vocês aí vai estar na mão. Dignidade para vocês. É um sonho de vocês e também é meu sonho. Vamos juntos.
3: Até, Zé, a nossa equipe acompanha, né? Esse evento que é muito importante para o homem e a mulher do campo, né? A questão da posse dos documentos aí, das terras, né? Lá no Craúno. Vamos seguindo com o Paradão Sertanejo.
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3: tempo tá passando. Olha a hora.
5: Vai trabalhar de
6: Ô, Alberto Ferreira, tira o fardão da Bahia e fala a hora certa para o pessoal.
3: 5:11 agora, viu, dona Maria? Bom dia.

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0: Ô, Gaguinho. Gaguinho. Bora trabalhar, moço. Vambora. Vambora trabalhar, Gaguinho.
5: Não deixa, não.
0: Bora, Gaguinho. Isso não é hora de estar com o platinado colado, não, viu, moço? É, não é hora de estar com o platinado colado.
6: Hoje é sexta-feira.
0: Não é, não. Hoje é quinta. É que tá com cara de sexta-feira, mas é feriado, né? Então o Gaguinho. Ô, Gaguinho.
7: Moço, meu pai do céu. Vamos levantar, meu velho.
0: Bora,
7: moço. Não precisa trabalhar mais, ganhar mais dinheiro pra comprar mais feijão pra tu.
0: Bora,
7: Gaguinho. Ih, agora eu não vou levantar, não, sou cabra da mulher. Então lá vai a água,
8: vem. Ô, gente.
0: Acertou. Pois é, o Gaguinho.
8: Bora que todo.
0: Bora aí trabalhar, moço. Bora trabalhar aí.
9: Já foi,
0: o serviço, né? Acordar o moço lá, né? 5:18 agora, viu? Passa os olhos no relógio aí.
8: Trabalhar de
0: 5:18.

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3: 5:21, Felipe Rocha. Opa, Felipe Rocha chegando com as dicas para você cuidar bem do seu pet.
4: Olá, pessoal que ama os bichinhos de estimação. Que alegria ter vocês aqui com a gente nesta primeira parte do Momento Pet. Eu sou o Felipe Rocha e tô super animado para compartilhar dicas preciosas que fazem toda a diferença na vida dos nossos companheiros peludos ou não, né? E para começar com o pé direito, uma dica super importante. Observem o apetite do seu pet, gente. É sério, qualquer mudança, seja ele comendo demais ou, pior ainda, parando de comer, pode ser um sinal de que algo não vai bem. Fiquem ligados, tá? Se notarem algo diferente, não hesitem. Um acompanhamento veterinário é fundamental nessas horas. Eles são parte da nossa família e merecem todo o nosso cuidado e atenção. Esse foi o Momento Pet com o Felipe Rocha. Mas não vai embora não, porque daqui a pouquinho a gente volta com mais dicas quentíssimas para você e seu melhor amigo. Fiquem ligados.
3: Pois ele volta após as 8:15 comigo na apresentação do Show da Manhã. Daqui a pouco ele volta.
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2: Feriadão, mais tempo para ficarmos juntos. Tem muita gente emendando aí, viu, gente?
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4: Quem é o locutor?
2: Opa, é comigo. Ô, gente, muita gente aqui na rádio emendou. Alberto Ferreira também emendou. No serviço aqui, né? Meu serviço é esse, né? Cássio Ribeiro tá descansando o esqueleto. N. Souza também hoje tá. Aurenício. O Pedro falou que vai dar um pulinho aqui mais tarde. Gilberto Santos também. Mas por enquanto, é Alberto Ferreira que tem que seguir aqui, né, seu José? Na luta e na labuta. Na luta e na labuta. E, neném, hoje você não vai pra escola, não, né, neném? Pois é, eu tô falando aí. Alberto Ferreira que tá na luta. O pessoal que trabalha de tocar gado também aí, ó. O Danilo Gaqueiro, acho que já tá tirando leite. Eu tentei acordar ele aí, não sei se ele já acordou.
5: Sabe de nada.
2: Será que ele acordou? Ô, Gaguinho, fala do lado que eu escuto, moço.
6: Bom dia, Alberto Ferreira. Bom dia. Nossa programação.
2: Opa, aqui tem coragem.
6: Manda um alô pra essa lacra aqui. É pesada da perna do bode.
2: Sim.
6: Manda lá pra Juarez.
2: Potência.
6: No modo do Rabicho. Geraldo Cobra.
5: Eu não entendi.
6: Lá na fazenda Boi Cego. Geraldo Cobra tá com a jumenta sumida aí, moço. Tá atrás dela há 10 dias. O povo deu notícia dela aí nesse corredor da Nicarágua. Manda a música aí de Zezinho Bar, Pé de Pano. Manda pra essa turma aí do Campo Novo aí, ó. João Merenda. Didi Zé Pinhão, que você tá andando bêbado nessas festas aí, moço. Já... Alberto, quanto é festa que ele vai, você? Ele...
7: É mesmo, é?
6: Pete chapéu, moço, o povo rouba dele. Suba e deita no meio da estrada. Dá um jeito aí, moço.
8: Não tô lembrado, chapéu, não.
6: Que ele perdeu aí, moço. Quanto é festa ele tá perdendo. Essas horas ele tá ganhando dinheiro com ele, né? E pra apertadinha aqui, ó, no Transal.
2: Ah, o apertadinho aí, eu vou rodar essa aqui, ó. É pros amigos da Vaqueirama Pesada.

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1: Rapaz, acho que eu vou ir.
2: Vem mesmo, comadre. Vem mesmo que o Forrozão vai ter muita moça bonita, né? Muito moça bonita, muito aviãozinho, Forrozão pesado aí pra galera sacudir o esqueleto. No meio da festa sempre aparece uns teco-teco também, né?
3: Agora eu entendi.
2: Faz parte do show, né? Mas que vai ter muito aviãozinho, vai. Mas também se deparar com uns teco-teco por aí, é, faz parte. Faz parte do evento, né? Opa!
3: Eu não entendi o que
2: ele falou. É, moça bonita acorda cedo, né? Os aviões aí, aviãozinho acordando cedo, né? Já os teco-teco é mais tarde, viu?
4: É... Acertou.
2: Pois é, vamos que vamos. Já acordou aí, moça bonita? Opa, vamos que vamos.
3: Errou!
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2: Ô, sou João Salomão, acorda, moço, bora acordar.
7: Bora, seu João.
2: Ô, seu João, vambora,
7: moço.
2: Bora. Bora. 5h33. O bom pior não cai do cavalo. 5h33.
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1: Opa, mande seu áudio de meio minuto, viu, gente? Quem manda de 2 minutos, por exemplo, ocupa um espaço aí de 4 participantes. Então o Frei está pedindo para o pessoal mandar o áudio bem curtinho, porque são muitas pessoas mandando áudio para participar da reza aí, né? Na oração das 6 com o Frei Heron. Oi, Frei, bom dia, Frei Heron.
2: Aô, bom dia, Alberto Ferreira. Bom dia, na graça de nosso Senhor Jesus Cristo, então, começando mais um dia. Mais um grande um abraço para você, né, e para todo o nosso povo aí que acompanha a nossa querida Rádio Santa Cruz. Aô, potência de São Miguel. Viva nosso Senhor Jesus Cristo.
1: Potência. Voltando. Obrigado, Frei. Daqui a pouquinho o senhor volta comigo. Vamos tocando o barco aqui com o nosso
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4: Quem é o locutor?
1: Eu sou eu.
5: Vontade de trabalhar.
1: Meu serviço, o que eu posso fazer, né, neném? Meu serviço é esse, né? Vamos juntos aqui. É, vamos juntos aqui com o Paradão Sertanejo na comunicação pela Santa Cruz. Esparramando até logo mais às 7 da matina. Opa! Os vai no relógio, São João, aí, João do churrasco. Tira o por cá, senhor.
6: Fala a hora certa.
1: Fala do lado que eu escuto, mas moço. 5h40, significa 20 para 6.
5: Acertou.
1: 20 para 6, alegria hoje, comadre. Não pode falar, né?
5: Agora que todo.
1: Não pode falar, né? Opa, amigos da madrugada, no trecho, na rodagem, chegando.
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1: Salve, irmão caminhoneiro, peão da estrada, rei da moleia, tá no trecho, na rodagem aí, transportando o progresso do nosso Brasil, O oferecimento é da oficina do Gilcinho, alinhamento, balanceamento, sistema em 4D, é com Gilcinho. 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Opa! Oi, irmã caminhoneira, leva Alberto Ferreira, moça. Vamos juntos na cabine do Guto, transportando o progresso aí, né? A carga pesada, não tem restrição para caminhoneiros, então o trânsito tá aí com muitas pessoas viajando, redobrar atenção no volante aí, né? Tava escrito no para-choque daquele bruto, marido de mulher feia, acorda assustado. Até passarinho já sumiu. Vambora comigo, Joaquim Manuel, Expresso Boiadeiro.

0: Trânsito livre. Sinal verde para informações.
1: Amigos do volante dirigindo, sempre ouvindo, tem obras em andamento na BR-367, perímetro urbano de Jequitinhonha, alguns trechos aí, uma parte do trecho, ela já foi pavimentada, está sem a sinalização de solo, né? Que são aquelas faixas, a central e também as das laterais da via, né? Sem os redutores de velocidade, o popular quebra-mola. Então o pessoal tá pisando um pouquinho mais, viu? Pisando um pouquinho mais. Tem muita gente já preocupada com o excesso de velocidade entre o aeroporto e até o clube da ABB, que é a parte que está pavimentada. Então a gente pede o pessoal aí para ter uma cautela e pisar menos aí no acelerador. Para quem vai rumo a Itaobim, tem obra em andamento, alguns trechos o asfalto foi frisado e outros já detonaram o asfalto, então está com a estrada aí, a base de cascalho, brita, né? Redobrar atenção, principalmente quem está de moto, para não derrapar com o veículo. Muito cuidado também com alguns trechos, sistema em Parecida. Para quem está no trecho, na rodagem, viajando, esse feriadão, né? Quinta, sexta, sábado, domingo, a volta para casa, muito cuidado no trecho, na rodagem. Se beber, não dirija.
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5: Ô, Alberto
1: Júnior. Oi, dona Maria. Já vem a dona Maria.
5: Tirar o facão da baninha, comida. Mas, moço, vamos lá. Sebo nas canelas.
1: Ô, dona Maria.
5: Maneira,
1: dona Maria. Alberto Ferreira é sensível, né?
6: Meu Deus.
1: São 5:47. 5:47. 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
1: Hoje até meio-dia, viu, gente?

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1: Faltam 10 minutinhos para 6 agora, viu, gente? 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

0: Corpus Christi, né? As ruas e praças, né? Por onde o cortejo da procissão vai passar, já estão decoradas com os tapetes. Passei na madrugada, filmei. Se você quiser ver os vídeos, eu mando pra você aí, tá bom? Bom, os avisos da paróquia antes da reza com o Frei Heron e o bispo diocesano Dom José Hamilton de Castro, né? Olha, atenção, estamos celebrando 20 anos da instalação do seminário São João Batista em Belo Horizonte. O bispo Dom José Hamilton, festa festiva, todos estão convidados. Vai acontecer dia 2 de julho, viu, gente? No próximo mês, no mês que vem, teremos missa festiva com o nosso bispo Dom José Hamilton. Todos estão convidados a visitar e participar desta missa, né? Será uma grande alegria contar com a presença de cada um de vocês. O padre Cláudio é o reitor do seminário, tá bom? Em outra oportunidade, vamos tentar falar com o padre Cláudio aqui sobre esse evento religioso que vai acontecer no mês que vem. Bom, hoje é dia 4, quinta-feira, Corpus Christi. Quem vai presidir a celebração é o Frei João Bosco Rezende, viu, gente? Lá na comunidade Estiva. A missa na comunidade Nossa Senhora da Ajuda será às 9 da manhã. Também mais uma celebração lá no Mumbuca, às 3 horas da tarde, viu? Missa na comunidade Nossa Senhora do Rosário. É a programação com o Frei João Bosco. Também nós temos a celebração aqui em Jequitinhonha, na Igreja Matriz. Eu vou te informar os horários aqui. É hoje, dia 4, Corpus Christi, né? Sim, às 7 horas da manhã, missa na Matriz, ministros da Eucaristia, na liturgia e o coral de vozes do São Miguel, fazendo a parte musical. Também às 19 horas, mais uma celebração. À noite, a liturgia é com a equipe pastoral carcerária e o coral de vozes de Cerrato fazendo aí a parte musical. As ruas estão decoradas, conforme eu disse, por onde vão passar a procissão. Hoje também é dia 4, né? Sim, acontece mais um momento da trezena de Santo Antônio. O tema de hoje é exemplo de humildade. O tema de Santo Antônio, sinal de esperança para o povo de Deus. A programação, ela teve início dia 31 de maio e segue até 20 de junho, fechando aí a celebração com cavalgada 1 hora da tarde, bênção dos cavaleiros às 17 horas, entrega da bandeira e hasteamento do mastro, e também às 18 horas show de prêmios com leilões, e às 20 horas um grande forrozão. É a festa aí da comunidade, festa de Santo Antônio. Horas e 57 minutos.
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0: Bom dia da nossa amiga ouvinte Dilma, nesta linda manhã em que celebramos Corpus Christi. Comece o dia com gratidão e fé e deixa Deus agir, pois ele sabe de todas as suas necessidades. Bom dia, feliz quinta-feira. Muito bem, faltando 2 minutinhos para 6 da manhã, os amigos do nosso clube, hoje dia 4, aniversariante de hoje, lá em Joaíma, Valda.

0: Clemêncio da Paz, da Avenida Jequitinhonha, já aqui em Jequitinhonha, Gustavo Franca Silva, do São Pedro do Jequitinhonha, e também Jacinta Ribeiro Aguiar, da Rua Padre Eustáquio. Vamos incluir também Solanginha e Joaíma, Dazinho Chaveiro, ambos representantes do clube na cidade, aqui em Jequitinhonha, a dona Ceiça, né? Vamos incluir a Feni, que está acompanhando nesse momento lá na no Caju, né, Feni? Todos aí da comunidade, a oração também, vamos incluir lá em Belo Horizonte a filha de dona Eli, Alessandra, o Jadir é o genro, a neta Camilinha, também a filha Alessandra, né? O Gustavo, o Felipe, minha esposa Lena na Rua Amazonas, e também meus filhos Davidson e Desirê em Belo Horizonte. Sim, vamos incluir lá no bairro Juliana, Cleomar e o Marco Antônio, também o Amaral DJ, e ainda no Juliano Zezinho Pedreiro, no Etelvina Carneiro Wilson, no Paulo Sexta Fátima, suas filhas, sua neta, e no bairro São João Batista em Venda Nova, pela saúde do Paulinho DJ, pela recuperação aí dele, né? Diabetes, teve uma amputação da perna, mas ele segue com muita fé firme e acreditando sempre que Deus está presente. Pela alma de Aurino, que foi sepultado ontem na parte da manhã, e para todos da família, né, do Aurino, filhos e netos, também para dona Maria Mila Súria lá em Joaíma, o Tim e seus amigos nas comunidades vizinhas e o pessoal da sua família, o Vaca Magra na fazenda Aliancinha, também em Felisburgo a dona Geni e todos que estão à escuta. Eu falo com os ouvintes, o tempo está passando aqui, deixe-me ver aqui. Alô, bom dia. Oi.
1: Bom dia, Alberto Ferreira.
0: Bom dia.
1: Eu sou a Eva Batista, da comunidade Argentina.
0: Sim.
1: Te peço oração de hoje pela minha saúde.
0: Uhum.
1: Peço oração também para todos os meus filhos. Peço oração também para Elisa no quarteirão. E para todos vocês na Rádio Santa Cruz. Para todas as pessoas da comunidade de Convém, Diamantina.
0: Sim.
1: Mariana. E para todos que precisam de oração, e fica com Deus.
0: Alô, oi.
2: Alô, Alberto Ferreira, bom dia. Aqui é
0: bom
2: Maria
0: dia.
2: Da Azul. Eu gostaria de pedir oração pela minha saúde, pela saúde dos meus filhos, pela saúde de todos os meus amigos. A Cura no Campo Novo, Joalina na Rua Amazona, Namide no Alvorada, Irani no Vaticano, Mulher de Deus, Araci, Olívia no Santo Antônio, Diana no Santa Luzia, Dida, José Wilson, Daniela e Lucinha lá na Boa Vista, Paulo, Regilene, Juninho e Marta na Boa Vista, Oswaldo, Nelza Mourão, pela saúde da minha prima Eva na Araçatuba e pela alma do saudoso Aurino.
0: Sim,
2: e pela
0: sim.
2: Saúde de José lá na Fazenda Escura, e pela sua saúde, e pela saúde de todos que estão precisando de oração. Um abraço, bom dia.
0: Alô?
3: Bom dia, Alberto Ferreira.
0: Bom dia.
3: Oração das 6 horas para mim, Osana e Fernando, para vocês terem da rádio. Fiquem com Deus.
0: Mais outra pessoa? Oi?
4: Bom dia, Alberto Ferreira, que é Imaculado
0: Martins.
4: Quer pedir oração para mim mesmo, minha saúde, todos os meus 5 filhos, e a Agnata, Nael, Ruba, Maria Eduarda, Amanda, minhas 2 netas, Cecília e Maria Júlia, e pra você e toda aquela pessoa que precisa nessa geração, Jesus te abençoa muito.
5: Bom dia, Adalberto, que é Maria
0: Conceição?
5: Da Bonita,
0: Oi,
5: Adalberto, Conceição. Passando pra pedir oração pela minha saúde, saúde do mês depois, Joaquim, pra Lu e Porto, que é Lua Bonita, Valéria, Valéria, seu neném, Carminha, Isadora e Diana no Santo Antônio, a mãe dela, Joalina, mulher de Deus, toda a família, para você, Lena, Meus filhos em Valadares, que são todos. Mariazinha no Porto Alegre, Vanusa de Vitorino, todas as minhas amigas do Porto Alegre. E Lídia no Maranhão. E Lu no Brejão, com toda a família. E Gildete na Fazenda Tupete e Osmar, com toda a família. E aquela imensa minha cunhada, com toda a família. E Arlete na Boa Vista, e Fabinha e Lucinha, aquela imensa minha cunhada. E aquela imensa minha comadre. Desculpa, errei. E toda a família que está precisando de oração. E Leandra de Porto Seguro, Arenice na Divisa Alegre, Ivanice na Rua Elza Mourão, e Peninha e Doug, Ivanusa na Laranjeira, a mulher, a esposa de Mariano, com toda a saúde, eu não vi ela mais. E todas que estão precisando de oração no dia de hoje, quinta-feira, Corpo de Cristo, que é maravilhoso. E para vocês aí na Raida, funcionário da Raida, com toda a família. E Wanda. Wanda lá no Paraterra. E todas as minhas amigas. E Ana, professora. E todas as minhas amigas que estão precisando de oração. E Dorinha no São Miguel. E Creuza, com toda a família dela. E todas as minhas amigas no dia de hoje estão precisando de oração. E Valéria, seu neném. Carminha, todos eles estão precisando de oração. E bom dia, Dalberto, para vocês aí na rádio, você, Helena, toda a família. E todos estão precisando de oração no dia de hoje. Bom dia, Dalberto, fica com Deus, que eu estou com ele. Nossa Senhora me cubra de bênção. E Nossa Senhora Aparecida, São Miguel Arcanjo, que nós estamos com ele. E ele passa na nossa frente, nada ruim acontece comigo e todos funcionários da rádio. Bom dia, Adalberto.
0: Bom dia, viu, dona Conceição? Alô? Oi?
6: Bom dia, meu amigo Alberto Ferreira, que é Maria Vanilda, aqui da Fazenda Gangorrinha. Sim. É pedido de oração para meu esposo Adilson, meu filho Nenzinho, Claudiane, Sofia, Simone, de Pedro de Amélia, com a toda a família dele na comunidade Barreirinho, Tica e Dim, com a toda a família dele na comunidade Barreirinho, Pequena e João, com a toda a família dele na comunidade de São Felipe, minha mãe Dona Ana, meu pai Udebrano na rua João de Mato em Joaíma, minha filha Maria Mélia, meu genro Antônio Marco, mora fora do Brasil, Irene, seu Zé em Joaíma, de Bastião, Quilozinho e Lúcia na Fazenda Chapadinha. E para você, meu amigo Alberto Ferreira, tua família, um bom dia para você.
0: Outro bom dia para você aí, viu?
7: Bom dia, Alberto Ferreira.
0: Bom dia.
7: Tudo bem com você?
0: Tudo bem,
7: Jô. A oração vou pedir pela minha saúde, a saúde dos meus quatro netos, minhas duas bisnetas, Maju e Melinda, minhas duas filhas, Cola, Galdino, Tereza, Irene, Conceição, Joaquim, Maria José com a esposa Manelo, Dorino, São Miguel, Solange, Joaíma, Silvaninho, Valadares e Noela. Carminha, Valéria, Neném, toda a família, pela sua saúde, a saúde de Helena, a saúde das Irredeis, Eli com toda a família, Bete do Sindicato de Família, ex do Sindicato de Família, Domingas e Família, Vanus e Família, Bigode e Família, minha Natavesse João Pinheiro e a família, Lenice do Vaticano e família, Corta Abertura, Didi da Indiana, Bárbara do Vaticano, Delva do Vaticano, Nadino Alvorada, todas as meninas da atividade ativa do Poliesportivo, e a operação do professor e a família dele, todos os funcionários da rádio, Alessandra lá em Belo Horizonte, Robson lá em Belo Horizonte. Mandar pela saúde de Nicinha, que Deus conforta ela e a família. Sim. E todos que nesse momento estiver precisando de oração. Muito obrigado e um bom dia. Até com Deus.
8: Bom dia, pessoal.
0: Bom dia, Romário. Tudo bem?
8: Deixa eu avisar. Aí tem.
0: Sim.
8: Os quatro.
0: Uhum.
8: Tem missa hoje no Guarani lá em dias a partir das 9 horas da
0: manhã. A partir das 9, né?
8: Entendeu?
0: Sim. Aí na igreja, né?
8: Eu não sei qual é o
0: centro.
8: Pode que vai celebrar aqui, se é para Rafael, se é para Rogério. Entendeu?
0: Sim.
8: É
0: o clero de Almenara que celebra aí, né?
8: queria participar da missa, tá sempre às horas.
0: Sim, tá convidando o pessoal aí, né, Romário? Pra participar aí no Guaranilândia, região, né? E a oração, você vai mandar pra quem aí?
8: Oração também pra todos. Tiver na escuta.
0: Sim.
8: É a missa também pra... oferece também para todos os falecidos, né?
0: É assim, pelas almas, né?
8: Principalmente para a alma dos entes
0: queridos.
8: Primo.
0: Sim.
8: Aurino, nosso, né?
0: Sou Aurino, né? Que partiu.
8: E
0: né?
8: Daí, ó. Um bom lugar para ele. Deus está com ele.
0: Obrigado, viu, Romário, pela participação. Sim. Oi.
9: Bom dia, Humberto.
0: Ô, Solanjinha, bom dia.
9: Meus amigos, né? Que Deus possa abençoar nós. Bom dia, com alegria, de nosso Senhor Jesus Cristo.
0: Bom dia. Oração para o Fabão e Fabinho lá na Fazenda Resolve, Comunidade Mariano. É, deixa me ver aqui, vamos seguindo. Eu vou falar com quem agora? Falar com a Tereza, né? Cadê Tereza? Alô, Tereza, bom dia. É, bom dia, mulher de Deus, fala comigo aqui no momento da oração da manhã com o pároco Frei Heron e com o bispo diocesano Dom José Hamilton de Castro, né?
10: Rádio Santa Cruz, bom dia. Colocou meu nome na oração de 6 horas. Pela minha saúde, pela saúde Lena, sua esposa, pela família de Aurino, saudoso Aurino, né? Só deixou saudade. Pela saúde Ari, lá em Belo Horizonte, Sávio, lá em Belo Horizonte, Pedro Antônio, aqui em Jequitinhonha, Conceição, esposa Joaquim, na Lua Bonita, Maria Auxiliadora e Família, pela alma do meu filho Antônio Albim, pai Benício, mãe Petrina, Jovalina, Leonora, Donora, Tiazinha, Dona Lecid, Maria do Pastel, Aurino, doutor Henrique, meu padrinho doutor Evandro, minha madrinha Neuark, Antônio Bernardino, todos os falecidos do mundo inteiro, de Deus.
11: Bom dia, Alberto, que é Daniel de Fronteira dos Ales, colocando a oração em toda a minha família, meus irmãos, meus sobrinhos, minha mãe, meu pai, meus filhos, colocar também na oração tio Wilson e família, tia Dalva e família, dona Sandra e família, dona Isaura e família, dona Maria e família, dona Domingo e família, e todos vocês aí da rádio, todos que precisam e necessitam de oração. Tenham um bom dia, fica com Deus.
0: Sim, vamos incluir na oração. O Oswaldo mandou um áudio aqui, mas não deu para entender o que ele estava dizendo, mas vai para você, viu, Oswaldo? Na Elza Mourão e todos da família aí.
12: Bom dia, meu irmão, minha irmã, paz e bem. Senhor Deus de bondade, nessa quinta-feira, voltamos diante de Ti para agradecermos todo o bem que realizas em nossa vida. Muito obrigado pelo ar que respiramos, pelo alimento à nossa mesa, pelas pessoas que amamos. Muito obrigado pela luz que vem do Teu Espírito Santo. Nós Te pedimos, Senhor, que sempre ilumine nossos passos e nossos caminhos com o brilho da Tua sabedoria. Dai-nos bom senso, lucidez, discernimento, para não nos entregarmos às falsas ilusões. Protege as nossas famílias e a todos os que amamos de qualquer falha e engano. Mostra-nos sempre a beleza da Tua verdade e do Teu amor, para que possamos ser instrumentos de paz, de sabedoria, que vem somente de ti. Tudo isso te pedimos por Jesus Cristo, teu Filho, o nosso irmão, na força e na unidade do Espírito Santo. Assim seja. Amém. Amém.

Oração a São Miguel Arcanjo. Glorioso São Miguel Arcanjo, poderoso vencedor das batalhas espirituais, vinde em auxílio das nossas necessidades espirituais e temporais. Afugentai de nossa presença todo mal e todo ataque e ciladas do inimigo. Com sua poderosa espada de luz, derrotai todas as forças malignas e iluminai nossos caminhos com a luz de tua proteção. Arcanjo Miguel, do mal libertai-nos, do inimigo livrai-nos, das tempestades socorrei-nos, dos perigos protegei-nos, das perseguições salvai-nos. Glorioso São Miguel Arcanjo, pelo poder celeste a vós conferido, sê para mim o guerreiro valente e conduzi-nos nos caminhos da paz. Amém.

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1: Se liga na hora, 6:17 minutos.
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para isso. É o Amado Batista, Serafim e seus filhos. São 6 horas e 24 minutos.

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1: Ô, neném, hoje não tem escola, né? Hoje não tem escola. Eu tô aqui na luta, na labuta, né? É meu serviço. 6:27.

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0: Jairinho é condenado a mais de 40 anos de prisão pela morte de Henry Borel e Monique é absolvida.
1: Pais são presos suspeitos de envolvimento em morte de bebê no interior.
0: Justiça mantém prisão de mulher acusada de se passar por adolescente em Santa Catarina.
1: União entre mulheres vítimas de violência doméstica se transforma em rede de apoio.
0: Brasil endurece discurso contra novas tarifas dos Estados Unidos.
1: Indústria vê risco para exportações com ameaça de tarifaço.
0: Supremo derruba a idade mínima para aposentadoria especial de trabalhadores expostos à insalubridade.
1: Ex-procurador-geral de Justiça entra na disputa pelo governo de Minas.
0: PSB organiza disputa interna com 4 nomes para definir candidatura no estado.
1: Privatização da Copasa tem vencedor definido com participação de até 30% da empresa.
0: Rodoviária de BH deve receber quase 150 mil passageiros no feriado de Corpus Christi.
1: Celebrações mobilizam milhares de fiéis em Minas.
0: Câmara dos Estados Unidos impõe freio a Trump e aprova medida para limitar ações contra o Irã.
1: Na África, casos confirmados de ebola no Congo passam de 300.

0: Você acompanhou os destaques do jornal da Itatiaia com Edson Costa e Aline Neves. 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
4: Agora que todo.
0: 6:33, até passarinho que não deve nada a ninguém, já campeou, já vazou na braquiária, já sumiu. Opa, 6:33, bom dia.
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1: A reportagem da Santa Cruz aqui na porta da Igreja Matriz, os fiéis chegando para a celebração da missa de Corpus Christi. Bom dia, o seu nome é?
2: Meu nome é Maria Imaculada Rodrigues Costa, né? Estou muito feliz, porque hoje é dia muito, né, especial de Corpus Christi, de muito respeito mundial, né, a paz mundial. Então, e sempre eu sigo, né, as coisinhas da igreja, porque as regras da igreja, porque às vezes as pessoas falam, por que que ela veste branco? Eu visto branco porque mais ou menos eu sei o dia certo de poder comemorar o dia certo do Senhor. Então, agir cada qual. Eu respeito as pessoas, porque às vezes as pessoas é católico, mas não é um católico assim praticante. Nós é praticante desde a idade de 5 anos, nós segue a igreja. Então, às vezes as pessoas não conhecem nós, né? Mas eu tenho que falar um pouco, né? E aí é isso aí, a gente tem que seguir, né, a igreja católica, apostólica, romana, e ter fé. Se você acreditar que Deus existe e que Deus deixou tudo para nós, então vamos acreditar na fé. É a fé que, né, melhora tudo para nós. Nós vivemos pela fé. E meu santo, né, sempre veio meu santo, né, em casa é cheio de santo, mas não é porque é devido assim, a nossa criação, nossos pais, né? E hoje estão seguindo e se sente tão bem, né, aquela paz interior. E quem chega também não quer ir embora também não. Precisa conversar. Sim. Como é que é? Tá na hora.
1: Obrigado, viu, que a missa vai começar.
2: Bom dia.
1: É o pessoal falando conosco aqui. Deixe-me ver aqui falar com o Sérgio. Ô Sérgio, o senhor está observando aqui na Praça da Igreja, visualizando. Que beleza esses tapetes, hein? Bom dia.
3: Muito bonitos. Bom dia, Alberto Ferreira.
1: O que, que o senhor gostaria de falar para quem está em casa e não teve a oportunidade de passar pelas ruas e praças que foram decoradas?
3: Que elas fiquem atentas, ligadas na Rádio Santa Cruz, que 7 horas da manhã começa a missa radiofônica e na sequência tem a procissão, num pequeno percurso, mas está muito bonito.
1: Sim, e o senhor veio observando aí o trecho decorado, né?
3: Sim, Alberto, o pessoal já está bem apto, né, para fazer essas decorações e cada ano está ficando mais bonito.
1: Obrigado, Sérgio.
3: Nada, bom dia.
1: Tem um osso aqui. Ei, o senhor também visualizou os tapetes aí, como é que é o nome do senhor?
4: Meu nome é Luiz Alay, da Comunidade do Jesus. Não cheguei a visualizar não, porque estou chegando agora, porque foi...
1: Só mesmo aqui em frente à igreja que o senhor está vendo, né, a decoração.
4: Sim.
1: Pelas outras ruas o senhor não passou, não?
4: Não, passei não.
1: Mas a Praça do Mercado, aquela viela ali da prefeitura, tudo decorado.
4: Tudo decorado. Cada ano ficando mais bonito, o povo caprichando mais. E tá excelente.
1: É isso, né?
4: Isso aí.
1: Pois é, tá aí então os fiéis falando conosco aqui na porta da Igreja Matriz. Hoje, com celebrações de missas às 7 da manhã e também às 7 da noite aqui na Igreja Matriz e nas comunidades rurais. Ô Carlos, eu conversei com vários fiéis, todos emocionados com a decoração dos tapetes. Quais são as equipes que participaram dessa confecção pelas ruas da cidade e praças?
5: Bom dia, Alberto, bom dia, ouvintes. De fato, é emocionante para todos nós, né? A colaboração de todos os fiéis, todos os paroquianos de nossa paróquia, todas as comunidades pastorais, movimentos, né? Equipes que vieram nos ajudar, turmas de catequese, de crisma. Então, para a gente é muito gratificante, né, receber a ajuda, o apoio dessas pessoas que tanto nos ajudam aqui na paróquia São Miguel e Almas.
1: A missa da manhã será presidida?
5: Isso, será presidida pelo pároco Frei Heron Serrato.
1: À noite também, às 19 horas, tem celebração?
5: Tem sim, às 19 horas da noite temos celebração aqui, ainda com a apresentação especial do coral Vozes de Serrato, que é um coral composto por indivíduos privados de liberdade aqui do presídio de Jequitinhonha.
1: Ô Carlos, obrigado. Nas comunidades rurais também, estiva, tem celebração com o Frei João Bosco, né?
5: Isso mesmo, com o Frei João Bosco tem na estiva, agora de manhã em Namumbuca, à tarde, e o Frei Éricles tem no Campo Novo e no São Pedro de Jequitinhonha.
1: Ah, sim, muito obrigado a você pela gentileza falando com a nossa equipe.
5: À disposição sempre, Alberto, assim que precisar pode nos procurar aqui.
1: Aqui da Igreja Matriz, reportagem Alberto Ferreira.
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7: 7:07 agora.

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4: Muito bem, o relógio marcando 6:56, 6:56. Nosso clube de amigos, vamos agradecer Dona Ceiça, representante do clube há mais de 50 anos, Solanginha e Dazinho Chaveiro em Joaíma, e os amigos que estão sempre renovando conosco no clube. Pode sim renovar com Alberto Ferreira pelas ruas da cidade, na feira, né? Hoje, dia 4, lá em Joaíma, quem está aniversariando é Valda Clemêncio da Paz, da Avenida Jequitinhonha. Já aqui em Jequitinhonha, Gustavo Franca Silva, da comunidade São Pedro do Jequitinhonha, e Jacinta Ribeiro Aguiar, da rua Padre Eustáquio. E você aí do outro lado do rádio, hoje é o seu dia, é? Ah, sim, parabéns, felicidades mil, são os votos da nossa equipe. Paz e bem.

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0: Comece o dia com gratidão e fé. E deixa Deus agir, pois Ele sabe de todas as suas necessidades. Chegamos ao final do Paradão Sertanejo. Após o jornal, eu volto na comunicação até às 10 da matina. Te faço companhia.
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0: condenado a mais de 40 anos de prisão e Monique é perdoada pela morte de Henry Borel.
1: Após morte de bebê em Uberlândia, investigação aponta agressões recorrentes e leva pais à prisão.
0: Justiça mantém prisão de mulher acusada de se passar por adolescente em Santa Catarina.
1: Feriado começa com tragédia nas estradas após engavetamento matar motorista na Fernão Dias.
0: Decisão do Supremo facilita aposentadoria especial para trabalhadores expostos à insalubridade.
1: Entrada de ex-chefe do Ministério Público na corrida ao governo de Minas amplia disputa eleitoral.
0: Nova proposta de delação de Daniel Vorcaro enfrenta dúvidas sobre aceitação pela Polícia Federal.
1: Gigante do setor de energia vai assumir 30% da Copasa após processo de privatização.
0: Brasil reage e contesta nova ameaça tarifária dos Estados Unidos.
1: Possível taxação já preocupa a indústria mineira.
0: Câmara dos Estados Unidos impõe freio a Trump e aprova medida para limitar ações contra o Irã.
1: Polarização política e futuro de Machu Picchu dominam reta final da eleição presidencial no Peru.
0: Na África, casos confirmados de ebola no Congo passam de 300.
1: Tapetes transformam ruas de Minas em cenário de fé e tradição.
0: Futebol sem Neymar. Ancelotti esboça time titular da seleção para duelo com o Egito.
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0: 7:02, Jornal da Itatiaia de quinta-feira, 4 de junho de 2026, feriado de Corpus Christi. Na apresentação, Aline Neves e Edson Costa.
1: Muito bom dia para você que está com a gente. Estamos ao vivo também no YouTube, no site, no aplicativo da Itatiaia, na Alexa, na TV a cabo e no canal 957 da Parabólica Digital.
0: A partir de agora, toda a rede Itasat reunida para trazer os principais destaques de Minas, do Brasil e do mundo, começando pelo trânsito.
3: Motorista morre em grave acidente envolvendo carreta, caminhão e carro na rodovia Fernão Dias, no quilômetro 532, em Itatiaia Sul. Segundo a Polícia Rodoviária Federal, um caminhão carregado com madeiras que estava no sentido Belo Horizonte tombou e atingiu uma carreta e um carro que estavam no sentido São Paulo. O motorista do caminhão morreu no local. Neste momento, trânsito completamente fechado para quem segue em direção a São Paulo, com mais de 9 quilômetros de lentidão. Uma faixa no sentido Belo Horizonte também está interditada. Não há previsão de liberação total da pista. Ainda nas estradas, saída para Vitória com cerca de 4 quilômetros de congestionamento na BR-381 entre o anel rodoviário na Vila da Luz e a chegada ao trevo de Santa Luzia devido ao fluxo intenso de veículos. Direto da Central de Trânsito Itatiaia EMIV, repórter Isabela Gouveia.
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5: Nesta quinta-feira, o tempo segue estável em Minas, com predomínio de sol entre poucas nuvens na maior parte do estado e temperaturas amenas ao longo do dia. O frio continua mais intenso nas primeiras horas desta manhã. No Jequitinhonha, Mucuri, Vale do Rio Doce, na Zona da Mata, amanhecer marcado por maior nebulosidade, com possibilidade de neblina e névoa úmida. Já no Triângulo Mineiro, Alto Paranaíba, Noroeste, Norte de Minas, Central e Sul do estado, a previsão é de céu claro a parcialmente nublado, sem chance de chuva. Em Belo Horizonte, a quinta-feira começa com frio e a possibilidade de nevoeiro em alguns pontos da capital. Ao longo do dia, o sol aparece entre nuvens e ajuda a elevar as temperaturas, que devem variar entre 12 e 25 graus. A umidade relativa do ar pode chegar a cerca de 40% durante a tarde. Repórter Alan Passos.
1: 7:04, após um dos julgamentos mais longos da história recente do Tribunal do Júri do Rio de Janeiro, o ex-vereador Jairinho é condenado a 43 anos e 9 meses de prisão pela morte do menino Henry Borel.
0: Já a mãe da criança, Monique Medeiros, foi condenada a 1 ano e 4 meses de prisão por omissão diante da tortura sofrida pelo filho.
1: Os jurados entenderam, no entanto, que não houve participação dela no homicídio homicídio doloso. Com isso, a acusação foi desclassificada para homicídio culposo, quando não há intenção de matar. E a juíza concedeu perdão judicial.
0: O julgamento analisou a morte de Henry, de 4 anos, ocorrida em março de 2021 em um apartamento na Barra da Tijuca, no Rio de Janeiro.
1: Desde o início das investigações, o Ministério Público sustentou que o menino foi vítima de agressões praticadas por Jairinho e que Monique deixou de agir para impedir a violência contra o filho.
0: A sentença encerra uma das ações criminais de maior repercussão do país nos últimos anos.
1: Durante o julgamento, acusação e defesa apresentaram laudos periciais, depoimentos de testemunhas e análises sobre a dinâmica da morte da criança.
0: A acusação apontou que Henry sofreu agressões fatais, enquanto a defesa dos réus contestou a versão apresentada pelo Ministério Público.
1: O caso provocou forte comoção nacional e levou à criação da chamada Lei Henry Borel, que ampliou mecanismos de proteção a crianças e adolescentes vítimas de violência doméstica.
0: Com a condenação, Jairinho vai permanecer preso, mas a decisão ainda pode ser alvo de recursos por parte das defesas dos condenados.
1: 7:06, a Polícia Civil investiga a morte de um bebê em Uberlândia, no Triângulo Mineiro, e prende os pais da criança, suspeitos de envolvimento no caso.
0: As apurações indicam que ele pode ter sido vítima de agressões recorrentes antes de morrer.
6: Continuam presos e à disposição da justiça o homem de 25 anos e a mulher de 22, suspeitos de envolvimento na morte do próprio filho, um bebê de apenas 3 meses, em Uberlândia, aqui no Triângulo. O caso começou a ser investigado após a morte da criança levantar suspeitas por conta das lesões encontradas no corpo da vítima. Inicialmente, o pai teria afirmado que o bebê tinha se engasgado, o que contradizia a situação identificada por equipes do SAMU e da perícia. Segundo o delegado Carlos Fernandes, da Polícia Civil, havia sinais de possíveis agressões, o que levou ao aprofundamento das investigações.
7: A princípio, um acionamento via SAMU para atender uma criança que teria se engasgado com leite materno. Mas chegando ao local, os integrantes ali da guarnição perceberam que a criança apresentava alguns sinais com sangue, tinha alguns hematomas na face, e ali a gente já percebeu que não se tratava de um simples descuido ali, que essa criança não teria engasgado com o leite humano, mas sim teria sido vítima de um crime grave.
6: Ainda segundo o delegado, o exame de necropsia apontou que o bebê morreu em decorrência de um grave traumatismo crânioencefálico provocado por tapas e agressões.
7: Conseguimos identificar onde estavam os genitores dessa criança, e depois de conversa, principalmente com o genitor ali, ele acabou por confessar que na noite havia desferido alguns tapas e socos contra a cabeça dessa criança, que acabou por provocar o traumatismo craniano. Ele alegando que teria ficado nervoso devido ao choro constante do recém-nascido.
6: Ao longo das apurações, as autoridades reuniram informações que indicam que a criança já teria sido vítima de violência física em outras ocasiões. A mãe também foi presa. De acordo com o delegado, ela tinha conhecimento das agressões sofridas pelo bebê e não teria adotado medidas para impedir a continuidade da violência ou buscar ajuda.
7: Ela presenciou essas agressões, contra o recém-nascido e nada fez para que o resultado não acontecesse. Ou seja, a morte,
6: Os suspeitos têm uma outra filha de apenas 2 anos. Ela foi acolhida, acompanhada pelo conselho tutelar e está sob os cuidados de familiares. Do Triângulo, repórter Matheus Malaquias.
1: 7:09. Em Santa Catarina, a justiça decide manter presa a mulher de 37 anos, acusada de fingir ser uma adolescente de 12 anos, para se aproximar de uma família na cidade de Joinville.
0: Amanda Maria Souza de Oliveira, que teve a prisão preventiva decretada após a audiência de custódia, também vai passar por exames de sanidade mental.
1: Segundo a Polícia Civil, a mulher utilizava uma identidade falsa e teria convencido uma família de que era uma menina em situação vulnerável.
0: Amanda viveu na residência das vítimas por cerca de 14 meses, sendo tratada como filha e recebendo moradia, alimentação, presentes e assistência financeira.
1: As investigações apontam que a suspeita alegava ter sofrido abusos e maus tratos na infância e apresentava explicações para justificar a aparência física.
0: De acordo com a polícia, ela adotava comportamentos infantis, utilizava chupeta e mamadeira e evitava qualquer tentativa de formalização de adoção ou matrícula escolar.
1: A prisão ocorreu após a polícia receber informações que levantaram dúvidas sobre a identidade da suposta adolescente.
0: A polícia descobriu que a mulher era adulta e possuía histórico de ocorrências semelhantes em outros estados, como aqui, Minas Gerais, São Paulo, Rio de Janeiro, Rio Grande do Sul e Goiás.
1: Amanda Maria Souza de Oliveira vai responder inicialmente por suspeita de estelionato e falsa identidade.
0: O caso continua sendo apurado para identificar possíveis prejuízos financeiros causados à família e verificar se houve vítimas em outras regiões do país.
1: Agora, 7:11, o cenário político ganha um novo nome para a disputa ao governo de Minas.
0: O ex-procurador-geral de Justiça, Jarbas Soares Júnior, do PSB, oficializou a pré-candidatura ao governo de Minas. O ex-procurador deixou o Ministério Público para entrar na política. Do mesmo partido de Geraldo Alckmin e aliado do senador Rodrigo Pacheco, Jarbas fez o anúncio após Pacheco decidir não se candidatar neste ano ao Palácio Tiradentes. Nas redes sociais, Jarbas postou o comunicado e disse quais devem ser os eixos do projeto de governo.
8: Com foco na segurança pública, infraestrutura, desenvolvimento econômico e desenvolvimento social.
0: Jarbas Soares Júnior é de Montes Claros, tem 61 anos e 4 mandatos no comando do Ministério Público. Também fez parte do Conselho Nacional do MP e atuou em acordos importantes, como de reparação de danos, de rompimento de barragens em Brumadinho e Mariana.
1: 7:12.
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1: Berta, a resistência do ex-banqueiro Daniel Vorcaro em apresentar novos fatos em um eventual acordo de delação premiada tem levantado dúvidas sobre as chances de a proposta ser aceita pela Polícia Federal e pelo Ministério Público. Bom dia.
9: Bom dia, Aline. Bom dia, Edson.
5: Bom dia,
9: amigos da Itatiaia. O ex-banqueiro Daniel Vorcaro precisa demonstrar aos investigadores que, com a nova proposta de delação premiada, está apresentando fatos novos que ainda não são conhecidos. A Polícia Federal e a Procuradoria-Geral da República trabalham para que Vorcaro devolva em curto prazo 60 bilhões que teriam sido desviados em fraudes do Banco Master. Para que esse ressarcimento aconteça, ele tem de indicar em quais contas estão esses valores e como pretende devolvê-los. Vorcaro, que é considerado líder do esquema investigado, também pode apresentar bens como aviões e imóveis que sirvam para quitar as quantias. Em 6 de maio, a defesa de Vorcaro entregou à Polícia Federal e à Procuradoria-Geral da República a primeira proposta de delação. Ela não foi aceita, porque houve entendimento de que as investigações já estão mais avançadas do que a colaboração proposta pelo banqueiro, considerada seletiva. Nessa primeira versão, Vorcaro não incluiu, por exemplo, as denúncias relacionadas ao presidente nacional do PP, senador Ciro Nogueira. Ele é suspeito de ter recebido mesadas de Vorcaro, que também teria pago despesas pessoais em viagens e festas. Em 7 de maio, essa linha de investigação evoluiu para uma das fases da Operação Compliance Zero, com busca e apreensão contra Ciro Nogueira. Outro tema já conhecido, que não foi mencionado, é o financiamento do filme Dark Horse sobre o ex-presidente Jair Bolsonaro, a pedido do filho senador Flávio Bolsonaro. O ex-banqueiro tem dito aos seus interlocutores que fez pagamentos a políticos por amizade, segundo aponta hoje a reportagem do Estadão. Há várias autoridades com vínculos financeiros já denunciados e os investigadores querem confrontar o que está sendo proposto. Até aqui, a desconfiança dos investigadores é de que Vorcaro esteja apenas tentando ganhar tempo. Quando as tratativas para a delação foram retomadas, Vorcaro foi transferido da Penitenciária Federal de Segurança Máxima para uma cela especial na Superintendência da Polícia Federal em Brasília. Trata-se da sala do Estado-Maior, que foi preparada antes para receber o ex-presidente Jair Bolsonaro depois da condenação. A partir de julho, sobretudo depois da Copa, o ambiente eleitoral vai ficar mais tenso e talvez essas tratativas se tornem mais difíceis. Berta Macaron para o Jornal da Itatiaia.
0: Obrigado, Berta. Agora 7:15. Daqui a pouco você acompanha. Brasil endurece discurso contra novas tarifas dos Estados Unidos.
1: Indústria vê risco para exportações com ameaça de tarifaço.
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0: Mota também ressalta que as autoridades brasileiras têm poder legal para impedir a entrada de produtos que violem a legislação nacional ou mesmo atentem contra a ordem pública e os direitos fundamentais. Outro ponto importante é que o governo não descarta uma reação diplomática oficial. O texto menciona a possibilidade de utilização da lei da reciprocidade, aprovada pelo Congresso Nacional, para responder a medidas consideradas injustas ou incompatíveis com as normas do comércio internacional. Mas apesar de toda a crítica, Brasília afirma que pretende manter o diálogo com Washington e espera que a recomendação preliminar não se transforme em novas tarifas contra produtos brasileiros. O governo também informou que vai continuar defendendo os interesses do país para evitar impactos sobre a economia, os empregos e a renda da população. De Brasília, Aline Peçanha.
1: Agora 7h22, as novas tarifas dos Estados Unidos contra o Brasil ainda estão em fase de consulta, mas representantes da indústria mineira avaliam que a medida pode reduzir a competitividade de produtos brasileiros no mercado norte-americano e provocar impactos sobre exportações, investimentos e geração de empregos.
2: Uma possível nova taxação sobre produtos brasileiros exportados aos Estados Unidos já preocupa produtores e empresas do setor industrial. Após investigações do escritório do representante comercial dos Estados Unidos apontarem para políticas e práticas brasileiras que restringem o comércio americano, o governo dos Estados Unidos propôs a aplicação de novas tarifas de 25% sobre todos os bens do Brasil. Além disso, uma outra tarifa de 12,5% também pode ser imposta sob a justificativa de que o Brasil é um dos países que ainda não adotou medidas para combater a importação de produtos ligados ao trabalho forçado. Verônica Winter, coordenadora de facilitação de negócios internacionais da FIENG, a Federação das Indústrias de Minas Gerais, explica o que se pode prever a princípio.
3: A gente entende que se realmente for aplicada essa tarifa, pode repetir um pouco a dinâmica do que aconteceu no ano passado, quando a gente teve o primeiro tarifaço, vamos chamar dessa forma, que é alguns produtos que não tem muito como diversificar mercado, mas conseguiram negociar com seus clientes norte-americanos uma antecipação do envio para não pegar a tarifa, ou pelo menos para conseguir fazer um estoque e blindar um pouco em relação a esse impacto do valor, né? Alguns setores conseguem adaptar os seus produtos e tem outros mercados, então conseguem diversificar o mercado, né? Enviar para a Europa ou enviar aqui para a América Latina, ou aumentar o envio para esses países. Para alguns setores tem impacto em relação à produtividade e à competitividade daquela indústria e que acaba afetando, claro, né, a questão de emprego e renda também, mas isso a longo prazo e a gente espera que não ocorra, né, que tenha uma negociação e que os Estados Unidos avalie tecnicamente os fundamentos, né.
4: Para a população, para os consumidores, como que isso impacta no preço daqui? A tendência é o preço cair?
3: É mais ou menos o reflexo do que aconteceu anteriormente. Então, produtos perecíveis de alimentos, né, os alimentos processados que eventualmente não conseguirem diversificar mercado e que tenham esse destino, eles podem ser realocados para consumo interno e vai variar de acordo com os setores essa adaptação em termos de repasse, de valores, né, eventualmente para o consumidor. Então, isso vai ser muito caso a caso. É aguardar para que as negociações, né, tanto do governo brasileiro com o norte-americano e também das empresas brasileiras com os seus clientes americanos seja feita para ou reduzir ou isentar, né, essa tarifa e também que a gente tenha, como eu falei, acrescentar aí mais produtos na lista de isentos para reduzir esse impacto na nossa pauta exportadora.
2: As medidas propostas serão submetidas à consulta pública e as audiências para discutir as ações vão acontecer no próximo mês. Repórter Giovana Meirelles.
5: 7h26.
6: Agora, a análise do âncora da CNN Brasil, William Bach.
7: Não dá para levar o presidente Lula a sério quando ele disse que foi surpreendido com a proposta americana de impor ainda mais tarifas sobre as exportações brasileiras. Trump passou meses buscando um jeito de recompor aquelas medidas de imposição de tarifas que a Corte Suprema de lá disse que não tinham base legal. A base legal chama-se agora Investigação sobre Práticas Desleais, que pegam o Brasil e mais aí os outros 60 países. A surpresa de Lula indica que ele não parece ter entendido a natureza do que Trump tenta fazer. É usar todo tipo de coerção para atingir objetivos. Não se trata aí de química, de simpatia, de entendimento, de escrever uma cartinha para esse ou para aquele, pedir mais uns dias para negociar, rosnar, xingar, fazer cara feia ou fazer cara bonita. O que está acontecendo é impor coerção. A militar, por enquanto, não parece estar sendo considerada em Washington, mesmo depois da classificação de organizações criminosas brasileiras como terroristas. Agora, como é que se faz frente a isso? O Brasil é uma potência média, com escassa capacidade de projeção de poder. E essa é a grande lição que está tomando quando Trump age dentro da única lei que vale para ele, que é a lei da selva. A oposição bolsonarista entendeu isso também? Também não. Pois acha que as coisas se resolvem na tal afinidade ideológica com um presidente como Trump, que só pensa nos interesses dele e trata aliados como adversários. O problema com os Estados Unidos, no fundo, é outro, muito mais abrangente. É o fato do Brasil não ter tido, nas últimas décadas, nada parecido com um projeto nacional de grande alcance ou estratégias bem definidas. Agora, é torcer para não ficar tudo ainda pior. Da CNN em São Paulo, William Vac.
1: Agora 7:28. A seguir, privatização da Copasa tem vencedor definido com participação de até 30% da empresa.
5: E ainda, Supremo derruba a idade mínima para aposentadoria especial de trabalhadores expostos à insalubridade.
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0: meia, a decisão do Supremo de derrubar a idade mínima para aposentadoria especial de trabalhadores expostos a agentes prejudiciais à saúde deve facilitar o acesso ao benefício para milhares de brasileiros que atuam em atividades consideradas insalubres.
1: O Supremo Tribunal Federal derrubou um trecho da lei da reforma da Previdência que exigia uma idade mínima para a concessão da aposentadoria especial. Esse benefício é destinado a trabalhadores que atuam expostos a agentes nocivos à saúde ou em atividades de risco. Com a decisão, volta a valer apenas o critério do tempo de trabalho nessas condições. Ou seja, o trabalhador poderá se aposentar após comprovar 15, 20 ou 25 anos de atividade especial, dependendo da função exercida, sem precisar atingir uma idade mínima. A maioria dos ministros acompanhou o voto feito pelo ministro André Mendonça. Segundo ele, exigir uma idade mínima acaba obrigando o trabalhador a permanecer por mais tempo em ambientes que podem prejudicar a saúde.
2: Denotam, a meu ver, de forma cristalina, que a Constituição orienta o legislador a desestimular o trabalhador a permanecer submetido a condições especiais ou condições de risco à sua saúde. Contudo, a regra que ora analisamos, entendo vir em direção contrária a essa premissa da própria Constituição.
1: Apesar dessa mudança, o Supremo manteve válidos outros pontos da reforma da Previdência que também estavam sendo questionados. Entre eles, a proibição da conversão do tempo especial em tempo comum para períodos posteriores à reforma e as novas regras de cálculo do benefício. De Brasília, João Rosa.
3: Agora, 7:32, o processo de privatização da Copasa já tem um vencedor definido. A Equatorial, gigante do setor de energia, foi escolhida para atuar como investidora de referência na operação.
0: O modelo prevê que o grupo assuma uma participação de até 30% da Copasa, enquanto o governo de Minas vai manter mecanismos de controle e poder de veto sobre decisões consideradas estratégicas.
3: A decisão representa uma etapa decisiva do processo conduzido pelo Estado, que busca reduzir a participação na estatal e ampliar a presença do setor privado na estrutura da companhia de saneamento.
0: Ontem, as ações da Copasa subiram em mais de 13% no último dia de entregas de propostas da estatal mineira.
3: 7:33.
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3: Rita, o mercado projeta um cenário externo mais difícil e continuidade do atual modelo econômico no Brasil. Bom dia.
5: Bom dia. O mercado viveu ontem e precificou, porque quando o mercado vive, ele precifica, uma tempestade quase perfeita, que elevou e muito a aversão ao risco. E isso foi precificado. O índice Bovespa caiu quase 4.000 pontos em apenas um pregão, fechou em queda de 2,22%. O dólar voltou a ser cotado a R$ 5,06. Na máxima chegou a R$ 5,09. Mas o pior dessa tempestade quase perfeita é a precificação dos juros. Os juros futuros negociados na B3, eu tô falando isso aqui há muito tempo, eles são o termômetro da expectativa do investidor em relação ao comportamento fiscal do Brasil, em relação ao comportamento da inflação no Brasil, e eles refletem o risco Brasil. Quanto mais alto os juros, maior é o risco. E o risco está subindo porque estamos gastando muito e não estamos dando um norte para o equilíbrio das contas públicas em ano eleitoral. Os juros para o final de 26, o final de 27, final de 28, final de 29 e final de 2030 foram precificados a 14,4% na média. E quanto que está a Selic hoje? A Selic está em 14,5. E na próxima reunião do Copom, em junho, será que vai ter espaço para cortar? O preço do dinheiro negociado entre os investidores na B3 já está projetando para o dia 31 de dezembro a Selic, que está valendo praticamente hoje a mesma coisa, 14,5 para 14,40. Assim, o espaço para o corte de juros no Banco Central está cada vez menor. E o que é pior, a perspectiva da manutenção desse modelo de crescimento baseado no consumo, na demanda, turbinados por benefícios sociais e incentivo ao crédito, fez com que os juros futuros para depois da eleição também saltassem. E saltaram muito, porque no relatório de mercado, Boletim Focus do Banco Central, nós temos uma projeção de juros na faixa de 10% mais para frente. Num horizonte mais longo, aí nós estamos falando de 2028. Só que essa perspectiva de que não vai haver uma alternância de poder, e sim a manutenção do modelo, está tirando o sono dos investidores locais e internacionais, que estão tirando dólares do Brasil. E para terminar, houve uma reunião ontem, onde o ministro Dario Düringer, uma reunião com o presidente Lula, disse que nós vamos nos surpreender com o crescimento da economia no segundo trimestre. Só que essa surpresa, meu caro ministro, já foi precificada hoje. Ela será dada por um crescimento que não é sustentável. E aí está a precificação do mercado do populismo. Rita Mundim, para a Rádio Itatiaia.
0: 7:37, a seguir os destaques do futebol.
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7: 7:37.
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0: 7:40.
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0: Isabela Gouveia atualizando informações sobre esse acidente que está causando transtorno na Fernão Dias, hein, Isabela?
2: Edson, mais de 12 quilômetros de congestionamento para quem segue em direção a São Paulo na rodovia Fernão Dias, devido a esse grave acidente que envolve um carro, uma carreta e um caminhão com derramamento de carga, tanto da carreta que transportava bobinas, quanto do caminhão que transportava uma carga de madeiras. Esse acidente, que é na altura do quilômetro 532 em Itatiaia Sul, na região metropolitana, já tem lentidão por mais de 12 quilômetros desde a passagem pela Serra de Garapé, pista sentido São Paulo totalmente fechada, e para quem segue no sentido Belo Horizonte, uma faixa interditada. Agora a Polícia Rodoviária Federal trabalha no local, a expectativa é fazer a limpeza da pista, mas sem previsão, há bastante madeiras derramadas no chão, então o que complica ainda mais essa situação. Inclusive, vários ouvintes entram em contato com a gente aqui na central para saber o que está acontecendo, e muitos relatam que seria mesmo essa saída para o feriado. Há ouvintes, inclusive, dizendo que iria para Aparecida do Norte, em São Paulo, e agora sem previsão de liberação, várias famílias então paradas nesse congestionamento da Fernão Dias. Tem rota alternativa para quem sai de Belo Horizonte ainda, ou Contagem, buscar a BR-262 em Betim, em seguida fazer o trajeto entre Joatuba e Itaúna, para depois pegar MG-431 e acessar a Fernão Dias esse acidente. Mas é um trajeto que dá muitas voltas, mas como não tem previsão de liberação, é uma alternativa para o motorista. Volto com você mais uma vez, Aline.
3: Obrigada, Isabela Gouveia. 7:41.
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3: Copa do Mundo tá quase, tá batendo na porta, tá faltando só 7 dias, Daniele Rodrigues, bom dia pra você.
4: Bom dia, Aline, bom dia, Edson.
0: E Dani, bom dia.
4: Pois é, contagem regressiva, e a gente quer saber do Cláudio Rezende, que tá acompanhando a nossa seleção brasileira, que deve ter mudanças nesse último teste, antes do pontapé inicial da Copa do Mundo, não é isso, Cláudio? Bom dia.
5: É, muitas mudanças. A tendência é essa para esse último teste no sábado lá em Cleveland, no estado de Ohio, contra o Egito. Carlo Ancelotti testou ontem no treino aberto, inclusive para alguns torcedores aqui no CT do New York Red Bulls, essas alterações. Na defesa, a volta da dupla titular com Marquinhos e Gabriel Magalhães, Douglas Santos, ex-galo, na lateral esquerda, e no ataque Paquetá junto com o Igor Thiago, além do Vinícius Júnior e do Rafinha, quem deve perder vagas neste fim de semana, nesse teste aí do Ancelotti, o Luiz Henrique e também o Matheus Cunha. É o Brasil na contagem regressiva para a estreia na Copa.
4: Valeu, Cláudio. 7:43. Agora vamos falar então dos nossos times, os aqui de Minas, Atlético, Cruzeiro e América. Começando pelo Atlético, que ainda tem incerteza sobre jogadores que vão ficar no clube após essa pausa para a Copa do Mundo, Pedro Abílio.
6: Observando as situações de mercado, o Atlético só deve começar a se movimentar na janela de transferências depois de definir situações de jogadores que estão, entre aspas, encostados no elenco de Barba Domingues. Igor Gomes, Gustavo Scarpa, Dudu, atletas que atuaram por pouquíssimos minutos na sequência final de jogos deste primeiro semestre. O Igor já falamos ao longo da semana, né? Desperta o interesse no Red Bull Bragantino, que pode virar negociação nos próximos dias. E o Scarpa no departamento médico, enquanto a situação do Dudu chamou muita atenção, né? Porque ele vinha sendo escalado na Sul-Americana e na Copa do Brasil, mas ainda não completou 13 jogos de campeonato brasileiro. O Galo, claro, tá descansando. Os jogadores neste período de férias vão também observando o que vai acontecer após a abertura da janela de negociações, mas o fato é que deve procurar oportunidades de mercado só mesmo depois de definir as situações desses jogadores que já estão no elenco.
4: Valeu, Pedro. 7:44. Cruzeiro já sabe os dias e os horários dos confrontos contra o Flamengo pelas oitavas de final da Copa do Brasil. Pansieri, bom dia.
7: Bom dia para você, Dani, para quem acompanha o Jornal da Itatiaia. A Conmebol divulgou as datas das oitavas de final da Copa Libertadores da América. Cruzeiro que vai enfrentar o Flamengo. Primeiro duelo, dia 12 de agosto, uma quarta-feira, às 9:30 da noite, no Mineirão. A segunda partida, dia 19 de agosto, às 9:30 da noite, no Maracanã. Dia 19 de agosto, uma quarta-feira, também é a vida do Cruzeiro na competição mais importante da América do Sul. E vamos trazer a informação do Kaique, Kaique valorizado, times querendo contar com o futebol do Kaique, o Betis da Espanha fazendo proposta, também o Como da Itália querendo novamente o jogador. O Cruzeiro não vai negociar por menos de 15 milhões de euros. Essa é uma realidade. Gabriel Rojas, lateral esquerdo do Racing da Argentina, 28 anos. O Cruzeiro também querendo contar com esse atleta no elenco. Uma questão, a segunda proposta na casa de 5 milhões e meio de dólares. Esse valor não foi aceito. O time argentino quer pelo menos 6 milhões e meio de dólares. As negociações continuam, Dani.
4: Valeu, Pance, 7:46. América pode ter reforço diante do Atlético Goianiense, Lucas Sanches. Bom dia, um abraço para você.
8: Bom dia, um abraço para quem tá com a gente no Jornal da Itatiaia. O América tem novidades, especialmente vindo do departamento médico. Ontem a gente acompanhou na íntegra o treinamento lá no CT Lana Drummond e o meia Eduardo Persson começou a transição após uma lesão muscular. Participou de parte do treinamento, mas por outro lado, Paulo Vitor, atacante que também está em transição, esse completou a atividade do começo ao fim, pode inclusive ser relacionado para o jogo de segunda-feira à noite no Independência contra o Atlético Goianiense. Ricardo Silva deve voltar como titular e também como capitão, 100% recuperado, foi relacionado na rodada passada, estará de volta o xerifão da zaga do América, que em breve pode começar a anunciar reforço ou reforços. Coelho segue se movimentando no mercado, tanto para jogadores sem vínculo, como para aqueles que também demandam algum investimento para a contratação. Os treinamentos no CT Lana Drummond seguem diariamente até domingo, quando o Humberto Loser encerra a preparação para reencontrar o Atlético Goianiense, clube que ele treinou em duas oportunidades, sendo a última delas em 2024.
4: Valeu, Lucas, 7:47. Vamos falar agora do vôlei, que a seleção brasileira feminina estreou com vitória na Liga das Nações. Derrotou a Holanda por 3-1 no ginásio Nilson Nelson em Brasília. O Brasil volta à quadra hoje contra a República Dominicana às 20h, novamente em Brasília. Estas foram as informações do esporte aqui no Jornal da Itatiaia. Volto com vocês, Aline, Edson.
7: Daniele Rodrigues, obrigado. Agora 7:47. Daqui a pouco você ouve aqui no Jornal da Itatiaia. Câmara dos Estados Unidos impõe freio a Trump e aprova medida para limitar ações contra o Irã.
9: Polarização política e futuro de Machu Picchu dominam reta final da eleição presidencial no Peru.
7: Na África, casos confirmados de ebola no Congo passam de 300.
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0: 10 para as 8.
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0: Câmara dos Representantes dos Estados Unidos aprova uma resolução que restringe os poderes do presidente Donald Trump para conduzir operações militares contra o Irã sem autorização do Congresso.
2: A medida foi aprovada por 215 votos a 208, com o apoio de 4 parlamentares republicanos, em uma rara derrota política para Trump dentro da própria base.
0: O texto, que ainda depende de análise do Senado, determina que o governo norte-americano retire as forças militares envolvidas no conflito com o Irã, a menos que haja autorização formal do Congresso para continuidade das operações.
2: O objetivo é reforçar o papel do legislativo americano nas decisões relacionadas à guerra.
0: Na América do Sul, o Peru se aproxima do segundo turno das eleições presidenciais, marcado para o próximo domingo, em meio a um cenário de divisão política entre Keiko Fujimori e Roberto Sánchez.
2: Em meio a debates sobre segurança pública, corrupção e economia, a eleição acontece após anos de instabilidade política que levaram o Peru a ter uma sucessão de presidentes e crises entre os poderes.
0: Há poucos dias do segundo turno do pleito, a campanha ganha um tema inesperado que se soma à forte polarização política do país: a preservação de Machu Picchu, principal cartão postal peruano e um dos destinos turísticos mais conhecidos do mundo.
2: Na África, a República Democrática do Congo enfrenta uma escalada do surto de ebola, com o número de casos confirmados chegando a 363, segundo dados divulgados pelas autoridades de saúde do país.
0: O avanço da doença também elevou para 62 o total de mortes registradas desde o início do surto.
2: A Organização Mundial da Saúde, OMS, reconheceu que a resposta internacional tem conseguido ganhar terreno na contenção da doença, mas alertou que ainda há desafios significativos para controlar a transmissão do vírus.
0: Agora, 7:52, a seguir, tapetes de Corpus Christi transformam ruas de Minas em cenário de fé e tradição.

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2: Operação Policial, um dos maiores encontros evangélicos do país, marca o encontro entre Flávio Bolsonaro e Tarcísio de Freitas em São Paulo.
3: A Marcha para Jesus, um dos maiores eventos evangélicos que acontece nesta quinta-feira em São Paulo, vai reunir pré-candidatos à presidência da República, políticos de direita e autoridades. No evento ocorrerá o primeiro encontro de Flávio Bolsonaro e do governador Tarcísio de Freitas, desde o escândalo envolvendo o filme sobre a vida do ex-presidente Jair Bolsonaro. É também o primeiro encontro dos dois desde a operação policial envolvendo o filme da produtora. A investigação da Polícia Civil mira a suspeita de fraudes em contrato da Prefeitura de São Paulo com o Instituto Conhecer Brasil para fornecimento de pontos públicos de Wi-Fi em regiões periféricas da cidade. A dona da ONG é Karina Ferreira Gama, também proprietária da Go Up Entertainment, que produziu Dark Horse. É apurado se o dinheiro do contrato custeou o filme. O reencontro acontece em meio à desconfiança de aliados de Flávio com a postura de Tarcísio até aqui. O governador de São Paulo defendeu a autonomia da polícia para a investigação, que foi criticada pelo prefeito de São Paulo, Ricardo Nunes, também aliado de Tarcísio e Flávio, e que vai estar na Marcha para Jesus. Além dos três, o pré-candidato à presidência, Ronaldo Caiado, e o ministro do Supremo Tribunal Federal, André Mendonça, também devem participar da Marcha para Jesus. O presidente Lula foi convidado, mas não vai comparecer. A Marcha para Jesus chega à 34ª edição e são esperados 2 milhões de pessoas. De São Paulo, repórter Yuri Cavalieri.
4: 7:57, as celebrações de Corpus Christi mobilizam milhares de fiéis, mantendo viva uma das mais tradicionais manifestações religiosas de Minas Gerais.
2: O destaque fica por conta dos tapetes coloridos que transformam as cidades em verdadeiras obras de arte. A céu aberto.
5: Ouro Preto celebra nesta quinta-feira a solenidade de Corpus Christi, uma das manifestações religiosas mais tradicionais do município. Desde as primeiras horas da manhã, fiéis participaram da programação na Basílica de Nossa Senhora do Pilar. A missa solene teve início às 7 horas e, na sequência, acontece a procissão com o Santíssimo Sacramento até o Santuário de Nossa Senhora da Conceição. O cortejo religioso percorre ruas e praças do centro histórico que foram ornamentadas durante a madrugada com os tradicionais tapetes confeccionados por moradores, comunidades, pastorais e voluntários. Os desenhos, produzidos com serragem colorida, flores e outros materiais, transformaram o trajeto da procissão em um grande mosaico a céu aberto, mantendo uma tradição preservada há gerações em Ouro Preto. Durante o percurso, estão previstas 3 bênçãos com o Santíssimo Sacramento, na Praça da Estação, no Largo Frei Vicente Botelho e na chegada ao Santuário de Nossa Senhora da Conceição. A celebração reúne moradores e visitantes e integra o calendário religioso e cultural da cidade. A programação será encerrada com uma missa às 7 horas da noite na Basílica de Nossa Senhora do Pilar. Da região dos Inconfidentes, repórter Matheus Renovato.
6: Aqui no norte de Minas, a histórica cidade de Grão-Mogol, na Cordilheira do Espinhaço e conhecida como Cidade de Pedra, também mantém viva a tradição dos tapetes coloridos de Corpus Christi. Entre ruas e casarões coloniais, caminhos que fizeram parte da Rota dos Diamantes, hoje expressam fé, cultura e religiosidade. A programação por lá também começou nas primeiras horas desta fria quinta-feira, como explica o padre João Rafael, pároco da paróquia Santo Antônio.
7: Hoje celebraremos o quinto dia da trezena, com oração às 7:30 da manhã, seguida da Santa Missa. Logo após, acontecerá a procissão com o Santíssimo Sacramento, saindo da Igreja Matriz em direção à Igreja do Rosário, encerrando com a bênção do Santíssimo Sacramento. Os fiéis irão confeccionar tapetes em frente à matriz e flores serão lançadas pelo caminho por onde o Santíssimo passar, demonstrando nossa fé, devoção e carinho por Jesus na Eucaristia.
6: De Montes Claros, repórter Osmar Macedo.
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1: 8:02 agora, bom dia.

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aqui estamos para mais um novo encontro. São 8 horas e 13 minutos. 8 e 13, hoje é quinta-feira. Sim, quinta-feira, dia 4 de julho de 2026. Já se passaram 153 dias, faltam 211 dias para o término do ano. Hoje a igreja celebra Corpus Christi. Temperatura está assim, máxima de 23 graus, mínima de 17, com possibilidade de chuva fraca. Sensação térmica, 18 graus, umidade relativa do ar, 95%, vento a 8 km por hora. A fase da lua é crescente, estação outono.

Bom dia! Hoje, feriado, dia santo, momento religioso, as celebrações acontecendo, hein? Fé, oração e gratidão. Fé pra gente vencer. Oração para ficarmos mais fortes. Gratidão porque, mais uma vez, Deus nos acordou e nos permitir recomeçar. Bom dia.

0: Nosso show da manhã, opa, feriado Corpus Christi, comigo, Soldão, o senhor é do Transvaal, né?
1: Show de Transvaal.
0: Bom dia, Soldão.
1: Bom dia.
0: A esposa é Dona Marisete.
2: É. Acertou, hein?
0: Pois é, que música que o senhor vai pedir aí pro senhor, pra Dona Marisete, com qual cantor?
1: Amado Batista, Folha Seca.
3: É mesmo, seca.
0: Né? Vai pra Dona Marisete, mais alguém da família, Soldão?
1: Meus filhos.
0: Você só quer falar o nome dos filhos?
1: Não, só esse aí mesmo, tá bom.
0: São quantos filhos?
1: São três.
0: Três filhos, né? É. Os três filhos, né?
1: É, para a Marizane, Lázaro e o Vitor.
0: Ah, sim. Obrigado, senhor, viu?
1: De nada.
0: Aí, aqui no show da manhã, o Soldão falou comigo aqui no oferecimento da Estilos Calçados, hein? 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É o nosso show da manhã. Hoje comigo, até as 10 da matina.
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0: Oito e 17.

0: primeiro módulo musical, Amado Batista, Simone, Simária, Folha Seca.
1: Quando ela partir.
0: 8h20, chegando o nosso
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0: Aí vem ele.
3: Vai começar o Momento Pet, latindo, caminhando no domingo. O importante é seu pet sorrir.
0: Oi, oi, oi.
4: Alô, alô, papais e mamães de pet. É sempre bom demais compartilhar esse espaço, né? A gente sabe o quanto nossos bichinhos alegram a vida. E por isso, o cuidado e o carinho nunca são demais.
5: É mesmo, é?
4: E pra começar, já venho com uma dica super importante.
0: Diz pra
4: nossos
0: mim.
4: Peludos adoram um petisco. Mas ó, fica atenção. O excesso pode trazer probleminhas de saúde. Eles são ótimos como recompensa, claro. Mas não podem substituir a ração principal, combinado? Existem opções saudáveis específicas para cães e gatos. E o segredo é o equilíbrio. Assim, a gente garante que eles ficam saudáveis e felizes por muito mais tempo. E olha, o Momento Pet tá só começando. Mais dicas especiais pra você e seu melhor amigo estão vindo por aí. Então fica com a gente que eu volto já já.
6: Agora que tô legal.
3: Você é o meu Momento Pet latinho.
0: E volta amanhã, após as 5h15 comigo na programação
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3: Olha o tempo passando, 8:22. Bom feriado para você, ótimo fim de semana.

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9: Hoje é comigo, Anne Souza tá descansando o esqueleto, mas amanhã ela volta.
10: Tô agarrada.
9: Deve estar, ó.
11: É mesmo, né?
9: É, deve estar roncando aí com o platinado colado, né?
12: Opa.
9: Eu vou falar com os ouvintes. Opa, bora conversar com os ouvintes nas ondas da Santa Cruz. Daqui a pouco, uma entrevista especial para você, aqui a partir das 9, né? Nós vamos falar com a comandante da Polícia Militar de Meio Ambiente. É, deixa me ver quem fala comigo aqui. Alô, bom dia.
13: Alberto, bom dia, como é que tá?
9: Ô,
13: você?
9: Ô, Vaca Magra, eu tô bom que
13: você. Você tá esquecendo de mim, né, rapaz?
9: Não, não.
13: Rapaz, manda um vídeo pra nós aí. Manda oferecer pra Toninha Elma, na Feira do Vale,
9: sim.
13: Todos de lá. Nós aqui também vamos fazendo a aliancinha, viu?
9: Sim.
13: Tô todo mundo aqui querendo saber se você vai comer a galinha gorda, que dia.
9: A galinha gorda.
13: Fala comigo aí.
14: Ele não vai, não.
15: Ô, meu querido, cadê a galinha gorda?
9: A Camarga tá nos convidando aqui. Irenis, você já acordou ou tá com platinado colado aí?
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15: Ô, já que esse forrozinho da gota serena, eu levantei, moça bonita hoje.
9: Sim.
15: Tá dormindo ainda.
9: Ah. não sei.
15: Segura, bebê.
9: Pra mim você virou um teco-teco, hein? Sei não. Moça bonita acorda cedo, né? Ô, oh, lasqueirinha. Vamos falar com mais alguém aqui? Deixe-me ver, Solanginha.
10: Bora, Humberto Ferreira, sai da toca.
9: É o João da Taborca, moço. Ah, você me assustou, João.
10: É músico, Humberto Ferreira.
9: Não grita não, João. Fala do lado que eu escuto. Agora sim, a Solanginha fala comigo.
11: Humberto Ferreira, bom dia.
9: Bom dia.
11: Com alegria. Humberto, vai no fundo do baú, procura pra mim, Guilherme.
9: Tô passando os olhos aqui.
11: Rodrigo Silva, festa de 15 anos.
9: Eu tô passando os olhos aqui.
11: Ela é a música de Gina e Gênio, mas é com Rodrigo Silva. Pra minha curtição, pra minha prima Ivonete Timorã, minha prima Wanda.
9: Sei.
11: Joalina, Tereza, Irani, Irani.
9: Já.
11: Cadê a Loura? E com o Marivado, tia Lia. Todas as minhas primas, se estiver ouvindo, meus familiares, para você, toda a turma bacana de Joaíma aqui do Barra Bela Vista. Estão vivendo a novena de São Gaspar Bertone, tá muito linda, tá? Um abraço.
9: Tá chique, né?
11: Bom dia!
9: Ah, senhor Rodrigo Silva. Eu tô passando o zóio aqui, mas não localizei essa música, não. Mas eu vou rodar esse fundo da grota aqui para você, viu, Solanginha? É, opa, essa também não foi, né? Deixa eu ver essa aqui, se essa vai. Também não. Deixa eu ver aí essa outra aqui, será que vai? É, será? Será? Acho que vai, né? Essa aqui vai, não vai? Agora sim. Vamos lá, então. Solanginho, obrigado aí, viu?

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1: Não perca o compromisso. Opa, a hora 8:33, bom dia.
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1: Opa, beijos ardentes, abraços apertados e corações apaixonados. O amor está no ar. Continua o nosso show.
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1: Sou eu, comunicando legal, Santa até Cruz. Logo mais, às 10 da matina, eu tô no seu rádio, o relógio girando, 8:38. Alô, bom dia, quem fala comigo? Alô, alô, alô.
9: Bom dia, Alberto, aqui é Cunha da Nova Floresta. Alberto, eu quero pedir a música com...
10: Quem é o cantor?
9: João Mineiro e Marciano, eu volto amanhã.
1: Eu volto amanhã.
9: Ofereço pra Donadinha e São Antônio, na rua Duque de Caxias.
1: Sim.
9: Pra Peu, é Galdino, né? Ró. Pra Marli.
1: Marli.
9: Pra Lu e Nami no tanque. Pra seu Jesse e Lúcia na rua Bahia, pra Sônia na Travessa Tinha um Pneu, pra minha amiga Eva na Para rua Sergipe. Falou, Alberto, um abraço.
1: Outro. Aí eu volto amanhã.

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6: Opa, 8h42, estamos ao vivo pela Santa Cruz, 55 anos, comunicando legal, Alberto Ferreira. Ah, sim, os avisos da paróquia São Miguel e Almas. Tem festa de Santo Antônio, o tema Santo Antônio, sinal de esperança para o povo de Deus. Teve início dia 31, a trezena, né? E hoje mais um dia de celebração. Sim, o tema para hoje, Santo Antônio, exemplo de humildade. Então todos os fiéis estão convidados aí para a programação de Santo Antônio. É a festa da comunidade Santo Antônio. O final será no dia 20 de junho, com cavalgada às 13 horas, a bênção dos cavaleiros às 17 horas, 17h30, entrega da bandeira, hasteamento do mastro, e ainda às 18 horas, show de prêmios com leilões, e às 9 da noite, um grande forró. É as festividades da festa de Santo Antônio. Eu tenho mais um aviso para você, como comunicado aqui, deixa-me ver. Ah, sim. A Renovação Carismática Católica de Jequitinhonha comunica a comunidade paroquial que já teve alteração desde o dia primeiro, né? O grupo de oração, as reuniões acontecerá na comunidade Imaculada Conceição, todas as segundas-feiras, sempre às 19 horas. É, todos estão convidados. O calendário de missa para hoje da Igreja Matriz São Miguel e Almas, hoje dia 4, já teve agora pela manhã, né? É, a missa com a procissão às 7, logo mais à noite, mais uma celebração na Igreja Matriz. À noite, a liturgia por conta da pastoral da carcerária e a parte musical, coral e vozes do Cerrato. Também celebrações nas comunidades rurais. Hoje, daqui a pouquinho, às 9 horas, tem celebração com o Frei João Bosco. Sim, lá na comunidade Estiva, né? Na comunidade Estiva, às 9, e mais tarde, missa na comunidade Senhora do Rosário, na Mumbuca. Também tem celebração daqui a pouco, às 9 da manhã, no Campo Novo. São os avisos da paróquia São Miguel e Almas. As ruas foram enfeitadas aqui em Jequitinhonha com os tapetes, né, decorativos aí para a procissão de Corpus Christi.
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6: Opa, dia de Corpus Christi, são 8:46, eu tô no seu rádio, vamos juntos, te faço companhia, bom dia.

0: É Padre Reginaldo Mazzotti e a participação de Michel Teló. Por falar em Padre Reginaldo Mazzotti, ele chega por aqui a partir das 10 para fazer aquela celebração através das ondas do rádio, né? Hoje Corpus Christi. Também mais tarde acontece o programa da prefeitura com as informações para você. E vamos juntos aqui no feriadão, fim de semana. Eu vou no break.
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0: Se liga na hora, 8:50. 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
5: Opa!

0: Chegando na sua Santa Cruz, um show de bola.
1: Opa, amigos da bola, as informações de momento são 8 horas e 55 minutos.

0: Bragantino que pode virar negociação nos próximos dias. E o Scarpa no departamento médico, enquanto a situação do Dudu chamou muita atenção, né? Porque ele vinha sendo escalado na Sul-Americana e na Copa do Brasil, mas ainda não completou 13 jogos de campeonato brasileiro. O Galo, claro, tá descansando. Os jogadores neste período de férias vão também observando o que vai acontecer após a abertura da janela de negociações, mas o fato é que deve procurar oportunidades de mercado só mesmo depois de definir as situações desses jogadores que já estão no elenco.
1: Diretamente dos estúdios da Itatiaia em Belo Horizonte, para a rede Itasat, repórter Pedro Abílio.
2: Ô Pedro Abílio, obrigado aí pelas as informações. Vamos trazer as informações do Cruzeiro com Emerson Pancieri. É com você, 8 horas e 56 minutos.
3: A Conmebol divulgou as datas das oitavas de final da Copa Libertadores da América. Cruzeiro que vai enfrentar o Flamengo. Primeiro duelo, dia 12 de agosto, uma quarta-feira, às 9:30 da noite, no Mineirão. A segunda partida, dia 19 de agosto, às 9:30 da noite, no Maracanã. Dia 19 de agosto, uma quarta-feira, também é a vida do Cruzeiro na competição mais importante da América do Sul. E vamos trazer a informação do Kaique, Kaique valorizado, times querendo contar com o futebol do Kaique, o Betis da Espanha fazendo proposta, também o Como da Itália querendo novamente o jogador. O Cruzeiro não vai negociar por menos de 15 milhões de euros. Essa é uma realidade. Gabriel Rojas, lateral esquerdo do Racing da Argentina, 28 anos. O Cruzeiro também querendo contar com esse atleta no elenco. Uma questão, a segunda proposta na casa de 5 milhões e meio de dólares. Esse valor não foi aceito. O time argentino quer pelo menos 6 milhões e meio de dólares. As negociações continuam, Dani.
1: Dos estúdios da Rádio Itatiaia, em Belo Horizonte, repórter Emerson Pancieri para a Rede Itasat.
2: Obrigado, Emerson. Agora, faltando 2:09, espaço aberto para o Cláudio Rezende e as informações da seleção brasileira. Dali Brasil!
4: Brasil!
5: É, muitas mudanças. A tendência é essa para esse último teste, no sábado, lá em Cleveland, no estado de Ohio, contra o Egito. Carlo Ancelotti testou ontem no treino aberto, inclusive para alguns torcedores aqui no CT do New York Red Bulls, essas alterações. Na defesa, a volta da dupla titular com Marquinhos e Gabriel Magalhães, Douglas Santos, ex-galo, na lateral esquerda, e no ataque, Paquetá, junto com o Igor Thiago, além do Vinícius Júnior e do Rafinha, quem deve perder vagas neste fim de semana, nesse teste aí do Ancelotti, o Luiz Henrique e também o Matheus Cunha. É o Brasil na contagem regressiva para a estreia na Copa.
1: Repórter Cláudio Rezende, para a Rede Itasat.
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2: 8:59, deixa-me ver quem fala comigo aqui. Ah, sim. Oi, Jô, tudo bem contigo? Jô?
7: Bom dia, Alberto Ferreira.
2: Minha amiga Jô.
7: Gostaria de ouvir uma música com Amado Batista, Folha Seca. Gostaria de oferecer Bela Manuel para você, para todos vocês aí da rádio. Sim. Para seu Antônio, que vai completar
6: Santa
7: mais uma
6: vida
7: segunda-feira. E para todos os outros lá dos velhinhos. Obrigado.
2: Obrigado.
8: Ô, Barbeiro, quer pedir uma música?
2: Ô, neném.
8: Branca pra toda a minha família.
2: Você fala de onde?
8: Rian do Campo Novo.
2: Ah, Rian do Campo Novo. Que gracinha, a gente falou comigo aqui. É meu serviço, neném. Meu serviço é esse. Vamos falar com o Simvaldo, né? Simvaldo, hein? Oi.
9: Bom dia, Alves Ferreira. Tudo bem, meu amigo?
2: Bom dia.
9: Bom feriado pra nós, né? Você tá trabalhando, mas estamos de férias, de folga.
10: Vontade de trabalhar.
9: Alves, pediu uma música aí com o Sérgio Silva, Vivendo ou Aprendendo. Essa música aí, pra todos gostar da música aí. Minha esposa, Cacilene, todos gostaram da música. Pra você, viu? Um abraço.

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2: Opa, o relógio tá marcando 8 horas, aliás, perdão, são 9 horas e 4 minutos.
3: Errou!
2: 9:04 agora, bom dia, 9 horas, 4 minutinhos.
4: Acertou.

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2: De volta ao microfone, vamos juntos comunicando no seu feriadão aí, fim de semana, mais tempo para ficarmos juntos. Bom dia.
3: Bom dia.
2: Que gracinha.
3: Você tem um excelente dia, cheio de paz e do amor de Deus.
2: Opa. 9:10 agora, eu falo com...
4: Oi, Dona Filho, bom dia.
2: Ô, Dona Conceição.
4: Uma música.
2: Sim.
4: É, Joaquim Daniel, Poeira da Estrada.
2: Poeira da Estrada.
4: Eu ofereço essa música.
5: Quem é o cantor? Joaquim,
4: pra Lu e Porto, meus filhos em Valadares.
6: É mesmo, né?
4: Então, Alegre Conosco Vitorino, Mulher de Deus, Araci, Dourinha, Creuza, Seu Zé e Dona Rosa, e todos que gostaram da música, e Perninha, Dona Rosa, Boa Elza Mourão, Ivanice, e Jalina, e todas as minhas colegas. E pra você também na raiva, tá
2: obrigado,
4: bom?
2: Obrigado, obrigado.
4: Pra você, Helena, com toda a família. Todos os meus filhos, netos e bisnetos. E todas as minhas colegas.
2: Sim,
4: bom dia.
2: Bom dia.
4: Estou te escutando.
2: É a dona Joalina da Rua de Cima. Opa.
7: Bom dia, Alberto.
2: Bom
7: Ferreira.
2: Dia.
7: Tudo bem com você?
2: Bom dia.
7: Espero que sim.
2: Sim, tudo
7: Paulo,
2: bem.
7: Gostaria
2: tudo
7: de ouvir uma música e dedicar para os amigos e minha família.
2: Sim.
7: Meus quatro netos, minhas duas bisnetas, mais Júlia Linda, minhas duas filhas.
2: Uhum.
7: Viajis lá na Ilha do Pão.
2: Sim.
7: Cuma, Gazin, Tereza. Conceição e Joaquim, Maria José com seus Manel, Dourinha no São Miguel, Solanjinho e Joaíma, Ropes em Belo Horizonte, Silvaninho em Valadares, Zinoela, a sua apreciação de Lena, Eli com toda a família, todas as meninas da atividade ativa do Polo Esportivo, pela apreciação do professor também, o Gorda Verdura, Didi da Indiana, Bárbara do Vaticano, Delva do Vaticano, todos os funcionários da rádio. Manda aí pra mim, pedido de um pai fazendo favor, e todos que gostar da música, tá bom? Um abração,
8: fica com Deus.
2: Manuel da BB, tudo bem?
9: Bom dia, Alberto Ferreira, Manuel da BB.
2: Fala do lado que eu escuto.
9: Foi o feriado, né?
2: Feriado,
9: Hoje foi o Cristo, Dona Bela já foi... Foi pra missa hoje rezar lá pra nós, todo mundo. Nossa família, a sua também aí.
2: Sim.
9: Ali, todo Dan Lena, todo mundo.
5: Quem é o cantor?
9: O Alberto, você rodar uma música
6: aqui. É?
9: Silvano Salles, o Ângelo Bom, pra oferecer pra Dona Bela aqui, pra dizer que ela gosta muito dessa música. E pra Dona Eli lá, pra Dona Eli, Dona Leninha lá, todo mundo lá, viu? Pra vocês também na Rádio Santa Cruz. E pra você também, viu, Alberto? E um feliz feriado pra vocês aí, tá? Então falou, Alberto. Tudo de bom.

0: 10 da matina, vamos arrebentar, hein? O Manacaca de Joaíma está à escuta, ele manda um bom dia, gente boa. Quem mais está ligadinho? Renan Fernandes, olha só, ô Renan!
1: Se piorar, hein?
0: Manda um alô pra mim, Alberto, preparando o sindicato em ação e a nossa participação na madrugada, ele deve chegar nas madrugadas comigo aí, trazendo informações para o homem e a mulher do campo, né? O Renan trabalha na madrugada aí, né, Renan?
2: Bom, tá de trabalhar de vir,
0: não. Bom, quem mais tá mandando alô aqui? São muitos alô, abraços, né? Alberto Ferreira fica mais perdido. Que cachorro que caiu da mudança aqui, deixa me ver.
3: Já foi, Alberto.
0: Ô, moça bonita, um beijo no seu coração, tá me ouvindo aí, né? Moça bonita, acorda cedo pra ouvir Alberto Ferreira, né? Quem mais tá mandando alô, abraços, deixa me ver. Ô, vaca magra. Vaca magra tá querendo falar comigo, eu tô agarrado aqui, tô agarrado. Na Glória.
4: Bom dia, Alberto.
0: Bom dia, Glória.
4: Tô ouvindo aqui o seu programa.
0: Que bom.
4: É mesmo? É demais, né, Alberto?
0: Obrigado.
4: Pra nossa cidade. Todo mundo sabe. Você é 10 em 1, né, Alberto? Não tendo um, você tá. Você não cansa, você
5: aqui
4: não dorme. Margem.
0: É Alberto, meu serviço, né?
4: Eu tô aqui ouvindo o seu programa.
0: Sim, obrigado.
4: E eu queria ouvir aquela música. Saudades de Minha Terra.
6: Saudades.
0: Os Verdes Campos de Minha Terra.
4: Timóteo.
0: Sim,
4: viu?
0: Os Verdes Campos de Minha Terra.
4: E para nós dois, né, Alberto?
0: Vamos
4: só
0: curtir
4: que
0: juntos.
4: Eu tô um pouquinho a mais ali depois de você.
0: Sim.
4: Você lá em Belo Horizonte, né? E eu em Bom Despacho.
0: Bom Despacho.
4: E nós estamos aqui, né, Alberto?
0: É, de Belo Horizonte é Bom Despacho, é perto.
4: Com Deus, nosso
5: olha
4: trabalho.
5: Olha a
0: nossa
5: aí.
4: Muito obrigada, Alberto.
0: Eu que te agradeço,
4: por você
0: Glória.
4: Alegrar a gente em todos os programas.
0: Obrigado.
4: Bom dia pra você e um bom feriado. Deus te abençoe.
0: Sim, meu coração não vai aguentar.
4: E nós vamos ouvir junto, tá?
0: Vamos sim.
4: Os Verdes Campos de Minha Terra, de Gnaldo Timóteo, tá bom?
0: Já tá modulando aí, viu? Beijão, abraços aí, cuide-se bem. São 9:19.

0: Aí essa viagem na contramão do tempo com Agnaldo Timóteo. Opa, os verdes campos de minha terra. Eu vou no break, já eu volto com a sequência.
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0: Beleza, estamos de volta. Vamos passar por aqui hoje, nem sei se você vai pra Itinga, acho que não vai não, né, vó? Não vai não, né? Eu acho que hoje não, né? É feriado, amanhã ele vai trabalhar, né?
10: Ele não vai não.
0: Mais tarde, quem sabe, vai tomar um drink, né? Um drink é bom, né? É bom, Felizberto? Tomar um drink, mais tarde. Deixa eu trabalhar um pouco aqui, porque senão, no dia do pagamento, ele não repassa o dinheiro pra mim, né? Vambora, gente, aqui batendo uma prosa, deixa me ver, a Ninha do Vaticano tá me ouvindo aí, Ninha? É, já tá, vai ter galinha gorda aí hoje, pergunta se deu branco aí pra mim.
11: Vai ter galinha
0: gorda. Eu acho que hoje não vai não, né? Não vai não, vai?
11: Vou nada.
0: Acho que não, você vai, moço, hoje trabalhar?
12: Não, amanhã não, né? Deixa não, posso não.
0: Pois é.
13: Vontade de trabalhar.
0: Quem vai falar comigo agora aqui no show da manhã? Tchan, tchan, tchan. Deixa me ver quem fala comigo. Na glória. Esse aqui já foi, já? Agora é aqui, né? É aqui, não é? É assim.
14: Bom dia, Alberto Ferreira. Aqui é Maria Aparecida, Travessa do Mourão. Gostaria de pedir um louvor, qualquer um de Damares, oferecer para meus pais Daniel e Aurelina, aqui mesmo, na Travessa do Mourão, para o meu esposo Antônio, todos que estão à escuta do programa.
15: Bom dia, Alberto.
0: Bom dia, Nani.
15: Abençoa a nossa
0: trabalhando aí,
15: moça.
0: É.
15: Feriado.
13: Passou
15: uma música aí de Guilherme Silva pra Guilherme nós aí.
16: Quem é o cantor?
15: Fio, moço, que eu acabei de lavar roupa agora, rapaz.
0: É, lavando
16: roupa. Tô agarrada.
15: Eu ofereço pra Maria das Dores e pra todos os ouvintes.
0: Sim, sim, sim.
15: Da Rádio Santa Cruz.
12: É mesmo,
15: E especialmente pra você e Amy Souza, viu?
0: E
15: Tyson.
16: Não pode!
15: Deus abençoa, que eu não vou ler a Bíblia, não.
0: É, a Anny Souza acho que tá dormindo. Feriado assim, né? Sabe? Roda, Anny Souza. Souza. Moça. Tá mesmo platinado, viu?
12: Chovendo aí,
0: tá? Tá não, tio. Aqui acho tá que não, chovendo. Não é? Fui lá fora hoje.
12: Olha o relâmpago.
11: Agora que é todo.
0: É, quem vai falar comigo?
14: Bom dia, Alberto Ferreira. Aqui é Maria Aparecida, Travessa do Mourão. Gostaria de pedir um louvor, qualquer um de Damares.
0: Vou ver se dá tempo.
14: Oferecer para meus pais, Daniel e Aurelina, aqui mesmo, na Travessa do Mourão. Para o meu esposo Antônio, todos que estão à escuta do programa.
0: Tá bom.
17: Bom dia, Alberto Ferreira. Quero pedir uma música. Oferecer para minhas filhas, Maria Reni, Geisimara, Luciene, o Elton, o Eza, Yasmin, Rian, Rosileia.
0: Sim, é muito menino, é.
17: Rosileia é mesmo, e com a família dela, Aura e família, e Ana e família.
0: Sim.
17: E eu quero pedir a música com Luan Santana, Meteoro da Paixão.
0: Meteoro da Paixão.
17: Maria de Lourdes do Campo Novo.
0: Ô, Maria de Lourdes, fala do lado que eu escuto. Quem é, gente? Ô, dona Hélia do Transvaal.
18: Oi, Alberto Ferreira.
0: Bom dia.
18: Aqui é
0: a senhora subiu,
18: Transvaal.
0: Hein, dona Hélia?
18: Eu que nem escuto do programa. Eu gostaria de ouvir a música com Vitor e Léo.
12: É mesmo, é?
18: No Sertão. Ofereço para Denise no Brejão, para Rita lá na Mumbuca. Ofereço também para Iva, aqui no assentamento Transvaal, Marisete, para dona Bete, para Luzia, para todas as minhas amigas aqui do assentamento. Viu?
0: Sim,
18: também ofereço para Wanda, lá no Santo Antônio, tá? E para minha curtição. Fiquei para vocês e também na Rádio Santa Cruz. Bom dia e bom trabalho.
11: Agora que é todo.

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1: Olha a hora, não perca o compromisso.
2: 9:37.
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1: Tá aí, Joalina, pedido de um pai. 7h42, bom dia. Mande seu áudio pedindo a oração, daqui a pouquinho eu volto com

0: supletivo de um pai nas ondas da Santa Cruz.
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7: Muito bem, o relógio marcando agora 9:51, o momento da oração da manhã. Vamos incluir na oração os amigos do Clube de Amigos e também as representantes Solanginha de Joaíma, Dona Ceiça de Jequitinhonha, Dazinho Chaveiro e todos os aniversariantes de hoje da semana, né? Hoje, quinta-feira, dia 4, vamos incluir aqui os aniversariantes de Joaíma, Valda Clemência da Paz, da Avenida Jequitinhonha, também Gustavo Franca Silva, da comunidade São Pedro do Jequitinhonha, Jacinta Ribeiro Aguiar, da Rua Padre Eustáquio. Vamos incluir na oração o Nivaldo, a esposa, todos aí que fazem parte da equipe do Pastel El Shaddai, que hoje estará atendendo na rodoviária. A oração para você, viu, Oswaldo, Nivaldo, né? E todos da família. E os pedidos de oração chegando aqui pelas ondas da Santa Cruz. Daqui a pouco o padre Reginaldo Mazotti. E daqui a pouco o Freirão vai rezar um Pai Nosso para todos os ouvintes, né? Hoje, Corpus Christi, a igreja celebrando hoje. Vamos falar com os ouvintes? Vamos lá então. Alô, alô, bom dia. Oi. Alô?
12: Bom dia, Alberto Ferreira.
7: Bom dia, Antônio Cris.
12: Pra você, meu amigo, tudo bem?
7: Tudo bem.
12: Fala aqui, Antônio Cris, aqui de Joaíma. Alberto Ferreira, na hora da oração aí, põe meu nome aí na oração, meu nome e também o nome de minha filha Simone, minha netinha Betina, meu filho Sione, meu filho Dione, minha esposa Jaqueline e todos da minha família. E também pra vocês aí, falou, Alberto Ferreira, um bom dia. Coloca o nome meu aí na oração, fazendo favor, Alberto Ferreira.
7: Sim, Antônio Incrível, alô, mais outra pessoa comigo aqui. Oi, bom dia.
13: Bom dia, que é Lourdes do Tanque, peço oração para toda a minha família, minha saúde, minha mãe, todos meus filhos.
7: Ah, sim, agora deixa-me ver aqui, tem mais gente para falar com a gente.

0: Bom dia, Umbé. Sou Rita de Santo Antônio, Umbé. Manda meu nome na oração aí pra mim, Umbé. Pra meu neto, pra meu esposo, pra toda minha família, meus filhos, tudo. E pra você, sua esposa, maculada na Itaúna com o esposo dela, a missinha de artesanato com o esposo dela. E, enfim, todo mundo que estiver escutando, viu? Faça isso pra mim, Humberto. Tô muito precisando de oração, tá bom, Humberto? Fica com Deus, um abraço. Tenha um bom dia pra vocês, viu? Tchau.
1: Ô, Roberto Pereira, bom dia, meu amigo. Eu peço oração aí para mim. Aqui é Anderson Alves tá falando, e peço oração aí pra minha mãe. E peço oração aí pra todos aí que tá na escuta. Alô, meu amigo. E aí, que Deus abençoe o nosso dia.
2: Roberto Ferreira, bom dia. Aqui é Marlinda Transval. Queria participar da oração da manhã. Oferecer para meus dois filhos, Marcos e Marleus. Meus netos, Marley, Matheus, Murilo. E minhas duas noras, Marizane e Aparecida, lá em Belo Horizonte. Adão, Marizete. Para meu esposo Evandro. E para todo o pessoal, né? Transval, Franco Duarte, a minha irmã lá no Monteiro. Eu adoro a participação da oração, gosto demais. E a Santa Cruz aqui tá pegando maravilhosa. E para vocês aí na rádio, Alberto?
3: Bom dia, Alberto Ferreira. Eu gostaria de fazer um pedido de oração para a Irene do Vaticano, para minha irmã Vera Lúcia, para a Guilherme, para minha irmã Yara, José Patrício, Luciene, Karina, Vitória, Ana Luísa, Teresa Antônio, Joalina, Dona Eli, Lena.

0: Alô, Alberto, um abraço.
1: Outro.
2: Bom dia, Alberto Ferreira, aqui é a Glória.
1: Sim, Glória.
2: É, da Boa Vista, pede que você coloque na oração.
1: Na oração,
2: a aula,
1: né?
2: De Maria dos Anjos, Milton, Djalma e todos os falecidos.
1: Ultima da oração para todos da comunidade Diamantina, a nossa equipe aqui na Rádio Santa Cruz e também os moradores das comunidades Quarteirão, Caracol, Água Branca, Lajeado e ainda inclui Eva Batista, Juarez, Jorge, Cida, Elisa, João, Nina, também o Bel, a Regina, o Codiolino, Valdim, Luciana, Lourdes, Geovaci, Paula, Ney, Rosa, Fabrícia, Cristiano, Fátima, Joaquim, Vanildo, Zezé, Leni, Alissa, Tina, Nilza, também Reni, Dona dos Anjos, Daniela, José Valci, Dina, Eliene, Bila, Tiago, Diego, Amavo, Creuza, Valdeir, José Maria, Dona Domingas, Zé Otário, Vereni, Lucas, Silvani, todos os moradores da comunidade Giru, em Joaíma. E deixa um bom dia para nós aqui, nossa equipe, Alberto Ferreira. Alô, bom dia, quem fala comigo?
3: Bom dia, Roberto Ferreira. Ô, Roberto Ferreira. Oi. Essa oração aí é pra mim, meu filho, Natalina, viu? Pra minha saúde, eu vivi. E sim, para meus três filhos, uma beleza, com que eu tenho aqui, quatro, viu, meu filho? Põe na oração do Padre Mais Rosa aí, viu? Pra começar agora de manhã, viu? Tô aqui escutando o Rádio Ligado, viu? O Rádio tá bom, limpinho. Segunda-feira tô com vocês aí, se Deus quiser, viu?
1: Se Deus quiser, viu?
3: Fica com Deus aí e boa sorte, viu, meu
1: Obrigado
3: filho?
1: Pela informação. Tchau, Roberto. Aí. Manda a oração pra mim, é a Glória Jequi. Agora você fica em companhia de Frei Heron. Oi, Frei, bom dia.
4: Bom dia, meu irmão, minha irmã. Iniciamos mais um dia. Deus nos concede a graça de recomeçarmos cada dia. Então iniciamos com essa oração. Pai, aceitai nosso louvor por vossa infinita clemência e misericórdia. Confiantes, pedimos a vós, dai-nos um coração novo, capaz de amar, de perdoar, de recomeçar. Vosso Filho bendito e nosso Senhor Jesus Cristo está sempre conosco, nos acalentando, nos ajudando, nos guiando. Ele que foi preso, foi torturado, foi morto, mas que ressuscitou para nos dar a vida, e uma vida que ninguém pode nos tirar. Ele nos liberta de todas as prisões. Olhai para nós, olhai para nossas famílias, olhai para as nossas crianças, nossos jovens, nossos papais, nossas mamães, nossos idosos. Olhai para aqueles que nos governam, para que tenham a coragem de governar com dignidade, com responsabilidade. Olhai para todo esse nosso povo, todo esse nosso mundo. Enxugai as lágrimas daqueles e daquelas que sofrem. Sarai as nossas feridas, as inúmeras vítimas de violência, da fome, do desemprego. Nós voltamos para ti, nosso Senhor. Livrai-nos de todo sentimento de ódio, de vingança, de desamor. Envolvei-nos com vossa misericórdia e transformai tantos sofrimentos em semeadura de vida nova, de vida fraterna para todos. Ensinai-nos nós, vosso povo, a vivermos uma vida voltada para ti, que está com certeza no rosto, na vida de cada irmão, de cada irmã. Ensinai-nos a sermos menos individualistas e a vivermos uma vida em comunidade, onde a sua presença e o seu amor se encontram. Isso nós os pedimos por Jesus Cristo, no amor do Espírito Santo. E com isso agora rezamos um Pai Nosso, uma Ave Maria, entregando todas as nossas intenções desse dia que se inicia. Pai nosso que estais nos céus, santificado seja o vosso nome. Venha a nós o vosso reino. Seja feita a vossa vontade, assim na terra como no céu. O pão nosso de cada dia nos dai hoje. Perdoai-nos as nossas ofensas, assim como nós perdoamos a quem nos tem ofendido. E não nos deixeis cair em tentação, mas livrai-nos do mal. Ave Maria, cheia de graças, o Senhor é convosco. Bendita sois vós entre as mulheres. Bendito é o fruto do vosso ventre, Jesus. Santa Maria, Mãe de Deus, rogai por nós, pecadores, agora e na hora de nossa morte. Amém. Glória ao Pai, ao Filho e ao Espírito.

0: Santo, como era no princípio, agora e sempre. Amém. Entregamos todo esse dia, toda a nossa vida, todas as nossas intenções, na intercessão de nosso glorioso Arcanjo Miguel, o nosso defensor. Em nome do Pai, do Filho e do Espírito Santo. Amém.
1: Obrigado, Feiron. Amanhã, Eni Souza volta comunicando no Show da Manhã. Um forte abraço. A gente se fala no Paradão Sertanejo. Na sequência, você fica em companhia do Padre Reginaldo Mazotti.
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0: em Jesus Eucarístico. É verdade, nós estamos em plena novena, sétimo dia, Jesus das Santas Chagas pela libertação dos vícios. Saúdo nesta solenidade de Corpus Christi a todos que acompanham pela rádio Evangelizar, de onde tudo começa, as rádios irmãs cujos nomes cito neste momento.
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0: Pela TV Evangelizar, sinal digital em todo o país, em várias cidades, canal aberto. Pelo YouTube, Padre Manzotti Oficial. Pelo aplicativo da Associação Evangelizar é Preciso. E todas as plataformas digitais. Querido povo de Deus, minha saudação a todos que estão conosco. E vamos passar esta hora abençoada. Clamar, suplicar que Jesus, presença real na Eucaristia, nos dê à humanidade a paz tão necessária, dê ao mundo essa harmonia necessária, dê ao mundo esta paz, este fervor que está faltando, estes valores cristãos que estão sendo esquecidos. Imagens da passagem de Jesus Eucarístico chegando no Hospital Pequeno Príncipe, que é referência no Brasil para tratamento das crianças. Vamos juntos, em nome do Pai, do Filho e do Espírito Santo. Amém. Naquele tempo, disse Jesus aos judeus: eu sou o pão vivo descido do céu. Quem comer deste pão viverá eternamente. E o pão que eu dei é minha carne dada à vida ao mundo. Os judeus discutiam entre si dizendo: como é que ele pode dar a sua carne a comer? Então Jesus disse: em verdade eu vos digo, se não comerdes a carne do Filho do Homem e não beberdes o seu sangue, não tereis a vida em vós. Quem come a minha carne e bebe meu sangue tem a vida eterna, e eu ressuscitarei no último dia. Porque a minha carne é verdadeira comida, o meu sangue é verdadeira bebida. Quem come a minha carne e bebe meu sangue permanece em mim e eu nele. Repito, porque minha carne é verdadeira comida, meu sangue é verdadeira bebida. Quem come a minha carne e bebe meu sangue permanece em mim e eu nele. Como o Pai que vive me enviou, e eu vivo por causa do Pai, assim aquele que me recebe como alimento viverá por causa de mim. Este é o pão que desceu do céu, não como aquele que vossos pais comeram e morreram. Aquele que come do pão viverá para sempre. Graças e louvores se deem a todo momento ao Santíssimo e Diviníssimo Sacramento. Repita de novo. Graças e louvores se deem a todo momento ao Santíssimo e Diviníssimo Sacramento. Graças e louvores se deem a todo momento ao Santíssimo e Diviníssimo Sacramento. Senhor Jesus Eucarístico, nós levamos, elevamos uma prece em favor do mundo inteiro. Que reine a paz. Que venha a tua paz. Nós elevamos uma prece por toda a igreja. Senhor, pela igreja, para que continue ser esta presença viva. A igreja possa mais e mais testemunhar a tua presença real na Eucaristia. Pelo Santo Padre, o Papa, pelos nossos bispos, sacerdotes, diáconos, ministros extraordinários da Eucaristia, Jesus sacramentado, Jesus na hóstia santa, nós pedimos pelas famílias, que seja a igreja doméstica, uma igreja dentro do lar. Jesus Eucarístico, pedimos hoje, neste dia tão especial, pelos doentes, na enfermidade física. E se você tem alguém que está enfermo, peça. Curai, Senhor, pela vossa infinita bondade e misericórdia, este doente. Tenha coragem de apresentar diante de Jesus, como assim faziam, dizendo: Senhor, ele está doente. E o Senhor perguntava: o que queres que eu faça? Coloque diante do Senhor, verdadeiramente, presença real, a enfermidade física, a enfermidade emocional, desejo da libertação de vícios, alcoolismo, drogas, jogos, pessoas que estão sofrendo com depressão, síndrome do pânico, ansiedade. Senhor Jesus, hoje nós, num ato de fé público, queremos dizer: nós cremos na tua presença real na Eucaristia. Graças e louvores se deem a todo momento ao Santíssimo e Diviníssimo Sacramento. Eu volto já. Volte comigo neste dia especial de Corpus Christi. Voltamos já.
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0: Queridos irmãos e irmãs, você está no chat do YouTube Padre Manzotti. Eu convido você agora, num primeiro gesto, vamos soltar corações, vai, muitos corações a Jesus Eucarístico. E depois, comente você, para você, o que significa este dia Corpus Christi? Qual é esta relação que você tem com Jesus Eucarístico? Hoje merece abrir comentários, hoje merece você colocar qual a relação que você tem com Jesus Eucarístico, com a experiência que você tenha feito, ou do dia a dia, a importância da Eucaristia. Tá, começou ali a aparecer muitos corações. Agora, interage conosco durante o programa, minha equipe vai selecionar e algumas partilhas eu lerei aqui. É o momento sagrado em que a igreja e o mundo celebra Jesus sacramentado nos altares. Partilhe conosco, escute esse testemunho, por favor.
1: Meu nome é Ronaldo, eu sou de Marília, São Paulo. Marília, terra da bolacha.
0: Opa!
1: Padre Reginaldo,
0: diga lá.
1: Eu tô aqui pra te falar uma benção que eu tive o ano passado. Essa mesma novena que o senhor tá fazendo de libertação. O ano passado eu tava escutando o seu programa e eu escutei um rapaz falando assim, ó, o meu copo agora de cachaça virou água.
0: Opa!
1: E isso eu falo por mim mesmo também. Padre Reginaldo, eu era um alcoólatra, bebia todo fim de semana.
0: Puxa,
1: e não bebia
0: vida.
1: Pouco não, no meio da semana eu não bebia, mas final de semana, nossa, eu bebia pra
0: Ronaldo.
1: Semana inteira. Então eu tô aqui pra te agradecer a TV Evangelizar, a Deus e a todos, porque eu venci o álcool.
0: Amém.
1: Faz um ano que eu não ponho um álcool na boca. Eu agora estou fazendo academia, me cuidando da minha saúde e me cuidando da minha família. Que Deus te abençoe, viu, Padre Reginaldo, e continua nessa fé com a TV Evangelizar, que é uma obra incrível que Deus deu na sua mão. Deus te abençoe.
0: Louvado seja Deus, Ronaldo. Eu lembro perfeitamente daquele caso do homem que disse que a copo de pinga se tornou um copo de água. Está aí o Ronaldo lá de Marília, ele está terra da bolacha, contando que também na vida dele a vida foi transformada. Gente, toca o sino, sacristão, toca o chofar, sacristão. Esse é o objetivo da obra Evangelizar é Preciso, que é exatamente transformar vidas. E faça ecoar esse testemunho do Ronaldo na TV, na programação, na parte de outros programas, porque é isso que nós queremos. Parabéns, Ronaldo. Muito me alegra o coração de saber que, olha, você parou de beber, você está cuidando da saúde, está fazendo academia, está cuidando da família. Ronaldo de Marília, lá Rádio Onda Viva FM, Carlos Eduardo, Bispo Dom Antônio Luiz Cipolim, da Diocese de Marília. Tamires, que a paz de Jesus esteja com você, Tamires.
2: Sua bênção, Padre, bom dia.
0: Deus a abençoe. Você fala de onde?
2: Eu falo de Ji-Paraná.
0: Ji-Paraná, Rondônia. Como que você me acompanha?
2: Pelo YouTube ou pela TV.
0: Tá certo. Aí nós temos a TV Evangelizar, canal 15.1. E pelo YouTube. Diga, Tamires.
2: Eu queria um aconselhamento do senhor.
0: Por favor, que o Espírito Santo nos ilumine.
2: Amém. Eu tô passando por um momento um pouco difícil. Eu fui selecionada em dois processos seletivos e quando eu conversei com meu esposo pra eu tentar essas vagas, ele concordou. E aí agora saiu o chamamento e eu fui convocado nos dois e ele não tá aceitando ir embora.
0: Ele o quê?
2: Não quer ir embora.
0: Ele não quer mudar. Pelo jeito, isso implica em mudança, é isso?
2: Isso. Ele não tá aceitando ir embora agora. E a gente tem duas crianças. A gente é casado, mas ainda não é casado na igreja, né? Nós somos casados há 5 anos. E começamos a fazer o itinerário para poder casar na igreja, né? Porque há 2 anos a gente não comunga.
0: Certo.
2: E...
0: Que bonito esta atitude. E é isso que se espera de um casal que case na igreja para poderem receber Jesus sacramentado. Mas, vamos lá.
2: Eu não sei o que eu faço.
0: Filha.
2: Foi uma coisa que eu pedi para Deus.
0: Entendo. Vamos lá. Você conversou com ele antes. Pelo que você me falou, ele aceitou que você fizesse o processo, é isso?
2: Isso.
0: Ele já sabia que se passasse teria que mudar?
2: Sim.
0: Hoje, o que ele faz ali em Ji-Paraná que ele não quer deixar para ir para outra cidade?
2: Ele é vendedor.
0: Vendedor? Ele viaja?
2: Isso. Não.
0: Ele é vendedor na cidade.
2: Isso.
0: A família dele é da onde?
2: É de outro interior, mas aqui em Rondônia também.
0: Tá. Quando ele fala que não quer sair, o que ele argumenta?
2: Nada, ele não conversa comigo. É isso que tá me magoando. Ele não querer conversar. Ele só fala que não quer.
0: Entendi. E agora, o que o teu coração tá dizendo?
2: Eu não sei, eu quero ficar com meus filhos, eu quero a minha família. Mas eu também quero ir porque é o melhor pra nossa família.
0: Economicamente é melhor.
2: Sim.
0: Tá. Filha, infelizmente, talvez pode ser por várias razões, até por ciúme. Até por ciúme. Talvez ele permitiu, não acreditando, estou interpretando aqui. Vai lá, faça, mas você não vai passar mesmo. E de repente o brio começou a aparecer, se sentindo menosprezado. Puxa, ela passou. Então às vezes pode ser por egoísmo. Às vezes pode ser por ciúme. Mas o fato dele não querer falar do assunto, este é o pior. Quanto tempo você tem para se apresentar?
2: Eu tinha que ter ido já e eu não fui.
0: Tá. É aí que você vai ter que pesar, né, filho? Você tem que escolher entre a família. É um peso, um discernimento que você vai ter que fazer e pedir pro Espírito Santo. Agora, a atitude dele é bastante imatura, é bastante imatura. Eu não digo de não querer ir, imatura de não querer dialogar. Alô?
2: Oi, eu tô ouvindo.
0: Nós vamos colocar diante de Deus, pedindo para que você tenha o discernimento, porque você tem duas crianças. Você o ama?
2: Sim.
0: Você sente que ele o ama?
2: Sim.
0: Que ele a ama, perdão.
2: Ele tem um jeito mais rude porque ele foi abandonado pelo pai e pela mãe. Então, assim, eu sei que essa dor dele às vezes deixa ele mais afastado, mas eu sinto que ele me ama.
0: Tá. Então, filha, vai ter que pedir pra Deus uma outra vaga. Se ele se mostrou desta forma, você vai perder a chance. Só que não deixe de querer trabalhar. Se ele te pedir isso, aí não aceite.
2: Certo.
0: Que Deus abençoe. Sinto por você criar uma expectativa, ter sido bem, se saído bem e agora viver essa frustração. Mas é sintomático esse isolar-se e não conversar. Que se abra o diálogo, rezaremos a Deus. Voltamos já.

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0: Filhos amados, povo querido de Deus, é dia de Corpus Christi. Eu falava com a Tamires de Jiparaná, Rondônia. Lá nós temos a TV Evangelizar, canal 15.1. Acompanha pelo YouTube. Também temos a Rádio Alternativa FM, diretor Pedro Bose, Rádio Plan FM, Licomédio, Dom Norbert Hans, Christopher Foester, da Diocese de Jiparaná. Lembro que depois do programa teremos a missa ao meio-dia dentro do Santuário de Nossa Senhora de Guadalupe, Jesus das Santas Chagas, onde faremos o tapete solidário. Traga alimento, traga roupas, cobertores, o frio intenso está chegando e já prometido para a semana que vem. Teremos o passeio de Jesus neste tapete solidário. Depois, a partir das 15 horas, teremos a Santa Missa presidida por Dom Peruso na Catedral Basílica, concelebrada pelos auxiliares e inúmeros sacerdotes, a procissão pela Cândido de Abreu, terminando com a bênção do Santíssimo em frente ao Palácio Iguaçu. Depois conduz o momento musical, inclusive gravarei um clipe de uma música e convido você a permanecer lá. Amado povo de Deus, lembro agora Brasília, atenção Brasília, Distrito Federal, sábado depois de amanhã, sábado depois de amanhã, estarei conduzindo um retiro espiritual Sagrado Coração de Jesus. Onde vai ser, padre? Na paróquia Imaculado Conceição de Maria. Paróquia Imaculada Conceição de Maria. Mais informações, você tem padre Reginaldo Manzotti .com.br. Há vagas. Inclusive, você poderá lá no local adquirir. Há vagas. Repito, sábado. Neste sábado, Brasília, dia 6, vamos para o retiro do Sagrado Coração de Jesus, que vai acontecer na paróquia Imaculado Conceição de Maria. Mais informação, padre Reginaldo Manzotti .com.br. A abertura começa às 11 e segue toda uma programação. Eu prego às 17 horas. Às 18 horas, presido a missa e depois segue um show de evangelização através da música. Brasília, sábado agora, dia 6. Filhos amados, povo querido, vamos à leitura orante da palavra de Deus. Escute o que as pessoas têm dito, por favor.
1: Me chamo Sheila Raquel, falo aqui de Brasília, Distrito Federal.
0: Opa, ali, ó.
1: Estou acompanhando a leitura de Jó e como o senhor disse que seria e está sendo lapada em cima de lapada.
0: É.
1: Para todos nós, né?
0: Para todos, para mim também.
1: Escutamos. Hoje, com essa leitura de Jó, capítulo 2, versículo 11 até o versículo 13, falando sobre os amigos de Jó, né? Que se compadeceram na dor, nas perdas dele, na doença, né? E que a gente muitas vezes passa por problemas difíceis, né? Às vezes a gente vê a casa da gente cheia de pessoas que se dizem amigos, porque naquele momento a gente está passando alegria, está servindo, está rindo, está brincando. E quando a gente tem momentos de tristeza, muitas das vezes eles nos viram as costas, né? Não aparecem, não ligam. Para quem lê, para quem segue a sua leitura orante, que é um ensinamento maravilhoso, é verdadeiramente uma lapada. Um abraço, padre Reginaldo. Fica com Deus.
0: Deus abençoe Sheila Raquel de Brasília. Espero você lá sábado, hein? Espero você lá no retiro. Rádio Nova Aliança FM, Carlos Alberto, cardeal Dom Paulo César Costa, da Arquidiocese de Brasília, Bíblia aberta, cartilha de oração. Vamos lá. Jó, capítulo 29. versículo 1. É a defesa final de Jó. Ah, se eu pudesse voltar meses atrás para os dias em que Deus me protegia. Naquele tempo, Deus iluminava o meu caminho e com a sua luz eu podia andar na escuridão. Ah, vou de novo. Versículo 2. Se eu pudesse voltar meses atrás, para os dias em que Deus me protegia, naquele tempo, Deus iluminava o meu caminho e com a sua luz eu podia andar na escuridão. Versículo 4. Naqueles dias eu estava bem de vida e a amizade de Deus era a proteção do meu lar. Eu estava bem de vida e a amizade de Deus era a proteção do meu lar. Versículo 5. O Todo-Poderoso está comigo e os meus filhos ao meu redor. Em casa havia leite à vontade, azeite tirado das oliveiras. Pulemos agora para o capítulo 30. A resposta é longa e você pode ler hoje nesse feriado o capítulo 29 e o 30. 30, versículo 26. Eu esperava a felicidade e veio a desgraça. Eu aguardava a luz e chegou a escuridão. Jó começa falando daqueles momentos bons, mas de repente tudo mudou na vida dele. Ele esperava a felicidade e veio a desgraça. Eu aguardava a luz e chegou a escuridão. Versículo 27. O meu coração está agitado, não descansa, só tenho vivido dias de aflição, levo uma vida triste, como um dia sem sol, e me levanto diante de todos e peço ajuda. A minha voz é um gemido triste, é como os uivos de lobo ou os gritos de avestruz. A minha pele está ficando preta, o meu corpo queima de febre. Eu costumava ouvir música alegre de liras e flautas, mas agora só escuto gente chorando e soluçando. Eu vou para o intervalo e volto. Mas, por mais que eu esteja pulando versículos, fica hoje, para uma leitura pessoal, o capítulo 29, capítulo 30 e o capítulo 31. É muito, padre, não é não? Mas eu volto ainda na leitura orante.
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3: 10:36.
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0: e retomando, nós estamos hoje em 3 capítulos. É a última fala de Jó. É a defesa final, na verdade. O versículo, o capítulo 29, 30 e 31. Ele começa dizendo que eu convido você a ler de novo, num momento oportuno. Ele começa dizendo: ah, que dias maravilhosos, quando a minha amizade com Deus era grande, Deus me iluminava, e com sua luz eu podia andar na escuridão, eu estava de bem com a vida, e a amizade de Deus era a proteção do meu lar. Mas de repente, capítulo 30, versículo 27, tudo mudou. Eu esperava a felicidade e veio a desgraça. Eu aguardava a luz e chegou a escuridão. O meu coração está agitado. E aqui, quantas pessoas não se identificam com Jó neste versículo 27? Meu coração está agitado, não descansa. Eu tenho vivido dias de aflições, a minha vida está triste, como um dia sem sol. Eu me levanto diante de todos e peço ajuda. A minha voz é um gemido, é como o uivo de um lobo ou um grito de avestruz. Minha pele está ficando negra, preta, o meu corpo queima de febre. Antes eu escutava músicas alegres, agora escuto choro e gemidos e soluços. E agora, a última frase, as frases de Jó. Capítulo 31, 35. Como gostaria que alguém me ouvisse. Aqui eu termino a minha defesa. Que o Todo-Poderoso me responda. Que o meu adversário escreva a acusação. Darei conta a Deus de todos os meus atos. E na presença dele ficarei de cabeça erguida. Senhor, muitas vezes não compreendemos o que passamos. Gemidos, choros, lamentações. Mas que, Senhor, seja em meio a soluços, seja em meio à dor, que nos coloquemos sempre na tua presença e diante de ti confiantes. Para quem quer fazer a leitura complementar, na página 86 do livro Inabalável, página 86, Jó não conhecia Deus plenamente. Não teve o privilégio de ouvir parábolas do reino e ver milagres. Jó não teve a oportunidade de tocar as chagas gloriosas do ressuscitado. No entanto, a sua alma se inclina diante do Altíssimo com reverência e confiança, e com esperança que ardia no coração. Mas eu e você, filho, nós temos a graça, porque conhecemos o Redentor. A nossa fé tem que ser realmente muito maior, intensa, firme no Senhor, porque nós vimos o Senhor. Amém. E o pessoal está interagindo, estão lá no chat interagindo. Parabéns, Suzana Guerra, tá ali, ó, mais coraçõezinhos para Jesus, gente. Vamos lá, coraçãozinho para Jesus. Ah, Suzana Guerra, Jesus é tudo na minha vida, tô tão feliz. Lucas Manolo, sou de outra religião, mas acho a celebração linda, o respeito, a união de todos trabalhando para os tapetes. É de tirar o chapéu, olha aí, que coisa bonita. A Rita Maria Costa, Corpus Christi é tudo para mim. Marco Silva, é dia de testemunhar publicamente a nossa fé. Ver a comunidade reunida é emocionante. Vamos lá, gente, interaja no chat, YouTube Padre Manzotti. Maria e Francisco Simão, dia de Corpus Christi, é um momento muito especial. De Jesus, Ana Clara, significa a presença real de Jesus, não é símbolo, é realidade. Parabéns, Ana Clara. Rodrigo Batista da Silva, é dia de adoração e respeito. Pedro Santos, momento de silenciar o coração e agradecer o mistério do amor de Deus. Ivone Carvalho, de agradecermos os benefícios de Cristo. Louvado seja Deus. Muita participação, Fabiana, que a paz de Jesus esteja com você.
1: Amém, padre, peço a benção.
0: Deus abençoe. Você fala de onde, Fabiana?
1: Eu falo de Lagarto, Sergipe.
0: Lagarto, Sergipe, como você me acompanha?
1: Eu acompanho pelo YouTube, pela Rádio Aparecida FM e pelo aplicativo Evangelizar.
0: Tá certo. Fala, minha filha.
1: É, eu gostaria primeiramente de dar um testemunho, né?
0: Por favor.
1: É, da bênção que eu recebi da vinda do imóvel do meu marido.
0: Pois não?
1: É, a gente conseguiu vender, né? Depois de 2 anos, a casa estava fechada, mas confiando sempre na mão de Deus, desde o primeiro momento, né? De Jesus da Santa Chaga, de São José, dos Arcanjos. E deu certo, graças a Deus. É, como o senhor diz sempre, não demora, né? Deus capricha.
0: É verdade.
1: Então, Deus caprichou, a gente conseguimos, né? Aí eu falo esse testemunho e também tá só pedir uma orientação ao senhor.
0: Tá bom, então primeiro, graça recebida.
1: Graça testemunhada, todo o sino cristão.
0: Vamos lá, e agora o testemunho que o Divino Espírito Santo nos ilumine, por favor.
1: É, anteriormente eu queria saber, porque eu fiz uma promessa pra mim aí, né? Para me dar esse testemunho, mas só o custo está muito acima do eu posso, né? Porque meu marido está sem trabalho, está com problema de saúde, eu também só fico fazendo bico quando acho. E aí eu queria saber se eu poderia doar para a Terra Prometida o valor.
0: Filha, você fez uma promessa e você sabe que tem que ser cumprida, mas em virtude disto, eu diria para você pode mudar um padre, não é a pessoa em si, pode mudar a promessa. Mas não dê o valor da passagem, porque se você for dar o valor da passagem, você viria. Faça uma oferta que está no teu coração para então o livro ouro, a Terra Prometida, você entendeu?
1: Entendi, então, é isso que eu tava pensando, né?
0: Isso.
1: O valor da passagem da Sergipe para ir é muito alto,
0: então,
1: né?
0: Então, não...
1: Aí, eu também não sei andar, né? Eu nunca saí daqui da minha cidade.
0: Tá, então...
1: Aí eu queria, assim, fazer essa doação pra Terra Prometida,
0: isso,
1: né?
0: Isso, tá bom. Pode ser, filha, pode
1: Mas
0: ser.
1: Mas eu posso ficar com o coração tranquilo, eu posso fazer, né?
0: Pode ficar com o coração
1: Porque
0: tranquilo.
1: Eu sei que promessa é coisa séria, né? Promessa, minha avó sempre disse... A promessa a gente faz para Deus, a gente tem que cumprir, né?
0: Sim, só que quando acontece um caso como este, que está acima das suas possibilidades, sempre quem faz uma promessa deve procurar um padre, e o padre é que pode mudar a promessa. É sempre
1: Entendi.
0: Assim que funciona.
1: Mas aí eu falando, o senhor já posso mudar, né?
0: Pode mudar. Pode
1: tá
0: mudar.
1: Certo.
0: Que Deus abençoe você, filha. Que Deus a proteja. Meu abraço, Fabiana de Lagarto, Sergipe. Acompanha pelo YouTube, pela Rádio Aparecida FM. Diretora Jaqueline Oliveira, Dom José Genivaldo Garcia de Estância. Gente, continue lá participando. Vou lá, só a rosa, para mim, representa o sangue de nosso Senhor Jesus Cristo em nossas almas. Vai lá no chat, gente, aproveita, se inscreva no YouTube Padre Manzotti, se inscreva. Eu volto já com a novena.
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E hoje aniversário da rádio FM Paraíso, Iretama, Paraná, Super FM, Campo Novo do Parecis, Mato Grosso. 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Amado povo de Deus, quero mais uma vez lembrar, na sua paróquia, você já se deu conta do horário da missa e da procissão? Você é convidado, Curitiba, região metropolitana, a acompanhar presencialmente, ao meio-dia, daqui a pouco, presido a missa na Igreja Nossa Senhora de Guadalupe, Jesus das Santas Chagas, com a procissão que acontece dentro da igreja, com o tapete solidário. Mas toda a grande Curitiba participa a partir das 15 horas, missa, procissão e bênção com o Santíssimo Sacramento. Tudo isso você vai poder acompanhar pela TV Evangelizar. Nós vamos fazer este grande serviço de evangelização, transmitindo tudo pela TV Evangelizar, Rádio Evangelizar, YouTube Padre Manzotti. Vamos à novena? Jesus das Santas Chagas, libertação dos vícios. Senhor Pai misericordioso, pelas santas chagas do teu filho Jesus, concedei a vida a todos aqueles que se encontram encarcerados em um vício, escravos de alguma droga. Senhor, Pai cheio de misericórdia, pelas santas chagas dolorosas e gloriosas de Jesus,

0: Moral. Preenchei o vazio na vida dessas pessoas a ponto de conseguirem a libertação deste mal. Senhor, pelas cinco chagas de teu filho Jesus, tirai todos esses malefícios, dai serenidade no viver e no querer. Senhor Jesus, nas tuas santas chagas, colocamos os dependentes químicos e as causas que levaram ao vício das drogas. Livrai da carência, da rejeição, da falta de amor, da amargura, dos complexos de inferioridade, das más companhias. Senhor Jesus, colocamos também as famílias que estão lutando contra o vício. Dai ânimo, discernimento, e que possam ter as suas feridas curadas. Jesus, pelas tuas santas chagas, libertai as famílias do vício. Jesus, pelas tuas santas chagas, libertai as famílias dos vícios. Jesus, pelas tuas santas chagas, libertai as famílias do vício. O Senhor esteja convosco. Ele está no meio de nós. Abençoai, Senhor, a água, a roupa dos enfermos, as fotos de família. Por intercessão de Nossa Senhora do Carmo, São Pio de Pietrelcina, nos méritos das santas chagas, abençoai e santificai aqueles que mais precisam. E quero trazer presente todos aqueles que estão fazendo os tapetes desde da madrugada, que estão fazendo para Jesus, para o nosso Rei Jesus Cristo. Quero lembrar todas as pastorais, movimentos, grupos que se sintam abençoados, fortalecidos, porque estão trabalhando para o Senhor Jesus, em nome do Pai, do Filho e do Espírito Santo. Amém. E me despeço com o clipe Meu Deus, Eu Creio, um ato de fé a Jesus Eucarístico. Viva Jesus Eucarístico! Viva Corpus Christi!
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1: 11 horas e 9 minutos.
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5: 11 horas e 22 minutos.

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4: 11:29.
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4: 11:32.
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4: O supermercado Pais e Filhos informa a hora certa. 11 horas e 40 minutos.

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0: Ave Maria, cheia de graça, o Senhor é convosco. Bendita sois vós entre as mulheres. Bendito é o fruto do vosso ventre, Jesus. Santa Maria, Mãe de Deus, rogai por nós, pecadores, agora e na hora de nossa morte. Amém. Eis aqui a serva do Senhor. Faça-se em mim segundo a vossa vontade. Ave Maria, cheia de graça, o Senhor é convosco. Bendita sois vós entre as mulheres, e bendito é o fruto do vosso ventre, Jesus. Santa Maria, Mãe de Deus, rogai por nós, pecadores, agora e na hora de nossa morte. Amém. E o Verbo divino se fez carne e habitou entre nós. Ave Maria, cheia de graça, o Senhor é convosco. Bendita sois vós entre as mulheres, e bendito é o fruto do vosso ventre, Jesus. Santa Maria, Mãe de Deus, rogai por nós, pecadores, agora e na hora de nossa morte. Amém. Oremos. Infundi, Senhor, e vos rogamos a vossa graça em nossos corações, para que pela anunciação do anjo conhecemos a encarnação de Cristo, vosso Filho, pela sua paixão e morte na cruz, sejamos conduzidos à glória da ressurreição. Por nosso Senhor Jesus Cristo, vosso Filho, na unidade do Espírito Santo. Amém.
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4: Ô, meu Vale do Jequitinhonha. Quanta saudade.
5: Muito bem, começando mais um programa da Prefeitura Municipal de Jequitinhonha nessa quinta-feira, para começar convidando o prefeito Nilo para conversa, já entrando no assunto aqui da estiva, Nilo. A ordem de serviço foi dada e a empresa já tá lá trabalhando, né? Na quadra esportiva da estiva.
6: Olá, amigos e amigas de Jequitinhonha, volto mais uma vez a esse programa para comunicar com o povo, dar as notícias, e aqui é um programa que se fala a verdade.
5: Uhum.
6: Como diz os padres e Feiron, divulga, né? Quem mentira é coisa do capeta.
5: É verdade.
6: Então aqui a gente tem que falar a verdade, né?
5: Uhum.
6: Então, eu quero aproveitar antes de falar dessa ordem de serviço,
5: uhum,
6: dar um abraço para cada cidadão que mora na estiva. O lugarzinho bom, gostoso, um pessoal acolhedor, hospitaleiro. Eu amo aquele povo da estiva, adoro ir na estiva, eu me sinto assim, quando eu vou lá, confortável, sabe? E, então, eu agradeço, né, todo o carinho, né, desse povo aí da estiva, de toda a região da estiva, né, que sempre está acolhendo, não só o Nilo, mas os outros vereadores, né, inclusive da nossa base, né, tem lá

0: vereador, né? O João Paulo, um grande abraço para você também, João Paulo, esse vereador incansável, né? Em promover, né, o desenvolvimento, o bem-estar da população do distrito. Mas olha para você ver, nós calçamos algumas ruas do distrito, colocamos lá um escritório, né, para de assistência social, né, contratamos assistência social para dar assistência ao povo, né. Estive em um lugar que tem médico, tem dentista, o posto de saúde está funcionando muito bem. É, nós temos todos os técnicos trabalhando lá, a escola está maravilhosa. Então, através do deputado Gustavo Santana, né, nós ganhamos um poliesportivo, né, uma quadra esportiva coberta para, né, a juventude. E outra coisa que às vezes eu esqueço de falar aqui, Prestiva, nós contratamos um músico, que é o Caio Barreto, para dar aula de violão. Eu estou acompanhando, diz ele que já tem várias crianças aprendendo a tocar violão, ou seja, aqui no lugar da Estiva, às vezes, né, a criança, ela tem muita energia, precisa desprender energia, então é mais uma atividade, mais uma distração, mais um brinquedo disso, porque para criança tudo é brinquedo, né? Eles vão se divertir também aprendendo a tocar violão. Então é isso, eu fico muito alegre com isso, um investimento alto no distrito, mas Estiva é merecedor, né? E graças também ao trabalho que eu falei, que incansável, do nosso vereador, né? O João Paulo da Estiva, que não mediu esforços para ir Belo Horizonte várias vezes, né? Reivindicar essa obra dos nossos deputados para o distrito da Estiva.
1: Essa obra é importante demais da conta, né? Porque traz ali, como você falou, na aula de violão, mas também no esporte, é um fortalecimento ali para aquela turma jovem ali, aquela criançada, adolescente, né?
0: Exatamente, né? E essa adolescência, essa juventude que o Nilo ama, né? Que o Nilo adora, eu sei que eles gostam de vir também, que nós trazemos muito bem com eles, e eles precisam dedicar ao esporte, porque esporte é vida, é saúde, é cultura, é entrosamento, é disciplina, né? A gente aprende muita disciplina. É saber respeitar o outro, né? Acolher. Esporte é tudo na vida da gente. Eu quero ver o time, os jogadores da Estiva sendo vitoriosos aqui, ó, em julho, né? Que nós vamos sediar os jogos, né? Eu vou fazer essa reunião agorinha mesmo. E o Jimmy vai vir para cá pro Jequitinhonha. São 32 cidades ainda no mês de julho. Eu espero que a Estiva seja bem representada aqui junto com os nossos atletas.
1: Com certeza. A gente viu lá o pessoal recebendo você para tirar uma foto, virou um fotão danado, hein?
0: Pois é. As crianças são muito bacanas comigo, eu amo elas e elas se identificam muito comigo também. Isso é muito bom, né? Muito bom.
1: Nilo, a gente não tocou nesse assunto porque não tem um programa para poder a gente tocar, mas aqui o salário do mês de maio em dias na conta do servidor, como sempre, né? E tem mais, os agentes comunitários de saúde, agentes de endemias já receberam com atualização do piso salarial.
0: Exatamente, foi um esforço conjunto, né? Tanto da nossa gestão da prefeitura, junto com os vereadores também, da nossa base, né? Que votaram o projeto, né, para regularizar essa situação dos agentes, né? E ainda com detalhe, pagando também o retroativo desde o mês de janeiro, né?
1: Houve uma correção, então, né?
0: Houve uma correção, né? Então eu só desejo que os agentes de saúde estejam contemplados, alegres, né? Com mais esse benefício, né? E continuam fazendo um trabalho maravilhoso, né, para o bem-estar da nossa população.
1: A gente percebe essa responsabilidade, a transparência dessa administração, né, essa preocupação aí com os agentes, né, com o pessoal em questão de salários, compromisso de sempre, né?
0: Exatamente. Desde que nós entramos, o salário é pago no último dia do mês. Vai ser assim até o término da nossa gestão, se Deus quiser. E o que a gente pode fazer para os funcionários públicos, nós vamos fazer. Eu já pedi a dotação orçamentária para ver a questão do aumento salarial dos funcionários. Mas se Deus quiser, para breve nós estaremos anunciando aqui.
1: Nilo, vamos falar das obras da entrada da cidade, obras do Escola do Vaticano, entre outras, como estão o andamento dessas obras?
0: Pois é, olha, muitas vezes são obras que as pessoas não veem, né? Mas olha aquela obra ali da escola de tempo integral. Vai ser uma escola linda, maravilhosa. Tá aí de vento e popa. Olha o posto de saúde lá de São Pedro. Tá sim, bonito, sim. Tá lindo. Já daqui um mês a entrega. As obras do início da cidade também. Olha só, aqui eu já falei 3 obras. Uhum. 4 quando estiva. E do início da cidade eu tô achando um pouco devagar. Eu já chamei a atenção, né? Da empresa, né? Através do seu gerente. E ele disse que já vai acelerar mais, inclusive asfaltar, porque tá incluído no nosso projeto. Essa empresa tem que asfaltar a Avenida ali, Pedro Emílio Almeida Peixoto, uhum. E há também a Rua Belo Horizonte. Então eu espero que ele faça isso o mais rápido possível. Se não isso acontecer, uai, nós talvez, né, vamos iniciar os asfaltos nas ruas primeiro do que eles que começaram aquela construção no início da cidade, já tem 1 ano, ou mais de 1 ano. Então, gente, para você ver como é que essas obras, né, que são licitadas e vêm empresas que ganham as licitações. Não é culpa do prefeito. O prefeito muitas vezes deseja fazer uma coisa, mas às vezes não pode. Deseja fazer no tempo hábil, mas às vezes também não pode. Porque tem esses entraves da burocracia, né? Tem esses entraves das empresas, né, que ganham as licitações, que nós não mandamos delas. Apenas nós podemos fazer o que? Notificá-las, né? E isso a gente faz. Uhum. Mas, olha só, a Rua Elza Mural, eu vou chamar a atenção de novo da Copasa, né? Nós temos ali a Copasa, ainda fez um asfalto ali perto da fonte, né? Uhum. Ali na Rua Padre Eustáquio, um asfalto feio, né? Mal feito. Então nós vamos ter que corrigir isso tudo. Não é fácil, né, ser prefeito, mas o que mais me incomoda demais é a falta de moradias que nós temos aqui na cidade e que não chega verba para isso. E verba também para fazer as reformas das casas, uhum, tanto da cidade quanto da zona rural. Porque nós lutamos, eu viajo, eu não tenho preguiça de viajar procurando recurso, buscando recurso. Eu sou pidão, peço ao governo, peço aos deputados, aos senadores, para liberar uma verba para construir casa, para fazer reforma. E como você vê, nós só ganhamos 25 casas. Uhum. Né? E nós vamos dar a ordem, né, para dar início à construção dessas 25 casas. Então, olha o bloquetamento. O bloquetamento nós já temos praticamente o dinheiro em conta. Uhum. Que nós vamos bloquetar todas as ruas que ainda não são calçadas de Jequitinhonha. Vamos consertar aquelas ruas ali, Cipestre, que tem ali Bairro Esperança. Vamos fazer isso tudo. Mas aí a empresa que ganhou, acho que não vai poder fazer. Então, vai fazer uma outra licitação. Nós estamos vendo uma maneira de chamar a empresa que está no outro lugar para me dar logo a ordem de serviço para começar esse bloquetamento aí. Uhum. Né? E também vamos já dar a ordem de serviço para trocar todas as lâmpadas que não são LED. Jequitinhonha, uhum, vai estar 100% com as lâmpadas LED. Se Deus quiser, o recurso já tem conta.
1: Pronto. Para quem estava aí já perguntando, o asfalto já está de volta, hein?
0: Com certeza, com certeza.
2: Muito bem, daqui a pouquinho a gente volta continuando nossa conversa com o prefeito Nilo Barbuda Souto.
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2: Já de volta por aqui, continuando o nosso bate-papo com o prefeito Nilo Souto.
1: Nilo, tá faltando agora alguns dias para o FECOAJ, hein? Dias 12 e 13 de junho, Jequitinhonha vai realizar aí uma festa lindíssima. Festival de quadrilhas de Jequitinhonha, com quadrilhas de toda a região, por exemplo, quadrilhas de Almenara, que é os Buscapés, né, de Almenara, Arrastapé e Pé Quente de Teoflodone, Arrocha Unó de Joaíma, Chão de Minas de Bocaiúva, essas que vão dançar na sexta-feira, fora o sábado. O sábado também vai ter aí, ó, Pavi Moiado de Joaíma, Cheque Mate de Salinas, Vai Vai de Teoflodone e Age Jequitinhonha, Ali de Mineiros Big Boys.
0: E olha só para você ver que tamanho, né, que grandeza está, né, as festas, a cultura, né, de Jequitinhonha, né? Jequitinhonha, tudo foi melhorado, e assim, de uma maneira grandiosa, né? Você vê o FECOAJ, né? O que que transformou o FECOAJ, foi numa festa regional. Olha as quadrilhas que vão vindo aqui de fora, olha o nível das bandas, né, que vão tocar. Eu quero aproveitar a oportunidade, gente, para parabenizar os nossos gestores, né, do esporte, da cultura, né, lazer, também turismo, né, que não medem esforços, né, e também eu também fico no pé deles, cobrando, participo das reuniões, né, e o interessante é essa a maneira com que eles, com que o prefeito interage com o povo, né, tudo é discutido, né, quando a gente não pode estar diretamente em contato com o povo, nós fazemos enquete, né. Então, gente, olha, e vai ser na praça de eventos, viu? O FECOAJ, não perca, né, essa festa que vai ser maravilhosa, vai ser mais um dos grandes eventos que vai acontecer aqui em Jequitinhonha. Vai ter o maior acontecimento, o maior evento que já teve na história de Jequitinhonha, em se tratando de assentamentos, né?
1: Olha só.
0: Aquele pessoal maravilhoso, né? Bacana, hospitaleiro também, como eu disse, que fica próximo da Estiva, né? Lá do assentamento Craúdo, vão receber dia 11 de junho os seus títulos de propriedade. Isso foi um esforço tremendo de todos eles, né, que vivem ali, de todos os assentados, das lideranças, mas em especial da nossa gestão, né, dos nossos deputados, né, que junto com o povo, junto com os vereadores, né, principalmente daquela região ali, e junto com as lideranças, não mediram esforços para que isso acontecesse. Então, gente, vai ser dia 11 de junho. Vai ter primeiro uma audiência pública, isso é obrigatório, é audiência pública para entregas de títulos de regularização fundiária, que vai acontecer primeiro às 9 horas, lá na quadra poliesportiva do Craúdo. Em seguida, vai ser entregue os títulos de propriedade. E logo em seguida vai ter uma almoção, né? Para todos nós ali conversarmos, batermos papo, nos confraternizarmos, né? E estávamos comemorando esse feito, né, maravilhoso, né, que outras gestões ou não se interessaram, ou tentaram, mas não conseguiram. Mas nós conseguimos, né? E foi uma promessa nossa, né? Desde que assumimos, né, a primeira gestão. Demorou, mas sempre eu estou dizendo que nós buscamos, nós lutamos, nós pedimos, né? Nós estamos no meio do povo, mas muitas vezes a luta é árdua. Demora. Mas, como diz o ditado, tarda, mas não falha. E nós vamos continuar nessa busca, nessa procura, nesse dom maravilhoso que nós temos de servir o povo, estimulando cada dia mais, tentando ajudar o máximo possível aqueles que precisam da gente, né? Tentando ajudar o máximo possível aqueles que precisam da gente, para dar bem-estar, uma qualidade de vida, dignidade ao nosso povo. Isso aí não vai faltar em mim. Como, apesar de estar passando uma fase difícil na minha vida, vou cumprir todos os legados que o meu filho deixou, e um deles era a generosidade. Um deles era aquele dom que ele tinha de servir as pessoas. E ele deixou esse legado para o povo de Jequitinhonha. Quanto bem ele estava fazendo ao povo. Agora eu pude perceber. Então é isso que eu queria dizer para o povo.
1: Então tá aí. Houve uma época de preocupação de assentar, né? E ficou esse pessoal assentado lá com aquelas terras na luta, na labuta ali, mas sem documentos para poder fazer alguma coisa, fazer um empréstimo, algo mais, né, Nilo?
0: Nossa, com muita dificuldade, né? Além dessas situação que você citou aí, porque regularizar, gente, é garantir direitos, né? Dar dignidade e dar inclusive futuro, porque eles podem comercializar sua terra, eles podem fazer um financiamento, né? Inúmeras vantagens tem, é como diz as pessoas, né? É igual uma pessoa sem identidade ter uma terra sem o seu título de propriedade. Então, por isso que eu não me dissócio para que isso acontecesse.
1: Hoje faltam muitos ainda assentados por aí, assentamentos sem documentos?
0: Olha, eu acho, eu não tenho certeza disso, mas no próximo programa nós vamos. Eu vou fazer um apanhado, mas eu acho que não, viu?
1: Pelo menos, os números aí diminuiu bastante, né?
0: Demorou mais, exatamente, porque o Craúna é terra do Estado. Então, o nosso deputado Gustavo Santana teve que elaborar um projeto, colocar esse projeto para ser votado junto com os deputados, para que o Estado doasse as terras para o assentamento. E aí, depois disso, foi uma luta para conseguirmos um georreferencial, que também foi gratuito, ninguém pagou nada, né? E agora. Aconteceu que deu certo, né? E há muito tempo esses títulos estão prontos, mas estava esperando a agenda, né? Do secretário, deputados, mas em dia 11, preterivelmente, todos nós estaremos lá, os nossos deputados, né? Secretário de Estado da Agricultura, né? O Tales, né? Vai ser muito bom, né? Muito bom mesmo.
1: Isso é resultado, né? De busca, de viagens, quantas viagens foram feitas, quantas vezes você teve que falar com pessoas que você nem conhece e teve que relacionar com pessoas para poder conseguir o que você tá hoje entregando aí, né? Para a comunidade do Craúna, né?
0: Exatamente, e também investimento gastal, é que isso tudo gera custo.
1: Com certeza.
0: Né? Então, noites, né? De estrado, né? Feriados, domingos viajando, né? Mas agora isso tudo compensou, valeu a pena e é muito gratificante para mim.
1: Com certeza.
0: Não tem coisa melhor na vida do que a gente ter a consciência do dever cumprido, né? Isso aí eu tenho. Principalmente junto com os assentamentos.
1: E dia 20 de junho, o povoado do Caju vai festejar, né? Comemoração em Santo Antônio.
0: Pois é, aí também falando na estiva do Craúna, gente, esse povo do Caju também é muito acolhedor.
1: Com certeza.
0: Eu me sinto da mesma forma que eu sinto na estiva, né? Muito confortável lá, muita vontade, né? É um povo maravilhoso, né? Lá tem o vereador Al, um grande abraço, Al, para você, né? E seu nome também, abraçar cada cidadão que mora no Caju, que aquilo ali, meus avós, minha mãe, né? Andou por lá também, que eles eram de São Pedro do Jequitinhonha, e eu tenho uma admiração e tem um carinho especial pelo povo do Caju. E nós vamos fazer uma festa maravilhosa também, muito bem organizada, muito bem planejada. E com certeza eu estarei lá presente, né?
1: 20 de junho, a partir das 9 da noite, vai ter muito arrastapé, Breno Souza, Rodriguinho do Forró, Henrique Matos. Nilo, a gente viu aí na quarta-feira passada uma entrevista do Frei Aron e toda a equipe do Hospital São Miguel na Rádio Santa Cruz, né? Eles falaram aí, prestaram conta de campanhas e também deram números, né? A gente pôde perceber que a prefeitura tem ajudado bastante também, né?
0: Pois é, então, eu também assisti, né? O programa achei interessante, né? Porque ali é como diz o Freiro, fala a verdade, toda a equipe do Hospital São Miguel, nós estamos colaborando com o hospital, igual também a gente colaborava com as gestões anteriores, né? Não tem muita diferença. Agora é que como ele se endividou muito, né? Nas outras gestões, essa equipe aí, todo mundo ouviu da rádio, né? Que pegou o hospital de uma maneira quase que fechando, né? Se demorasse, segundo eles, 15 dias, né? Não ia suportar mais. Então nós tivemos que correr mais atrás, dar mais apoio, correr atrás de emenda, de verbas, né? Inclusive, eu vi uma pergunta de uma cidadã lá que perguntou quem paga os partos, né? Que hoje estão fazendo lá no hospital. Uma parte é o SUS, mas a outra parte é a Prefeitura de Jequitinhonha. Né? Nós pagamos um valor para não deixar as nossas mulheres sair como antes, né? Palmenária. E por que ia Palmenária? Porque o hospital tinha perdido isso aí para o governo do estado. O governo do estado, na sua política, né? Como eles não faziam quase parte nenhum, não fazia cirurgias de cesariana, por exemplo, não tinham os profissionais, né? Para dar suporte, né, às mulheres grávidas que iam ter crianças, né? O governo cortou essa política de saúde aqui do hospital e mandou as mulheres daqui ter criança. Então, eu assumi essas despesas aí e hoje é nós que pagamos esses partos, como nós pagamos também muitas das cirurgias que são realizadas lá. Vem um médico de Almenara, muito bom, por sinal, o doutor Anel Francisco, que vem com toda a sua equipe de lá, né? E se une aos nossos cirurgiões aqui, doutor Aru, doutor Nilson, que são cirurgião e anestesista, para fazer e proceder às cirurgias que já são muito mais de 1000, né? Cirurgias realizadas desde o mês de janeiro. E nós pagamos ele um valor mensal para fazer essas cirurgias. E porque também o hospital ganha uma parte, porque ele fornece os profissionais para estar auxiliando, o hospital também fornece as salas, né? Enfim, isso. Aparelhos de anestesia, uma série de coisas, né? Então ganha a prefeitura, ganha a Secretaria Municipal de Saúde, ganha o povo de Itionha e ganha o hospital também São Miguel, né? Através desse médico, de outros também profissionais que nós cedemos, né? Como já foi dito lá, o técnico para fazer radiografia, tem alguns técnicos que estão hoje à disposição do hospital, e fora aquele valor mensal que a gente transfere, né? E as emendas que vão chegar aí, que nós corremos tanto atrás, né? Só o Fernandinho, que infelizmente aconteceu um acidente de avião com ele, ele deixou, né, várias emendas já que vão cair, né, até dia 30 de junho, e vão ser para o hospital. Eu tive recentemente em Belo Horizonte e tive com o presidente de um consórcio lá, que é colega meu, também sou presidente de um aqui. Ele falou que na manhã do acidente, Fernando foi atrás dele, se reuniu e deixou lá garantido um valor de 5 milhões para o hospital de emenda para eles comprar medicamento. E o prefeito de Mateus Leme, doutor Renilson, falou comigo que vai honrar o que ficou combinado com o Fernandinho. Então, gente, para você ver como é que também todos nós, né, tínhamos esse compromisso de contribuir com o Hospital São Miguel, que nós estamos vendo que agora tem uma diretoria séria, comprometida, né, responsável, né, com os atendimentos médicos, né, responsável, compromissado com o bem-estar da população de Itionha.
1: Com certeza, essa diretoria nova trouxe um bom relacionamento prefeitura e hospital, né, Nilo?
0: Exatamente, porque na vida, gente, tudo tem que ser bem discutido, bem falado, né? Tudo tem que estar se interagindo, né?
1: Transparência também?
0: Exatamente, a questão da transparência, da sinceridade, da fidelidade, né? Da tolerância, né? Da generosidade, né? Do saber discutir, reconhecer o erro, né? Procurar acertar, procurar errar o menos possível, né? O compartilhamento, né? Dos desejos, né? De bem servir o povo, estarem com as pessoas todas ali, com a gestão, médicos, enfermeiros, técnicos de enfermagem, os funcionários do hospital também são importantes, os funcionários da saúde do município importantes, secretário da saúde, que o Henrique ajuda muito também, e eu também como presidente do consórcio, né? Nós estamos juntos, emanados, de mãos dadas, e se Deus quiser, e de mãos dadas com a população de Itionha, com a diretoria do hospital, para fazer do nosso hospital o melhor da nossa região, que já está praticamente sendo. Alguns detalhes, né, que faltam, principalmente regularizar a situação financeira, né, que foram deixados, né, no hospital, várias dívidas, né, mas eu acredito muito que essa diretoria, através da liderança do Frei Aron, né, que hoje é o presidente da Assembleia, nós vamos conseguir, sim, transformar esse hospital.
1: Nilo, alguma coisa que eu não te perguntei, mas que você queira falar para a gente encerrar o programa de hoje, fique à vontade.
0: Bom, para encerrar, eu falo aqui, é só gratidão, né? Gratidão ao povo de Itionha, né? Que me acolhe, né? Agradecer ao povo de Itionha pelo carinho de sempre, né? Pela força que esse povo está me dando, que eu estou passando por um momento de muita dor, né? Eu e Ana Maria.
1: Certeza.
0: Mas nós estamos aí fortes. Deus vai nos dar força, né? Junto também com ele lá de cima, para a gente continuar trabalhando em prol do desenvolvimento, do crescimento e do bem-estar da nossa população. Quero deixar então um abraço carinhoso, né? E o meu compromisso, né? De sempre trabalhar pelo bem de vocês. Um forte abraço.
1: Até o próximo programa então.
0: E até o próximo programa, se Deus quiser, já na próxima semana, que quem sabe com mais novidades e boas.
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12: 12:31.
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15: Hora certa.

0: 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Boa tarde, senhoras e senhores. Está entrando no ar mais uma edição do nosso Radar Santa Cruz, o nosso informativo dos vales. Obrigado pelo prestígio da audiência. São 12 horas mais 32 minutos. Hoje é quinta-feira, 4 de junho de 2026. Prazer, eu sou Gilberto Santos. Obrigado pelo prestígio da audiência. Obrigado pela credibilidade. Aqui garantimos a precisão da informação. São 12 horas mais 33 minutos. Iniciou ontem a marcação dos tapetes de Corpus Christi 2026 e no Vale do Jequitinhonha, modelo de amor e eucarístico. E hoje teve a celebração de Corpus Christi. E quem traz os detalhes pra gente é o repórter Alberto Ferreira. Destaca pra gente, Alberto.
1: A reportagem da Santa Cruz aqui na porta da Igreja Matriz. Os fiéis chegando para a celebração da missa de Corpus Christi. Bom dia, o seu nome é?
2: Meu nome é Maria Imaculada Rodrigues Costa, né? Estou muito feliz, porque hoje é dia muito especial de Corpus Christi, de muito respeito mundial, né? A paz mundial. Então, e sempre eu sigo, né, as coisinhas da igreja, porque as regras da igreja, porque às vezes as pessoas falam, por que que ela veste branco? Eu visto branco porque mais ou menos eu sei o dia certo de poder comemorar o dia certo do Senhor. Então, agir cada qual. Eu respeito as pessoas, porque às vezes as pessoas é católico, mas não é um católico assim praticante. Nós é praticante desde a idade de 5 anos, nós segue a igreja. Então, às vezes as pessoas não conhecem nós, né? Mas eu tenho que falar um pouco, né? E aí é isso aí, a gente tem que seguir, né, a igreja católica, apostólica, romana, e ter fé. Se você acreditar que Deus existe e que Deus deixou tudo para nós, então vamos acreditar na fé. É a fé que, né, melhora tudo para nós. Nós vivemos pela fé. E meu santo, né, sempre vem, né, meu santo, né, em casa é cheio de santo. É de vida assim, a nossa criação, nossos pais, né? E hoje estão seguindo e se sente tão bem, né, aquela paz interior. E quem chega também não quer ir embora também, não. Precisa conversar. Como é que é? Tá na hora.
1: Obrigado, viu, Camisa? Vai começar.
2: Bom dia.
1: O pessoal falando conosco aqui, deixa me ver aqui falar com o Sérgio. Ô Sérgio, o senhor tá observando aqui na Praça da Igreja, visualizando. Que beleza esses tapetes, hein? Bom dia.
3: Muito bonito. Bom dia, Alberto Ferreira.
1: O que que o senhor gostaria de falar para quem está em casa e não teve a oportunidade de passar pelas ruas e praças que foram decoradas?
3: Que elas fiquem atentas, ligadas na Rádio Santa Cruz, que 7 horas da manhã começa a missa radiofônica e na sequência tem a procissão, num pequeno percurso, mas está muito bonito.
1: Sim, e veio observando aí o trecho decorado, né?
3: Sim, Alberto, o pessoal já está bem apto, né, para fazer essas decorações, e cada ano está ficando mais bonito.
1: Obrigado, Sérgio.
3: Nada, bom dia.
1: Tem um moço aqui. Ei, o senhor também visualizou os tapetes aí, como é que é o nome do senhor?
4: Meu nome é Luiz Alay, da Comunidade do Jesus. Não cheguei a visualizar, não, porque eu tô chegando agora, porque foi...
1: Só mesmo aqui em frente à igreja que o senhor tá vendo, né, a decoração.
4: Sim.
1: Pelas outras ruas o senhor não passou, não?
4: Não, passei não.
1: Mas a Praça do Mercado, viela ali da prefeitura, tudo decorado.
4: Tudo decorado. Cada ano ficando mais bonito, o povo caprichando mais. E tá excelente.
1: É isso, né?
4: Isso aí.
1: Pois é, tá aí então os fiéis falando conosco aqui na porta da Igreja Matriz. Hoje, com celebrações de missas às 7 da manhã e também às 7 da noite aqui na Igreja Matriz e nas comunidades rurais. Ô Carlos, eu conversei com vários fiéis, todos emocionados com a decoração dos tapetes. Quais são as equipes que participaram dessa confecção pelas ruas da cidade e praça?
5: De fato, é emocionante para todos nós, né? A colaboração de todos os fiéis, todos os paroquianos de nossa paróquia, todas as comunidades pastorais, movimentos, né? Equipes que vieram nos ajudar, turmas de catequese, de crisma. Então, pra gente é muito gratificante, né, receber a ajuda, o apoio dessas pessoas que tanto nos ajudam aqui na paróquia São Miguel e Almas.
1: A missa da manhã será presidida?
5: Isso. missa será presidida pelo pároco Frei Heron Serrato.
1: À noite também, às 19 horas, tem celebração.
5: Tem sim, às 19 horas da noite temos celebração aqui, ainda com a apresentação especial do coral Vozes de Serrato, que é um coral composto por indivíduos privados de liberdade aqui do presídio de Jequitinhonha.
1: Carlos, obrigado. Nas comunidades rurais também, estiva, tem celebração com o Frei João Bosco, né?
5: Isso mesmo, com o Frei João Bosco tem na estiva, agora de manhã e na Mumbuca à tarde, e o Frei Éricles tem no Campo Novo e no São Pedro de Jequitinhonha.
1: Ah, sim, muito obrigado a você pela gentileza, falando com a nossa equipe.
5: À disposição sempre, Alberto. Assim que precisar, pode nos procurar aqui.
1: Aqui da Igreja Matriz, reportagem Alberto Ferreira.
0: 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Com a aproximação da Copa do Mundo e a mobilização da torcida brasileira, a CEMIG preparou uma operação especial para acompanhar o comportamento do sistema elétrico durante os jogos da seleção. E eu converso com o engenheiro do Centro de Operações da CEMIG, Felipe Ildefonso.
6: A Copa do Mundo não movimenta apenas os torcedores. Ela também altera o comportamento das cidades e o padrão do consumo de energia da população. Durante os jogos, milhões de pessoas acompanham as partidas ao mesmo tempo, enquanto as empresas, comércios e até os serviços ajustam as suas rotinas. Isso provoca mudanças importantes na demanda por energia elétrica. Um dos momentos que mais demandam um sistema elétrico acontece nos intervalos das partidas. É quando muitas pessoas utilizam simultaneamente equipamentos como geladeiras, micro-ondas, televisores, chuveiros elétricos, provocando variações rápidas no consumo. Para garantir a estabilidade do sistema, a CEMIG realiza um planejamento especial e acompanha esses momentos de forma permanente. Entre as medidas adotadas está a suspensão de desligamentos programados em períodos próximos aos jogos, reforçando a segurança operacional da rede. Além disso, os centros de operação da companhia monitoram em tempo real o comportamento do sistema elétrico, as condições das linhas e subestações e também os fatores externos, como as condições climáticas. Esse trabalho permite antecipar cenários e responder rapidamente a qualquer ocorrência, garantindo mais segurança e continuidade no fornecimento de energia, para que os mineiros possam acompanhar os jogos e torcer pela nossa seleção com tranquilidade.
0: Meu entrevistado, o engenheiro do Centro de Operação da CEMIG, Felipe Ildefonso. Repórter Gilberto Santos. É o nosso Radar Santa Cruz liderando a audiência. Aqui nós damos voz à população. Hora certa, são 12 horas mais 39 minutos, horário de Brasília. Nova medida impede que famílias vulneráveis percam Bolsa Família. Quem traz as informações pra gente é a repórter Érica Braz. É com você, Érica.
7: O governo do Brasil vai garantir a manutenção do Bolsa Família durante requerimento do Benefício de Prestação Continuada, o BPC. As famílias em situação de vulnerabilidade social que solicitarem o BPC não vão precisar renunciar ao Bolsa Família durante o processo. Essa medida impede que essas famílias fiquem sem o Bolsa Família durante espera pela análise do Instituto Nacional do Seguro Social, o INSS, sobre a concessão do BPC. A medida está vigente desde o dia 2 de junho. Segundo o Ministério do Desenvolvimento e Assistência Social, Família e Combate à Fome, o desligamento voluntário do Bolsa Família só vai ocorrer se o BPC for concedido. Esta regra foi definida por meio de parceria entre o MDS, o INSS, a Advocacia Geral da União e a Defensoria Pública da União. O formulário de requerimento do BPC agora inclui uma declaração que o solicitante deve preencher. O documento informa que o cidadão é responsável familiar do Bolsa Família e que solicita o desligamento voluntário caso o valor recebido do programa seja o único motivo para o indeferimento da solicitação do BPC. Essa declaração não causa nenhum efeito imediato e o beneficiário vai poder continuar recebendo o Bolsa Família normalmente. Se ao fim do processo for comprovado que o requerente atende a todos os critérios de acesso ao BPC, o INSS aceita o pedido e encaminha a declaração de desligamento voluntário do Bolsa Família ao MDS. A partir disso, o Ministério interrompe o pagamento do Bolsa Família. O beneficiário tem direito a receber os valores retroativos do BPC desde a data do requerimento. Esse valor pode ser abatido parcialmente de forma automática para compensar o montante pago pelo Bolsa Família durante o período de análise do requerimento do benefício de prestação continuada. Reportagem Érica Braz.
8: o conteúdo que...
0: É o nosso Radar Santa Cruz, o nosso informativo dos vales. Aqui nós damos voz à população. São 12 horas mais 42 minutos. Lula diz que o Brasil não aceitará pressão dos Estados Unidos, como informa o repórter Yuri Hudson.
9: O presidente Luiz Inácio Lula da Silva voltou a subir o tom contra os Estados Unidos após a proposta de novas tarifas sobre produtos brasileiros. Durante a reunião ministerial no Palácio do Planalto, o petista afirmou ter sido surpreendido pelos anúncios feitos pelo governo de Donald Trump e disse que o Brasil não aceitará o tratamento dado pelos norte-americanos. Lula lembrou que esteve recentemente com Trump e afirmou que os dois países ainda discutiam divergências comerciais quando surgiram as novas medidas.
10: O fortalecimento da democracia no nosso país, a nossa luta para o fortalecimento do multilateralismo, a nossa luta para que esse país não seja tratado em nenhum momento como se fosse uma republiqueta insignificante. Nós somos muito grandes, nós temos muita história e nós não podemos aceitar o tratamento que os Estados Unidos deu ao Brasil esta semana.
9: Ao comentar as negociações comerciais, Lula afirmou que o governo sempre esteve disposto ao diálogo e que as conversas entre os dois países ainda estavam em andamento. Segundo o presidente, o Brasil jamais se recusou a negociar com os Estados Unidos.
10: Não é possível. Ninguém pode dizer que o Brasil se negou a negociar com os Estados Unidos. Então é importante que eles saibam que nós conhecemos a história. É importante que eles saibam que nós não queremos guerra. É importante que eles saibam que nós queremos construir a narrativa verdadeira de uma relação que já dura 201 anos.
9: Ainda na reunião ministerial, Lula voltou a criticar integrantes do governo norte-americano. O principal alvo foi o secretário de Estado dos Estados Unidos, Marco Rubio. Ao falar sobre Rubio, Lula repetiu críticas feitas nos últimos dias e elevou o tom.
10: Esse Marco Rubio não gosta da América Latina e muito menos do Brasil. Ele é um latino-americano frustrado.
9: A crise comercial ganha força após as investigações abertas pelo governo americano que propõem novas tarifas sobre produtos brasileiros. Somadas, as sobretaxas podem chegar a 37,5%. Lula também confirmou que pretende enviar uma nova carta a Donald Trump e discutir o tema durante a reunião do G7, marcada para este mês na França. Agência Rádio Web, de Brasília, Yuri Hudson.
0: É o nosso Radar Santa Cruz, o nosso noticiário dos vales. São 12 horas mais 44 minutos. No próximo bloco, vem chegando o giro de notícias. Fique comigo, permaneça comigo na número 1, a mais ouvida, a voz dos vales.
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10: Bem-vindo, bem-vinda. Voltei com o nosso Radar Santa Cruz, o nosso informativo dos vales. Aqui nós damos voz à população. Hora certa, são 12:49. Eu disse 12:49 na mais ouvida, chegando o Giro de Notícias.
11: Olá, este é o Giro de Notícias. Eu sou Alan Barbosa e você acompanha os destaques do momento. O banqueiro Daniel Vorkar entregou uma nova proposta de acordo de delação premiada. A primeira foi rejeitada pela PF por não acrescentar nada às investigações. O texto estava mais interessado em defender Vorkar dos crimes em que é acusado. O banqueiro trocou de advogado para propor um novo acordo. A expectativa é que Vorkar apresente nomes de políticos e autoridades envolvidas no golpe financeiro. Nesta semana, o Intercept Brasil revelou que Vorkar bancou eventos regados ao uísque caro em Nova York e Londres. O governo brasileiro rebateu os Estados Unidos das acusações ao país para impor um tarifaço ao Brasil. Em nota, o Palácio do Planalto disse que pode recorrer à lei da reciprocidade e impor tarifas aos estadunidenses. O Itamaraty não descartou novas negociações com o governo Trump. O Ministério do Desenvolvimento, Indústria, Comércio e Serviços também divulgou nota, afirmando que é um absurdo tentar associar a competitividade da economia brasileira a insumos externos obtidos por meio de comércio que viole a dignidade humana. Nessa terça-feira, o governo dos Estados Unidos divulgou uma lista de 60 países que falharam em proibir e fiscalizar a importação de mercadorias produzidas com trabalho forçado. Entre as nações está o Brasil. O governo americano propôs a aplicação de tarifas adicionais de 12,5% sobre todos os produtos desses países. O Tribunal Superior Eleitoral negou o recurso apresentado pelo ex-governador do Rio de Janeiro, Cláudio Castro, contra a decisão do tribunal que o condenou à elegibilidade até 2030. Também foi mantida a condenação do ex-deputado estadual Rodrigo Bacelar. A Câmara dos Deputados já tem 3 projetos de lei para barrar devedores de pensão alimentícia em arenas esportivas. A medida copia a iniciativa argentina que adotou a mesma medida em maio. O projeto da deputada Sâmia Bonfim, do PSOL de São Paulo, prevê mudanças no Código de Processo Civil e na Lei Geral do Esporte para que o judiciário imponha a medida restritiva. Caberá às arenas se organizarem para impedir os devedores de pensão a entrarem nos estádios brasileiros. O Giro de Notícias é uma produção da agência Rádio Web, texto e apresentação Alan Barbosa, edição Thiago Pedruzzi.
12: Giro Internacional. Lúcia Miesel.
13: Paris, 4 de junho de 2026. Estes são os destaques desta quinta-feira. O recém-firmado acordo de cessar-fogo condicional no Líbano começou fragilizado. Nesta manhã, a imprensa libanesa relata disparos israelenses no sul do país. Na última noite, um soldado de paz da ONU foi morto e outros 2 ficaram feridos. Além disso, o ministro da Segurança Nacional de Israel, Itamar Ben-Gvir, classificou o cessar-fogo, intermediado por Washington na quarta-feira, como um grave erro. Ele criticou o primeiro-ministro Benjamin Netanyahu por ceder à pressão americana. Israel e Líbano concordaram em implementar um cessar-fogo condicionado ao fim completo dos disparos do grupo Hezbollah. Já o Irã condiciona um acordo de cessar-fogo com os Estados Unidos ao fim dos ataques ao Líbano. O presidente americano, Donald Trump, disse esperar avanços nas negociações com Teherã até o fim de semana. Trump está pressionado por uma decisão dos deputados americanos que aprovaram uma resolução exigindo a retirada das tropas americanas posicionadas no Oriente Médio contra o Irã. A aprovação do texto, com o apoio de 4 parlamentares republicanos, confirma o descontentamento com o conflito nos Estados Unidos. Em Gaza, pelo menos 8 pessoas morreram e 15 ficaram feridas durante a madrugada em 2 ataques aéreos israelenses na cidade de Gaza. Um terceiro disparo visou uma casa no campo de refugiados de Al-Shat, na zona oeste da cidade. Apesar do cessar-fogo em vigor desde outubro, a faixa de Gaza continua sendo alvo de ataques israelenses quase diários. O secretário de Estado americano, Marco Rubio, disse esperar que futuros governos eleitos na América Latina aumentem a lista de países que apoiam a Aliança de Segurança lançada pelo presidente Donald Trump em março. O Brasil é alvo de uma nova rodada de tarifas americanas contra produtos brasileiros, que vai exigir um esforço da diplomacia brasileira nas negociações bilaterais. O presidente Lula espera tratar sobre o assunto com Donald Trump à margem da próxima cúpula do G7, que acontece na França a partir de 15 de junho. E no torneio de tênis de Roland Garros, 2 jogos hoje vão definir as finalistas no feminino. A partida entre a ucraniana Marta Kostyuk e a russa Mira Andreeva abre a rodada. Na sequência, na outra semifinal, a polonesa Maja Szalińska vai enfrentar a russa Diana Scheider.
10: Chegando às últimas do esporte, Ancelotti faz mudança no time sobre olhares de torcedores. Daniele Esperon destaca pra gente a seleção brasileira.
14: A seleção brasileira realizou nesta quarta-feira o segundo treinamento nos Estados Unidos e com uma novidade difícil de se repetir durante este Mundial, com a presença de torcedores. Cerca de 200 pessoas, entre brasileiros e curiosos da região, assistiram à atividade comandada pelo técnico Carlo Ancelotti, que inclusive esboçou várias mudanças no time, visando o amistoso contra o Egito no próximo fim de semana. A seleção brasileira está em busca de quem será o titular da camisa 9 do Brasil. E já temos até candidato, né? Igor Thiago acredita que pode desempenhar muito bem este papel.
15: Eu acho que sim, eu acho que com as características que eu posso proporcionar, eu acho que eu me enquadro bem e, poxa, tô muito feliz de poder estar aqui, mais uma vez, tô muito feliz de poder estar jogando pela seleção, de ser um dos centroavantes que disputa a posição e espero, em nome de Jesus, assim continuar.
14: Marquinhos e Gabriel Magalhães serão as novidades na defesa brasileira no amistoso diante do Egito. Eles ficaram fora do jogo contra o Panamá por conta da final da Liga dos Campeões. Então, a volta da dupla de zaga titular não deve ser a única mudança na defesa. Douglas Santos também deve entrar na vaga de Alexandro. Lucas Paquetá e Igor Thiago, que entraram bem no último amistoso, ocuparam as vagas de Matheus Cunha e Luiz Henrique. Com isso, Rafinha foi deslocado para a direita do ataque. Então, a formação do técnico Carlo Ancelotti não muda e segue no 4-2-4, com Lucas Paquetá aberto pela direita. A escalação esboçada neste treinamento de quarta-feira pelo técnico italiano é a seguinte: Alisson no gol, Wesley, Marquinhos, Gabriel Magalhães e Douglas Santos, Casemiro, Bruno Guimarães, Lucas Paquetá, Rafinha, Igor Thiago e Vinícius Júnior. Em relação à torcida durante o treinamento, a atividade é aberta ao público, é uma exigência da FIFA para que as seleções possam promover uma maior integração com a comunidade na qual estão baseados durante a Copa. A CBF já cumpre o combinado no segundo dia de trabalho nos Estados Unidos. Então, em campo, os torcedores puderam ver um pouquinho mais do trabalho de Carlo Ancelotti. Agência Rádio Web com informações da seleção brasileira, Daniela Esperon.
10: Trazemos a previsão do tempo.
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0: Noroeste e Triângulo. Na região metropolitana de Belo Horizonte, as máximas ficam entre 22 e 24 graus. Nessas áreas, os índices de umidade relativa do ar permanecem baixos, próximos de 30% no período da tarde. Nas demais áreas mineiras, as temperaturas máximas variam entre 25 e 28 graus. Para a rede Itasati, repórter Fernanda Vieiras.
1: Agora em Jequitinhonha, Minas Gerais, são 12 horas mais 59 minutos. Ponto final no nosso Radar Santa Cruz, que estará de volta amanhã ao 12:30. Obrigado pelo prestígio e pela confiança de sempre. Permaneça comigo, eu volto após os classificados com Conexão Santa Cruz. Não saia daí, permaneça comigo na melhor e mais ouvida. Já já o Conexão Santa Cruz é sua participação ao vivo.
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Santa Cruz FM, aqui o sucesso é você, 55 anos participando dos grandes momentos na sua vida e você fazendo parte dessa história juntinho conosco. Obrigado pelo prestígio da audiência. É o nosso Conexão Santa Cruz, hoje quinta-feira, 4 de junho de 2026, feriado de Corpus Christi, dia do engenheiro agrimensor. A igreja celebra Santa Clotilde e a lua é cheia. E aí, como vai? Tudo bem? Tudo jóia com você? Tudo legal por aí? Você passou bem de ontem? Espero que sim. Eu, Gilberto Santos, eu tô bom que chega. Vem comigo até às 3 da tarde com muita música bonita e, claro, a sua participação. Feriadão, você em casa, no sítio, na fazenda, onde quer que você esteja, você está muito bem sintonizado. Vem comigo que você se dá bem. Tarde gostosa de quinta-feira, feriadão e você curtindo a mais ouvida. Liberar o WhatsApp para você participar comigo ao vivo. O meu WhatsApp é o 33-3741-1521. Ligou, tocou na mais ouvida. 1 hora mais 6 minutos. Boa tarde, cidade. Bom feriado para você.

0: Bacana demais, começamos bem na nossa tarde. Saudades, recordações, tarde gostosa, feriadão de Corpus Christi.
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0: É a nossa Rua do Sucesso, a Rua do Sucesso. Agora no Conexão Santa Cruz, 1:10, a nossa Rua do Sucesso, a Rua do Sucesso, que tem um patrocínio do supermercado Pais e Filhos, onde você encontra ofertas e mais ofertas todos os dias para você, cliente amigo. 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Já trazemos Alberto Ferreira com a primeira Rua do Sucesso nessa tarde de feriadão, quinta-feira. Boa tarde, Alberto.
2: Gilberto Santos, boa tarde. Sou João do Churrasco. Tudo bem com o senhor?
3: Tudo bem, Alberto. Tudo na paz de Deus.
2: Gilberto Santos, toca qual música pra gente?
3: Qualquer um de lugar grande de ouro, tá bom.
2: O senhor manda a música pra quem?
3: Pra todo o pessoal aqui nessa linda feira maravilhosa e principalmente pra você, Alberto Ferreira.
2: Beleza, obrigado. Tá. Aí, Gilberto Santos, João do Churrasco, pedindo esse forrozão pesado aí, tá chegando, foi quase um mês de muito forró, né? 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
0: Só ficou Santa Cruz FM, a número 1, aqui ouvinte pede, a gente toca na melhor e mais ouvida. Paz e bem pra você, curtindo a mais ouvida. 1:13, boa tarde, colega.

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0: Supermercado Nutrilar de Joaíma, agora 1:16.

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7: Santa Cruz FM, sua rádio, sua música, por aqui o sucesso não para. Agora 1:21. Boa tarde com alegria. É a nossa Rua do Sucesso, a Rua do Sucesso, que tem um patrocínio do supermercado Pais e Filhos, oferecimento do supermercado Pais e Filhos. 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Alberto Ferreira, com a última Rua do Sucesso. Chega mais, Alberto.
8: Gilberto Santos, Zé Hilário, está conosco na Rua do Sucesso. Qual é a música, Zé?
9: Põe aí, Quando as Crianças Saírem de Férias.
8: Roberto Carlos.
9: Com Roberto Carlos.
8: Dedica para quem?
9: Para toda essa criançada que está crescendo aí hoje, né? Para elas aprenderem mais a gozar boas férias escolares, largar o celular de lado, brincar, correr.
8: Beleza, Gilberto Santos também ajudou a gente, né, Gilberto? Pois é, na próxima a gente conta com você, Gilberto, e todos os colaboradores. 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Gilberto Santos abrindo 6 horas da manhã com pão de sal, de doce, né? 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
7: Santa Cruz FM, aqui ouvinte pede, a gente toca na número 1. Boa tarde, cidade, você curtindo a mais ouvida, 1:24.

0: Bacana demais, o Rei Roberto Carlos aqui na Mais Ouvida. 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
3: Santa Cruz FM, aqui o sucesso é você. Bom demais ter você comigo aqui na Mais Ouvida, 1h33. Atenção, estamos celebrando 20 anos da instalação de nosso seminário São João Batista em Belo Horizonte. No dia 2 de julho, às 19h, teremos missa festiva com o nosso bispo Dom José Hamilton de Castro. Todos estão convidados e vir nos visitar e participar dessa missa. Será uma grande alegria contar com a presença de cada um de vocês. Padre Cláudio, reitor do seminário. Tá aí o convite especial para você, ouvinte número 1. 1h34. É o nosso Conexão Santa Cruz e a sua participação ao vivo. Tem ouvinte com a gente curtindo a número 1. Quem está com a gente? Iago tá na sintonia. Boa tarde, Potência.
4: Boa tarde, Roberto Santos. Aqui é Iago Baião Alvorada. Eu queria uma música de Eduardo Costa. Chama ela pra mim, pra você e pra todos os ouvintes da Rádio Santa Cruz. Tô na escuta aqui, viu?
3: Valeu, Iago, pela participação. Obrigado por nos preferir a Mais Ouvida. Também quem está na sintonia, tem ouvinte com a gente, né? Boa tarde, gente boa. Boa tarde, Potência.
5: Oi, gatinho. Manda música pra nós, pra ir aqui, Maria, no bairro Santo Antônio, Rosineide. Obrigada, boa tarde, tenha uma boa tarde.
3: Olá, boa tarde, gatinhas sintonizadas na Melhor e Mais Ouvida, indicando uma canção aqui na número 1. Feriadão, você em casa curtindo a Melhor e Mais Ouvida. Obrigado pelo prestígio da audiência. Seguimos juntos até às 3 da tarde. Vem comigo que você se dá bem. Eu, Gilberto Santos, eu tô bom que chega. Boa tarde, boa tarde.

0: Santa Cruz FM, aqui o sucesso é você nesse bloco. Você ouviu primeiro Leonardo e depois Cássia Eller, a saudosa Cássia Eller, aqui na Mais Ouvida. Permaneça comigo, por aqui o sucesso não para. Boa tarde com alegria.
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8: Santa Cruz FM, sua rádio, sua música. Por aqui o sucesso não para, hora certa, 1:49. Obrigado pelo carinho e pelo prestígio de sempre. Obrigado pela audiência, você nas cidades circunvizinhas e adjacências, acompanhando a número 1, a nossa querida rádio Santa Cruz, 1:49. Tem ouvinte com a gente, Solanginha de Joaíma, tá ligadinha, tá na sintonia. Boa tarde, Potência.
9: Oi, Roberto Santos, a Solanginha de Joaíma. Passa aquela música pra minha curtição de Chitãozinho, Chororó, Alma de um Poeta, tá? Pra minha curtição, todos estiver ouvindo nesse feriadão, essa música boa, né? Música de raiz, pra você e família, todos estiver ouvindo, tá? Amigos e amigas.
8: Boa tarde, Solanginha, obrigado pelo carinho, obrigado por nos preferir. Dalva Marques, lá do São Pedro, também tá ligadinha, tá na sintonia. Boa tarde, Potência.
10: Manda uma música aí pra mim, Gilberto. Tô aqui.
8: Tá na sintonia.
10: Ouvindo, tá? Tô ligadona. Boa tarde.
8: Tá boa que chega? Tá boa que chega. Dalva Marques, lá do São Pedro, do Jequitinhonha. Tá na sintonia, tá curtindo a número 1, a voz dos vales. Obrigado pelo carinho de sempre. Aqui o ouvinte pede, a gente toca na mais ouvida. Seguimos juntos até as 3 da tarde.
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Santa Cruz FM, a rádio da nossa gente. Antônio Vaca Magra e família, tá na sintonia aí na Chapada. Alô Ferreirinha, boa tarde, você e família, na sintonia da mais ouvida.

0: Santa Cruz FM, gostosa de se ouvir, Zezé de Camargo e Luciano, permaneça comigo na mais ouvida.
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2: 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Com a aproximação da Copa do Mundo e a mobilização da torcida brasileira, a CEMIG preparou uma operação especial para acompanhar o comportamento do sistema elétrico durante os jogos da seleção. E eu converso com o engenheiro do Centro de Operações da CEMIG, Felipe Ildefonso.
3: A Copa do Mundo não movimenta apenas os torcedores. Ela também altera o comportamento das cidades e o padrão do consumo de energia da população. Durante os jogos, milhões de pessoas acompanham as partidas ao mesmo tempo, enquanto as empresas, comércios e até os serviços ajustam as suas rotinas. Isso provoca mudanças importantes na demanda por energia elétrica. Um dos momentos que mais demandam um sistema elétrico acontece nos intervalos das partidas. É quando muitas pessoas utilizam simultaneamente equipamentos como geladeiras, micro-ondas, televisores, chuveiros elétricos, provocando variações rápidas no consumo. Para garantir a estabilidade do sistema, a CEMIG realiza um planejamento especial e acompanha esses momentos de forma permanente. Entre as medidas adotadas está a suspensão de desligamentos programados em períodos próximos aos jogos, reforçando a segurança operacional da rede. Além disso, os centros de operação da companhia monitoram em tempo real o comportamento do sistema elétrico, as condições das linhas e subestações e também os fatores externos, como as condições climáticas. Esse trabalho permite antecipar cenários e responder rapidamente a qualquer ocorrência, garantindo mais segurança e continuidade no fornecimento de energia, para que os mineiros possam acompanhar os jogos e torcer pela nossa seleção com tranquilidade.
2: Meu entrevistado, o engenheiro do Centro de Operação da CEMIG, Felipe Ildefonso. Repórter Gilberto Santos.
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5: Santa Cruz FM, aqui o sucesso é você, onde quer que você esteja. Você está muito bem sintonizado, você está no programa Nota 10 do seu rádio. Obrigado pelo carinho e pela audiência. São 2:06, tem ouvinte com a gente lá de Monte Formoso, no município de Monte Formoso. Boa tarde, Potência.
6: Boa tarde, quem fala aqui é Rita Ramalho de Monte Formoso. Tô pedindo você tocar a música pra mim de Sandro Lúcio.
5: Sandro Lúcio.
6: Pode ser qualquer uma, mas se puder tocar aquela pra mim, Vamos Parar a Construção. Eu conheci pra mim, pra minha esposa, pra minha construção e pra quem estiver me ouvindo na rádio.
5: Obrigado pela participação lá de Monte Formoso, obrigado pelo carinho e pela sintonia. Rosilane, do bairro São Miguel, tá ligadinha? Boa tarde, Potência.
7: Bom dia, Bessona. Sou Rosilane, do bairro São Miguel. Queria que você passasse essa música aí de Marília Mendonça pra mim, Estrelinha. Eu fazer para meu esposo Sebastião, meus filhos Auris, Patrick, Anderson, Thaleson, Danilo e Cid, meus pais de Cruz, Manos e Manos. Para todos da zona rural, Jequitinhonha, quem gostar da música, para vocês na rádio aí, falou, tchau, com Deus. Se der, você põe meu nome na oração das três depois, viu? Falou, tchau, tô aqui aguardando a música.
5: Um abraço, obrigado pelo carinho. Aqui o ouvinte pede, a gente toca na mais ouvida, Santa Cruz FM, a rádio da nossa gente. São 2:07, boa tarde, bom feriado para você curtindo a número 1. Onde quer que você esteja, você está muito bem sintonizado.

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5: Santa Cruz FM, sua rádio, sua música, hora certa, são 2:18. Você está no programa Nota 10 do seu rádio, 2:18. Achados e perdidos da Rádio Santa Cruz. Foi perdido 2 cartões em nome de Islane Rodrigues da Silva, nas imediações entre o bairro Alvorada, da padaria São Cristóvão, ao Hortifruti Alfa, sentido bairro São José, na BR-367, ali próximo da loja do Moreno. Por favor, se alguém encontrou ou tiver informações, está pedindo aqui para entrar em contato urgente pelo WhatsApp, pelo telefone. O telefone é o 33-999-081397. Entrar em contato no 33-999-999-081397. Desde já, agradecem. 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Por aqui, o sucesso não para. São 2:19, abraçar a galera bonita lá em Joaíma ouvindo a gente, a turma bonita na sintonia, bairro P1 e P2 e P3, meus conterrâneos, Vila Nilton, São Paulinho, bairro Bela Vista. Um abraço aí, obrigado pelo prestígio da audiência. Quem está curtindo o programa, quem está na sintonia, cadê? Já foi feito aqui. Eliana, tá ligadinha? Alô, Eliana, boa tarde pra você, curtindo a número 1. Neide, da comunidade Genipapo, lá em Monte Formoso, tá ligadinha? Pede uma música, manda música pra todos nas comunidades Alagoas, você de Joaíma e pra Demar Caldeira e todos de Monte Formoso. Valeu, Neide. Indicação dela aí, Sérgio Silva, boa tarde, bom feriado pra você, curtindo a número 1, 2:20.

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2: 14:28.
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2: Santa Cruz FM, aqui o sucesso é você. Bom demais ter você aqui comigo na número 1, todas as tardes. Na mais ouvida, são 2h34. Obrigado pela audiência. Feriadão, você está aqui na melhor e mais ouvida. Abraços para você no sítio, na fazenda, nas comunidades rurais. Você na cidade, circunvizinhas, na sintonia da mais ouvida. Obrigado pelo prestígio da audiência. Seguimos juntos por aqui na mais ouvida.

0: 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Robério e seus teclados, Chama Chuva e Ivete Sangalo. São 2h47.
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Santa Cruz FM, aqui o sucesso é você, bom demais ter você comigo aqui na Melhor e Mais Ouvida. Tá quase finalizando o programa, dá tempo nós ouvirmos duas trilhas belíssimas, são 2:50. A primeira com Cloud House.

0: Santa Cruz FM, cada vez mais perto de você, Mr. Jones, aqui na número 1, finalizando muito bem o nosso Conexão Santa Cruz de hoje. Obrigado pela interação, pela participação. Amanhã tem muito mais para você e a sua participação. Um abração para todos. Bom feriado para todos. A gente se vê e se fala pelas esquinas da vida. Já já nós vamos ao Santuário da Mãe Aparecida para a consagração de hoje. Até amanhã. Fiquem todos com Deus. São 2:55.
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0: A consagração de hoje nós oferecemos de forma especial aos aniversariantes do dia de hoje. Em especial em Jequitinhonha, Jacinta Ribeiro Aguiar, na rua Padre Eustáquio. Também em Jequitinhonha, Gustavo França Silva, no São Pedro do Jequitinhonha. E em Joaíma, Valda Clemência da Paz, na Avenida Jequitinhonha. Parabéns, feliz aniversário, são os votos de toda a família Rádio Santa Cruz. E você que ainda não ingressou no nosso clube de amigos, venha fazer parte, você também, e ingressar no nosso clube de amigos. Fica aí o convite para você, ouvinte número 1. Os devotos de Nossa Senhora Aparecida estão sintonizados pela fé. Quem está sintonizada pela fé, que é a devota Nossa Senhora Aparecida, é nosso ouvinte Alzane. Ela pede intenção da consagração para ela, para toda a sua família e todos que estão sintonizados pela fé, e também para todos os vizinhos. Deus abençoe você, Elzane, que é devota de Nossa Senhora Aparecida. Deus abençoe você e toda a sua família. Nosso ouvinte, Ninha, do bairro Vaticano, ela pede intenção da consagração para ela, para seu esposo Idelblando, para seu filho Lucas e todos os funcionários aqui da Rádio Santa Cruz. Deus abençoe você, Ninha, do bairro Vaticano, também conectada pela fé através da Mais Ouvida. A consagração de hoje nós oferecemos aos enfermos do Hospital São Miguel de Jequitinhonha, aos idosos da Vila Santana de Jequitinhonha, também dedicamos às crianças do Instituto de Jequitinhonha, oferecemos também de forma especial aos irmãos detentos privados de liberdade, aos enfermos do Hospital Municipal Antônia Grapiúna, lá em Joaíma, aos idosos da Casa de Repouso em Joaíma, no Asilo, Deus abençoe todos vocês. Também oferecemos aos enfermos do Hospital Apromif de Felisburgo, aos idosos da Casa de Repouso em Felisburgo, de forma toda em especial, aos enfermos do Hospital São Vicente de Paulo em Águas Formosas e aos enfermos do Hospital Deraldo Guimarães em Almenara. Vamos ao Santuário.

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0: Santuário Nacional de Nossa Senhora Aparecida. Sejam todos bem-vindos, você que nos acompanha pela Rádio Aparecida e as demais rádios associadas, entre elas Arca da Aliança, Catedral, Santana, Rural, Arca da Aliança novamente, FM, a Foz Metropolitana de Uberaba, Rádio Vale, Rádio Sul Goiana, entre outras, estão também coligadas com a Rede Aparecida de Rádio para acompanhar no momento da nossa consagração. Em nome do Pai, do Filho e do Espírito Santo.
1: Amém.
0: O anjo do Senhor anunciou a Maria.
1: E ela concebeu do Espírito Santo.
0: Ave Maria, cheia de graça, o Senhor é convosco. Bendita sois vós entre as mulheres. E bendito é o fruto de vosso ventre, Jesus.
1: Santa Maria, Mãe de Deus, rogai por nós, pecadores, agora e na hora de nossa morte. Amém.
0: Eis aqui a serva do Senhor.
1: Faça-se em mim segundo a vossa palavra.
0: E o Verbo de Deus se fez carne.
1: E habitou entre nós.
0: Ave Maria, cheia de graça, o Senhor é convosco. Bendita sois vós entre as mulheres. E bendito é o fruto de vosso ventre, Jesus.
1: Santa Maria, Mãe de Deus, rogai por nós, pecadores, agora e na hora de nossa morte. Amém.
0: Rogai por nós, Santa Mãe de Deus,
1: para que sejamos dignos das promessas de Cristo.
0: Infundi, Senhor, vos rogamos, a vossa graça em nossos corações, para que nós que conhecemos pela anunciação do anjo a encarnação de Jesus Cristo, vosso Filho, por sua paixão e morte na cruz, cheguemos à glória da ressurreição. Pelo mesmo Cristo, nosso

0: nosso Senhor.
1: Amém.
0: A nossa meditação, eu gostaria de deixar apenas uma pequena palavrinha, a palavra de Deus. Cristo nos dirige a palavra e diz: vinde a mim vós todos que estáis cansados e fatigados sobre o peso de vossos fardos, e eu vos darei descanso. Que alegria poder ouvir essas palavras insubstituíveis e tão cheias de vida. Feliz quem se deixa tocar pela imensa vida que a palavra do Senhor nos traz. Você que tem aí na sua casa um copo d'água perto do rádio, nós vamos abençoar essa água agora. E você também que se encontra pessoalmente aqui no Santuário Nacional, também guarde aí a sua garrafinha de água, o seu copo de água, para que nós possamos abençoá-los. Oremos. Ó Deus eterno e todo-poderoso, quiseste que pela água, fonte de vida e princípio de purificação, as nossas almas fossem purificadas e recebessem o prêmio da vida eterna. Abençoai esta água para que nos proteja e renovai em nós a fonte viva de vossa graça, a fim de que nos livre de todos os males e possamos nos aproximar de vós com o coração puro e receber a vossa salvação, e que ela nos recorde a água de nosso batismo como fonte que jorra para a vida eterna. Por Cristo Senhor nosso.
1: Amém.
0: Vamos agora, se você que pegou o folheto aí, vamos acompanhar a consagração à Nossa Senhora.

Maria Santíssima, pelos méritos de nosso Senhor Jesus Cristo, em vossa querida imagem de Aparecida, espalhais inúmeros benefícios sobre todo o Brasil. Eu, embora indigno de pertencer ao número de vossos filhos e filhas, mas cheio do desejo de participar dos benefícios de vossa misericórdia, prostrada a vossos pés, consagro-vos o meu entendimento, para que sempre pense no amor que mereceis. Consagro-vos a minha língua, para que sempre vos louve e propague a vossa devoção. Consagro-vos o meu coração, para que depois de Deus vos ame sobre todas as coisas. Recebei-me, ó Rainha incomparável, vós que o Cristo crucificado deu-nos por mãe, no ditoso número de vossos filhos e filhas. Acolhei-me debaixo de vossa proteção. Socorrei-me em todas as minhas necessidades espirituais e temporais, sobretudo na hora de minha morte. Abençoai-me, ó celestial cooperadora, e com a vossa poderosa intercessão, fortalecei-me em minha fraqueza, a fim de que, servindo-vos fielmente nesta vida, possa louvar-vos, amar-vos e dar-vos graças no Senhor.

0: Antes de dar a bênção final, agradecemos a todos vocês que se encontram aqui no Santuário Nacional e rezaram de perto e se consagraram a Nossa Senhora Aparecida. Agradecemos você que nos acompanhou através das ondas da Rádio Aparecida e das demais emissoras coligadas neste momento de oração. Muito obrigado pela sua presença e que Nossa Senhora possa derramar no coração de cada um de vocês as suas melhores bênçãos. O Senhor esteja convosco.
1: Ele está no meio de nós.
0: A nossa proteção está no nome do Senhor,
1: que fez o céu e a terra.
0: Abençoe-nos por Nossa Senhora Aparecida, o Senhor Deus Todo-Poderoso, em nome do Pai, do Filho e do Espírito Santo.
1: Amém.
0: Vamos em paz e que as bênçãos de Deus nos acompanhem.

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4: Muito boa tarde para você, meu amigo, uma ótima tarde para você, meu amigo ouvinte. Tá começando o programa A Tarde é Nossa, desta linda tarde. Eu quero começar aqui mandando aquele boa tarde mais que especial para você que tá aí acompanhando através do site, através do aplicativo, nas cidades, nos municípios vizinhos. Você que vai dando carona aí no veículo de passeio, no veículo de trabalho, você que tá aí no seu local de trabalho, uma ótima tarde para você. Tenha um bom trabalho, viu? Boa tarde pros amigos que já estão aqui na sintonia, estavam aguardando o nosso programa começar. Deixar um abraço aqui para Lúcia no bairro Centro, Lindalva Alves lá de Felisburgo, a Baba do bairro Vaticano, Alzenir na Transilvânia, meu amigo Gervão de lá do Campo Novo, abraçar também aqui. Você que tá chegando agora, você que acabou de ligar o seu rádio, seja muito bem-vindo, muito bem-vinda. É uma alegria enorme ter você aqui conosco, viu? E a gente já começa bem demais aqui o nosso programa A Tarde Nossa, trazendo ele ao Alberto Ferreira, o homem da galinha gorda e a nossa Rua do Sucesso, que tem um oferecimento aqui do supermercado Pais e Filhos, que é dono do menor preço da cidade. 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É o nosso amigo Alberto Ferreira e a primeira Rua do Sucesso de hoje. Tá preparado, Alberto? A Rua do Sucesso é com você, meu amigo.
5: Taisson Ribeiro, boa tarde. Como é que é o nome da senhora?
6: Maria de Elso.
5: Dona Maria, o esposo, o nome dele?
6: Erso José Pinto.
5: Ah, e ele tá aniversariando?
6: No dia 12, 11, quinta-feira da manhã, 8.
5: Essa aqui é a música com qual cantor? Pode ser qual cantor? Fala pra mim aí.
6: Então, dia 27 agora, da noite.
5: Um Amado Batista, né?
6: É.
5: Ah, obrigado, senhora, viu?
6: Obrigado.
5: É isso aí, Taisson Ribeiro. 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
1: 15:31.
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8: Boa tarde. Estamos de volta com o programa A Tarde é Nossa, aqui na sua Rádio Santa Cruz. Após a Rua do Sucesso, depois das 16h, a gente começa a atender todos os pedidos musicais, viu? 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Esse pessoal todo tá trazendo ele, é o Alberto Ferreira, o homem da galinha gorda, em mais uma participação aqui da Rua do Sucesso. Alberto, é com você, meu amigo.
9: Tyson Ribeiro, é na luta?
10: É na luta e na labuta. Alberto Ferreira, estamos aqui na área.
9: O senhor tava sentindo falta de Tyson Ribeiro?
10: Demais, Tyson Ribeiro tava viajando, né?
9: Foi lá pra Porto Seguro, foi pra todo lado.
10: Ah, né? Tá certo, tava descansando. Ele é arrumado.
9: Pois é, agora ele tem que trabalhar.
10: Aí tem, bota ele pra trabalhar agora.
9: Bota ele pra trabalhar aí, pede uma música pra ele.
10: É, a música pra ele, vou oferecer a música pra ele, para você, Alberto. Todo mundo com toda a raiva. Meu Deus, o Souza, me chama, é?
9: N. Souza, N. Souza.
10: N. Souza. E aqueles que tiver, tudo da escuta, que gostar da música. Milionário do Zé Rico. Trado da vida.
9: Trado da vida. Falou, bonito.
10: Não, no
9: ô, Tais Ribeiro, Estilos Calçados, tem calçados pra toda a família, né? 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
2: Boa tarde.
3: Vamos seguindo aqui com o programa A Tarde é Nossa. Uma ótima tarde pra todo mundo que tá aí curtindo, tá acompanhando o nosso programa. Deixar um abraço pra tia Lia lá em Juaíma, tá sempre com o rádio ligado. Agripino do Terço dos Homens lá de Juaíma também, o Antônio Vaca Magra lá na Fazenda Aliancinha. Pessoal da Fazenda Planeta também tá sempre acompanhando o nosso programa. Obrigado pelo carinho, viu? 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O cabeça branca mais conhecido do Vale do Jequitinhonha é o Alberto Ferreira e a última rua do sucesso de hoje. Tá preparado, Alberto? Vamos tirar o facão da bainha, passar sebo nas canelas e vazar na braquiara. Vaza, Alberto Ferreira, a nossa rua do sucesso é com você, meu amigo.
4: Ô, Tais Medeiros, ele voltou de férias, aí tem que dar serviço pra ele, né?
5: Boa tarde, tudo bom?
4: Dá serviço pra Tais Medeiros aí, pede uma música.
5: É, eu vou te dar um servicinho aí, eu quero uma música de Léo Magalhães, Não É o Amor, Não É o Amor.
4: Não É o Amor.
5: É.
4: E essa música você dedica pro maridão, né?
5: Pra meu esposo Mauro, minhas filhas Lu, Lorena, meu netinho Theo, meus genros, minhas amigas, todas as minhas amigas, principalmente Cula e Galdino na floresta, para vocês da Rádio Santa Cruz e para todos que estão ouvindo a rádio.
4: Beleza, obrigado, Nessinha.
5: Muito obrigada, eu que agradeço, né?
4: Tá aí, Tyson Ribeiro, um passo à frente na linha de calçados, né? 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
0: Estamos de volta com o programa A Tarde é Nossa. É muito bom ter a sua companhia, viu? É bom saber que você tá aí do outro lado do rádio, curtindo, acompanhando, ligado na Rádio Santa Cruz. O intervalo foi rapidinho, foi só para tomar aquele golinho de água, mas já prepara aí a cadeira, ajeita, aumenta o volume do rádio, chama o vizinho pra curtir com você, que a música boa não pode parar, viu? E a melhor companhia das suas tardes é o nosso programa. A tarde é nossa, então vamos juntos, porque aqui a música não para.

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14: Boa tarde.
9: Voltamos com o programa A Tarde é Nossa. Obrigado pelo carinho, agradeço pela companhia de sempre. Vem chegando música boa, música de qualidade, é sucesso, é saudade, é recordação. É tudo aqui no programa A Tarde é Nossa.

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1: 16:40.
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7: Boa tarde.
8: É isso aí, minha gente, de volta no embalo, intervalo concluído e agora é hora de seguir com mais música, informação e aquela resenha boa que a gente sabe fazer, viu? Bora junto porque A Tarde é Nossa tá no ar e a festa continua.

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4: Boa tarde!
5: De volta com o programa A Tarde é Nossa. Deixar um abraço para todo mundo que está curtindo, acompanhando o nosso programa. Obrigado pelo carinho, eu agradeço pela grande audiência, viu? Vem chegando mais sucesso, mais música boa para você curtir aqui na sua tarde.

0: Hadi Murray. Luan Santana.
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5: Voltamos com o programa A Tarde é Nossa. Obrigado pelo carinho, agradeço pela companhia de sempre. Vem chegando música boa, música de qualidade, é sucesso, é saudade, é recordação. É tudo aqui no programa A Tarde é Nossa.

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8: É isso aí, minha gente, de volta no embalo, intervalo concluído e agora é hora de seguir com mais música, informação e aquela resenha boa que a gente sabe fazer, viu? Bora junto porque a tarde é nossa, tá no ar e a festa continua.

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4: Boa tarde!
5: E assim chegamos ao final de mais uma edição do nosso programa A Tarde é Nossa. Foram momentos de música, emoção e boas lembranças. Muito obrigado pela sua companhia, pela sua audiência e pelo carinho de sempre. Amanhã tem mais e eu espero você aqui, porque a alegria continua. A Tarde é Nossa. Antes de despedir, antes de tocar a última de hoje, deixar uma reflexão para você aqui, para que a gente possa rever os nossos atos, as nossas atitudes. Nunca se esqueça, cada tarde que passa é única e não volta. Por isso, valorize os instantes simples, as pessoas que caminham ao seu lado e as oportunidades que surgem no seu dia. A vida é feita de momentos e são eles que se transformam em eternas lembranças. Viva hoje com gratidão, esperança e fé. O amanhã é um presente, mas o hoje é uma dádiva. Que sua noite seja abençoada e cheia de paz. Fique com Deus e até amanhã.

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Eis aqui a serva do Senhor, faça-se em mim segundo a vossa palavra. Ave Maria, cheia de graças, o Senhor é convosco. Bendita sois vós entre as mulheres, e bendito é o fruto de vosso ventre, Jesus. Santa Maria, Mãe de Deus, rogai por nós, pecadores, agora e na hora de nossa morte. Amém. E o Verbo se fez carne e habitou entre nós. Ave Maria, cheia de graças, o Senhor é convosco. Bendita sois vós entre as mulheres, e bendito é o fruto de vosso ventre, Jesus. Santa Maria, Mãe de Deus, rogai por nós, pecadores, agora e na hora de nossa morte. Amém. Rogai por nós, Santa Mãe de Deus, para que sejamos dignos das promessas de Cristo. Oremos. Infundi, Senhor, em nossos corações a vossa graça. Vos suplicamos a fim de que, conhecendo a anunciação do anjo e a encarnação de Jesus Cristo, vosso Filho, pelos merecimentos de sua paixão e morte, cheguemos à glória da ressurreição. Pelo mesmo Cristo, Senhor nosso. Amém. Glória ao Pai, ao Filho e ao Espírito Santo, como era no princípio, agora e sempre. Amém.

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0: Muito boa noite, querido ouvinte da Rádio Santa Cruz. Nesse momento, a Rádio Santa Cruz transmite para você este Santo Terço de Nossa Senhora. E eu quero deixar a minha saudação para todos aqui do município de Jequitinhonha e também dos municípios que compõem a nossa Diocese de Almenara. Quero convidar todos vocês à oração. Pelo sinal da Santa Cruz, livrai-nos, Deus nosso Senhor, de nossos inimigos. Em nome do Pai, e do Filho, e do Espírito Santo. Amém. Creio em Deus Pai Todo-Poderoso, Criador do céu e da terra, e em Jesus Cristo, seu único Filho, nosso Senhor, que foi concebido pelo poder do Espírito Santo. Nasceu da Virgem Maria, padeceu sobre Pôncio Pilatos, foi crucificado, morto e sepultado, desceu à mansão dos mortos, ressuscitou ao terceiro dia, subiu aos céus, está sentado à direita de Deus Pai Todo-Poderoso, de onde há de vir e a julgar os vivos e os mortos. Creio no Espírito Santo, na Santa Igreja Católica, na comunhão dos santos, na remissão dos pecados, na ressurreição da carne e na vida eterna. Amém. Pai nosso que estais nos céus, santificado seja vosso nome. Venha a nós o vosso reino, seja feita a vossa vontade, assim na terra como no céu. O pão nosso de cada dia nos dai hoje, perdoai as nossas ofensas, assim como nós perdoamos a quem nos tem ofendido. Não nos deixeis cair em tentação, mas livrai-nos do mal. Amém. O anjo do Senhor anunciou a Maria e ela concebeu do Espírito Santo. Ave Maria, cheia de graça, o Senhor é convosco. Bendita sois vós entre as mulheres. Bendito é o fruto do vosso ventre, Jesus. Santa Maria, Mãe de Deus, rogai por nós, pecadores, agora e na hora de nossa morte. Amém. Maria disse, eis aqui a serva do Senhor. Faça-se em mim, segundo a tua palavra. Ave Maria, cheia de graça, o Senhor é convosco. Bendita sois vós entre as mulheres. Bendito é o fruto do vosso ventre, Jesus. Santa Maria, Mãe de Deus, rogai por nós, pecadores, agora e na hora de nossa morte. Amém. E o Verbo divino se fez carne e habitou entre nós. Ave Maria, cheia de graça, o Senhor é convosco. Bendita sois vós entre as mulheres. Bendito é o fruto do vosso ventre, Jesus. Santa Maria, Mãe de Deus, rogai por nós, pecadores, agora e na hora de nossa morte. Amém. Glória ao Pai, ao Filho e ao Espírito Santo, como era no princípio, agora e sempre. Amém. Ó meu Jesus, perdoai-nos, livrai-nos do fogo do inferno, levai as almas todas para os céus e socorreis principalmente aquelas que mais precisarem da vossa infinita misericórdia. Nossa Senhora Aparecida, rogai por nós. São José, rogai por nós. São Miguel Arcanjo, defendei-nos no combate. Este primeiro mistério, nós contemplamos o batismo de Jesus nas águas do Rio Jordão. Esse mistério será conduzido pelo Padre Gabriel. Rezemos com o Padre Gabriel.
1: Pai nosso que estais no céu, santificado seja o vosso nome. Venha a nós o vosso reino, seja feita a vossa vontade, assim na terra como no céu. O pão nosso de cada dia nos dai hoje, perdoai as nossas ofensas, assim como nós perdoamos a quem nos tem ofendido. E não nos deixeis cair em tentação, mas livrai-nos do mal. Ave Maria, cheia de graça, o Senhor é convosco. Bendita sois vós entre as mulheres, bendito é o fruto do vosso ventre, Jesus. Santa Maria, Mãe de Deus, rogai por nós, pecadores, agora e na hora de nossa morte. Ave Maria, cheia de graça, o Senhor é convosco. Bendita sois vós entre as mulheres, bendito é o fruto do vosso ventre, Jesus. Santa Maria, Mãe de Deus, rogai por nós, pecadores, agora e na hora de nossa morte. Ave Maria, cheia de graça, o Senhor é convosco. Bendita sois vós entre as mulheres, bendito é o fruto do vosso ventre, Jesus. Santa Maria, Mãe de Deus, rogai por nós, pecadores, agora e na hora de nossa morte. Ave Maria, cheia de graça, o Senhor é convosco. bendita sois vós entre as mulheres, e bendito é o fruto do vosso ventre, Jesus. Santa Maria, Mãe de Deus, rogai por nós, pecadores, agora e na hora de nossa morte. Ave Maria, cheia de graça, o Senhor é convosco. Bendita sois vós entre as mulheres, bendito é o fruto do vosso ventre, Jesus. Santa Maria, Mãe de Deus, rogai por nós, pecadores, agora e na hora de nossa morte. Ave Maria, cheia de graça, o Senhor é convosco. Bendita sois vós entre as mulheres, bendito é o fruto do vosso ventre, Jesus. Santa Maria, Mãe de Deus, rogai por nós, pecadores, agora e na hora de nossa morte. Ave Maria, cheia de graça, o Senhor é convosco. Bendita sois vós entre as mulheres, bendito é o fruto do vosso ventre, Jesus. Santa Maria, Mãe de Deus, rogai por nós, pecadores, agora e na hora de nossa morte. Ave Maria, cheia de graça, o Senhor é convosco. Bendita sois vós entre as mulheres, bendito é o fruto do vosso ventre, Jesus. Santa Maria, Mãe de Deus, rogai por nós, pecadores, agora e na hora de nossa morte. Ave Maria, cheia de graça, o Senhor é convosco. Bendita sois vós entre as mulheres, bendito é o fruto do vosso ventre, Jesus. Santa Maria, Mãe de Deus, rogai por nós, pecadores, agora e na hora de nossa morte. Ave Maria, cheia de graça, o Senhor é convosco. Bendita sois vós entre as mulheres, bendito é o fruto do vosso ventre, Jesus. Santa Maria, Mãe de Deus, rogai por nós, pecadores, agora e na hora de nossa morte. Glória ao Pai, e ao Filho, e ao Espírito Santo, assim como era no princípio, agora e sempre. Amém. Ó meu Jesus, perdoai-nos, livrai-nos do fogo do inferno, levai as almas todas para o céu e socorrei principalmente as que mais precisarem da vossa misericórdia.
0: Segundo o mistério, nós contemplamos o primeiro milagre de Jesus nas bodas de Caná. Este segundo mistério será contemplado e será conduzido pelo Padre Gilberto. Rezemos juntos com o Padre Gilberto.
1: Pai nosso que estais nos céus, santificado seja o vosso nome. Venha a nós o vosso reino, seja feita a vossa vontade, assim na terra como no céu. O pão nosso de cada dia nos dai hoje, perdoai as nossas ofensas, assim como nós perdoamos a quem nos tem ofendido. Não nos deixeis cair em tentação, mas livrai-nos do mal. Amém. Ave Maria, cheia de graça, o Senhor é convosco. Bendita sois vós entre as mulheres, bendito é o fruto do vosso ventre, Jesus. Santa Maria, Mãe de Deus, rogai por nós, pecadores, agora e na hora de nossa morte. Amém. Ave Maria, cheia de graça, o Senhor é convosco. Bendita sois vós entre as mulheres, bendito é o fruto do vosso ventre, Jesus. Santa Maria, Mãe de Deus, rogai por nós, pecadores, agora e na hora de nossa morte. Amém. Ave Maria, cheia de graça, o Senhor é convosco. Bendita sois vós entre as mulheres, bendito é o fruto do vosso ventre, Jesus. Santa Maria, Mãe de Deus, rogai por nós, pecadores, agora e na hora de nossa morte. Amém. Ave Maria, cheia de graça, o Senhor é convosco. Bendita sois vós entre as mulheres, bendito é o fruto do vosso ventre, Jesus. Santa Maria, Mãe de Deus, rogai por nós, pecadores, agora e na hora de nossa morte. Amém. Ave Maria, cheia de graça, o Senhor é convosco. Bendita sois vós entre as mulheres, bendito é o fruto do vosso ventre, Jesus. Santa Maria, Mãe de Deus, rogai por nós, pecadores, agora e na hora de nossa morte. Amém. Ave Maria, cheia de graça, o Senhor é convosco. Bendita sois vós entre as mulheres, bendito é o fruto do vosso ventre, Jesus. Santa Maria, Mãe de Deus, rogai por nós, pecadores, agora e na hora de nossa morte. Amém. Ave Maria, cheia de graça, o Senhor é convosco. Bendita sois vós entre as mulheres, bendito é o fruto do vosso ventre, Jesus. Santa Maria, Mãe de Deus, rogai por nós, pecadores, agora e na hora de nossa morte. Amém.
2: Ave Maria, cheia de graça, o Senhor é convosco. Bendita sois vós entre as mulheres, bendito é o fruto do vosso ventre, Jesus. Santa Maria, Mãe de Deus, rogai por nós, pecadores, agora e na hora de nossa morte. Amém. Ave Maria, cheia de graça, o Senhor é convosco. Bendita sois vós entre as mulheres, bendito é o fruto do vosso ventre, Jesus. Santa Maria, Mãe de Deus, rogai por nós, pecadores, agora e na hora de nossa morte. Amém. Ave Maria, cheia de graça, o Senhor é convosco. Bendita sois vós entre as mulheres, bendito é o fruto do vosso ventre, Jesus. Santa Maria, Mãe de Deus, rogai por nós, pecadores, agora e na hora de nossa morte. Amém. Glória ao Pai, ao Filho e ao Espírito Santo, como era no princípio, agora e sempre. Amém.
0: Nossa Senhora da Divina Providência, providenciai. Jesus, manso e humilde de coração, fazei o nosso coração semelhante ao vosso. Agora estamos no terceiro mistério, e nesse mistério contemplamos as proclamações das bem-aventuranças do Senhor. Este mistério será rezado e conduzido pelo Frei Esdras. Vamos rezar juntos esse mistério com o Frei Esdras.
3: Pai nosso que estais nos céus, santificado seja o vosso nome. Venha a nós o vosso reino, seja feita a vossa vontade, assim na terra como nos céus. O pão nosso de cada dia nos dai hoje, perdoai as nossas ofensas, assim como nós perdoamos a quem nos tem ofendido, e não nos deixeis cair em tentação, mas livrai-nos do mal. Amém. Ave Maria, cheia de graça, o Senhor é convosco. Bendita sois vós entre as mulheres, bendito é o fruto do vosso ventre, Jesus. Santa Maria, Mãe de Deus, rogai por nós, pecadores, agora e na hora de nossa morte. Amém. Ave Maria, cheia de graça, o Senhor é convosco. Bendita sois vós entre as mulheres, bendito é o fruto do vosso ventre, Jesus. Santa Maria, Mãe de Deus, rogai por nós, pecadores, agora e na hora de nossa morte. Amém. Ave Maria, cheia de graça, o Senhor é convosco. Bendita sois vós entre as mulheres, bendito é o fruto do vosso ventre, Jesus. Santa Maria, Mãe de Deus, rogai por nós, pecadores, agora e na hora de nossa morte. Amém. Ave Maria, cheia de graça, o Senhor é convosco. Bendita sois vós entre as mulheres, bendito é o fruto do vosso ventre, Jesus. Santa Maria, Mãe de Deus, rogai por nós, pecadores, agora e na hora de nossa morte. Amém. Ave Maria, cheia de graça, o Senhor é convosco. Bendita sois vós entre as mulheres, bendito é o fruto do vosso ventre, Jesus. Santa Maria, Mãe de Deus, rogai por nós, pecadores, agora e na hora de nossa morte. Amém. Ave Maria, cheia de graça, o Senhor é convosco. Bendita sois vós entre as mulheres, bendito é o fruto do vosso ventre, Jesus. Santa Maria, Mãe de Deus, rogai por nós, pecadores, agora e na hora de nossa morte. Amém. Ave Maria, cheia de graça, o Senhor é convosco. Bendita sois vós entre as mulheres, bendito é o fruto do vosso ventre, Jesus. Santa Maria, Mãe de Deus, rogai por nós, pecadores, agora e na hora de nossa morte. Amém. Ave Maria, cheia de graça, o Senhor é convosco. Bendita sois vós entre as mulheres, bendito é o fruto do vosso ventre, Jesus. Santa Maria, Mãe de Deus, rogai por nós, pecadores, agora e na hora de nossa morte. Amém. Ave Maria, cheia de graça, o Senhor é convosco. Bendita sois vós entre as mulheres, bendito é o fruto do vosso ventre, Jesus. Santa Maria, Mãe de Deus, rogai por nós, pecadores, agora e na hora de nossa morte. Amém. Ave Maria, cheia de graça, o Senhor é convosco. Bendita sois vós entre as mulheres, bendito é o fruto do vosso ventre, Jesus. Santa Maria, Mãe de Deus, rogai por nós, pecadores, agora e na hora de nossa morte. Amém. Glória ao Pai, ao Filho e ao Espírito Santo, como era no princípio, agora e sempre. Amém.
0: Nossa Senhora Aparecida, rogai por nós. Santa Teresinha do Menino Jesus, rogai por nós. Agora nós estamos no quarto mistério, e nesse quarto mistério nós estamos contemplando a transfiguração do Senhor no Monte Tabor. E este mistério será rezado pelo Padre Vicente. Vamos rezar junto com o Padre Vicente.
4: Pai nosso que estais no céu, santificado seja vosso nome. Venha a nós o vosso reino. Seja feita a vossa vontade, assim na terra como no céu. O pão nosso de cada dia nos dai hoje. Perdoai as nossas ofensas, assim como nós perdoamos a quem nos tem ofendido. E não nos deixeis cair em tentação, mas livrai-nos do mal. Amém. Ave Maria, cheia de graça, o Senhor é convosco. Bendita sois vós entre as mulheres. Bendito é o fruto do vosso ventre, Jesus. Santa Maria, Mãe de Deus, rogai por nós, pecadores, agora e na hora de nossa morte. Amém. Ave Maria, cheia de graça, o Senhor é convosco. Bendita sois vós entre as mulheres. Bendito é o fruto do vosso ventre, Jesus. Santa Maria, Mãe de Deus, rogai por nós, pecadores, agora e na hora de nossa morte. Amém. Ave Maria, cheia de graça, o Senhor é convosco. Bendita sois vós entre as mulheres, bendito é o fruto do vosso ventre, Jesus. Santa Maria, Mãe de Deus, rogai por nós, pecadores, agora e na hora de nossa morte. Amém. Ave Maria, cheia de graça, o Senhor é convosco. Bendita sois vós entre as mulheres, bendito é o fruto do vosso ventre, Jesus. Santa Maria, Mãe de Deus, rogai por nós, pecadores, agora e na hora de nossa morte. Amém. Ave Maria, cheia de graça, o Senhor é convosco. Bendita sois vós entre as mulheres, bendito é o fruto do vosso ventre, Jesus. Santa Maria, Mãe de Deus, rogai por nós, pecadores, agora e na hora de nossa morte. Amém. Ave Maria, cheia de graça, o Senhor é convosco. Bendita sois vós entre as mulheres. Bendito é o fruto do vosso ventre, Jesus. Santa Maria, Mãe de Deus, rogai por nós, pecadores, agora e na hora da nossa morte. Amém. Ave Maria, cheia de graça, o Senhor é convosco. Bendita sois vós entre as mulheres. Bendito é o fruto do vosso ventre, Jesus. Santa Maria, Mãe de Deus, rogai por nós, pecadores, agora e na hora de nossa morte. Amém. Ave Maria, cheia de graça, o Senhor é convosco. Bendita sois vós entre as mulheres. Bendito é o fruto do vosso ventre, Jesus. Santa Maria, Mãe de Deus, rogai por nós, pecadores, agora e na hora de nossa morte. Amém. Ave Maria, cheia de graça, o Senhor é convosco. Bendita sois vós entre as mulheres. Bendito é o fruto do vosso ventre, Jesus. Santa Maria, Mãe de Deus, rogai por nós, pecadores, agora e na hora de nossa morte. Amém. Ave Maria, cheia de graça, o Senhor é convosco. Bendita sois vós entre as mulheres. Bendito é o fruto do vosso ventre, Jesus. Santa Maria, Mãe de Deus, rogai por nós, pecadores, agora e na hora de nossa morte. Amém. Glória ao Pai, ao Filho e ao Espírito Santo, como era no princípio, agora e sempre. Amém. Ó meu Jesus, perdoai-nos, livrai-nos do fogo do inferno, levai as almas todas para o céu e socorrei principalmente as que mais precisares.
0: Nossa Senhora da Ajuda, rogai por nós. São José, rogai por nós. Agora nós chegamos no quinto e último mistério, que será rezado pelo Padre Messias. Neste quinto mistério, estamos contemplando a instituição da Eucaristia. Vamos rezar juntos com o Padre Messias.
5: Pai nosso que estais no céu, santificado seja o vosso nome. Venha a nós o vosso reino, seja feita a vossa vontade, assim na terra como nos céus. O pão nosso de cada dia nos dai hoje, perdoai-nos as nossas ofensas, assim como nós perdoamos a quem nos tem ofendido. Não nos deixeis cair em tentação, mas livrai-nos do mal. Amém. Ave Maria, cheia de graça, o Senhor é convosco. Bendita sois vós entre as mulheres, bendito é o fruto de vosso ventre, Jesus. Santa Maria, Mãe de Deus, rogai por nós, pecadores, agora e na hora de nossa morte. Amém. Ave Maria, cheia de graça, o Senhor é convosco. Bendita sois vós entre as mulheres, bendito é o fruto de vosso ventre, Jesus. Santa Maria, Mãe de Deus, rogai por nós, pecadores, agora e na hora de nossa morte. Amém. Ave Maria, cheia de graça, o Senhor é convosco. Bendita sois vós entre as mulheres, bendito é o fruto de vosso ventre, Jesus. Santa Maria, Mãe de Deus, rogai por nós, pecadores, agora e na hora de nossa morte. Amém. Ave Maria, cheia de graça, o Senhor é convosco. Bendita sois vós entre as mulheres, bendito é o fruto de vosso ventre, Jesus. Santa Maria, Mãe de Deus, rogai por nós, pecadores, agora e na hora de nossa morte. Amém. Ave Maria, cheia de graça, o Senhor é convosco. Bendita sois vós entre as mulheres, bendito é o fruto de vosso ventre, Jesus. Santa Maria, Mãe de Deus, rogai por nós, pecadores, agora e na hora de nossa morte. Amém. Ave Maria, cheia de graça, o Senhor é convosco. Bendita sois vós entre as mulheres, bendito é o fruto de vosso ventre, Jesus. Santa Maria, Mãe de Deus, rogai por nós, pecadores, agora e na hora de nossa morte. Amém. Ave Maria, cheia de graça, o Senhor é convosco. Bendita sois vós entre as mulheres, bendito é o fruto de vosso ventre, Jesus. Santa Maria, Mãe de Deus, rogai por nós, pecadores, agora e na hora de nossa morte. Amém. Ave Maria, cheia de graça, o Senhor é convosco. Bendita sois vós entre as mulheres, bendito é o fruto de vosso ventre, Jesus. Santa Maria, Mãe de Deus, rogai por nós, pecadores, agora e na hora de nossa morte. Amém. Ave Maria, cheia de graça, o Senhor é convosco. Bendita sois vós entre as mulheres, bendito é o fruto de vosso ventre, Jesus. Santa Maria, Mãe de Deus, rogai por nós, pecadores, agora e na hora de nossa morte. Amém. Ave Maria, cheia de graça, o Senhor é convosco. Bendita sois vós entre as mulheres, bendito é o fruto de vosso ventre, Jesus. Santa Maria, Mãe de Deus, rogai por nós, pecadores, agora e na hora de nossa morte. Amém. Glória ao Pai, ao Filho e ao Espírito Santo, como era no princípio, agora e sempre. Amém. Ó meu bom Jesus, perdoai-nos, livrai-nos do fogo do inferno, levai as almas todas para os céus, socorrei principalmente as que mais precisam. Nossa Senhora do Sagrado Coração, rogai por nós. São José, rogai por nós.
0: Chegamos ao final do nosso texto de Nossa Senhora. Com muita gratidão no coração, vamos agradecer a Deus por mais um texto rezado e todas as graças e bênçãos que pedimos nesse momento de oração. Por isso, vamos fazer juntos o nosso agradecimento a Nossa Senhora. Infinitas graças vos damos, soberana Rainha, pelos benefícios que todos os dias recebemos de vossas mãos liberais. Dignai-vos agora e para sempre tomarmos debaixo de vosso precioso amparo. Para mais obrigá-la, vos saudamos como a Salve Rainha. Salve Rainha, Mãe de Misericórdia, vida, doçura e esperança nossa, salve. A vós bradamos e debredados, filhos de Eva, a vós suspirando, gemendo e chorando neste valo de lágrimas. Eia, pois, advogada nossa, estes vossos olhos misericordiosos a nós volveis e depois deste desterro. Mostrai-nos, Jesus, bendito é o fruto do vosso ventre. Ó clemente, ó piedosa, ó doce, sempre Virgem Maria, rogai por nós, Santa Mãe de Deus, para que sejamos dignos das promessas de Cristo. Amém. E agora a bênção da Ave. O Senhor esteja convosco, Ele está no meio de nós. A nossa proteção está no nome do Senhor, que fez o céu e a terra. Deus de amor e de bondade, Deus de carinho, de ternura e proteção. A vós imploramos a vossa bênção sobre esta água, criatura vossa. A água que os ouvintes da Rádio Santa Cruz irão usar confiantes para implorar o perdão de seus pecados, a proteção de suas vidas e a saúde do corpo e da alma. Abençoai, Senhor, esta água em nome do Pai, do Filho e do Espírito. Espírito Santo. Amém. O Senhor esteja convosco, Ele está no meio de nós. Pela intercessão de Nossa Senhora Aparecida, Rainha e Padroeira do Brasil, abençoe-vos o Deus Todo-Poderoso, Pai, Filho e Espírito Santo. Amém. Fique com Deus e com as bênçãos da Mãe do Céu. Muito obrigado a todos vocês pelo carinho, pela audiência e por termos feito juntos esse momento de oração.

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0: Deus abençoe você e toda a sua família. Que alegria estar aqui com você, começando mais um programa Eu Seguirei. Eu tenho certeza de que Deus vai falar muito ao seu coração através deste programa. Olha, se você pode, eu já quero convidar você a pegar a sua Bíblia, porque hoje nós vamos meditar a palavra de Deus. A palavra de Deus é o nosso alimento, a palavra de Deus que é o nosso sustento. Eu tenho certeza que essa palavra vai mover seu coração. Olha, aqui você vai ouvir a palavra de Deus, aqui você vai poder cantar. São minutos que ficaremos juntos, onde você vai fazer uma experiência com Deus. Lembrando que tudo que você ouvir aqui, depois fica registrado no meu canal do YouTube, Frei Gilson / Som do Monte, no meu Instagram, no meu Facebook, todos com o mesmo nome, Frei Gilson / Som do Monte, para que você possa também compartilhar essa palavra com os seus amigos, tá bom? Então, vamos escutar a palavra de Deus.
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0: A palavra de Deus hoje em João 17, versículo 24, diz assim: para que eles contemplem a minha glória, glória que tu me deste. Olha que bonito. Jesus, ele concede para nós a sua glória. A glória que é dele, a glória que é do Pai, e dele ele concede a nós. Isso é maravilhoso. Jesus nos permite participar da sua glória. Enquanto Deus nos dá tudo, o que que a gente pode oferecer a Deus? Eu pergunto para você, o que que a gente pode oferecer a Deus? A glória dele para nós agrega muito. A glória dele para nós muda a nossa vida. Mas e o que eu e você podemos oferecer a Deus? Em nome do Pai, do Filho e do Espírito Santo. Amém. João 17, versículo de 20 a 26. Naquele tempo, Jesus ergueu os olhos ao céu e rezou, dizendo: Pai Santo, eu não te rogo somente por eles, mas também por aqueles que vão crer em mim, pela sua palavra. Para que todos sejam um como tu, Pai, estás em mim e eu em ti, e para que eles estejam em nós, a fim de que o mundo creia que tu me enviaste. Eu dei-lhes a glória que tu me deste. Olha que bonito isso. Eu dei para vocês a glória que o Pai me deu. Para que eles sejam um como nós somos um, eu neles e tu em mim, para que assim eles cheguem à unidade perfeita e o mundo reconheça que tu me enviaste e os amaste como me amastes a mim. Pai, aqueles que me deste, quero que estejam comigo onde eu estiver, para que eles contemplem a minha glória, glória que tu me deste, porque me amaste antes da fundação do universo. Pai justo, o mundo não te conheceu, mas eu te conheci, e estes também conheceram que tu me enviaste. Eu lhes fiz conhecer o teu nome e o tornei conhecido ainda mais, para que o amor com que me amaste esteja neles e eu mesmo esteja neles. Palavra da salvação. Irineu diz assim: o serviço prestado a Deus não traz proveito para Deus, nem Deus necessita de nossa obediência. Aquele serviço que você presta para Deus, o que que agrega a Deus? Nada. Nada. Deus se torna mais Deus porque eu o sirvo? Não. Deus é mais Deus porque eu obedeço a Ele? Não. No entanto, Ele concede vida, incorruptibilidade e glória eterna àqueles que o seguem e o servem. Então alguém poderia dizer: ah, mas então se eu servindo a Deus não muda nada para Ele, então para que servir? questão é que o teu serviço para Deus não agrega nada a Ele, mas agrega muito a você. Ele concede vida, incorruptibilidade e glória eterna àqueles que o servem, que o seguem e o servem, conferindo dons àqueles que o servem por servirem e àqueles que o seguem por o seguirem. Mas ele não recebe benefício algum deles. E por que que Deus não recebe nada de nós? Pois já é rico, perfeito, e ele não carece de nada. Por que que Deus não ganha nada de nós? Porque ele não carece de nada. Ainda assim, Deus exige serviço dos homens e mulheres para poder beneficiar aqueles que perseveram em seu serviço, pois ele é tão bom e misericordioso. Pois na medida em que Deus nada carece, nós dependemos do companheirismo com Deus. Porque nossa glória consiste em continuar e permanecer permanentemente no serviço de Deus. Ele não precisa de mim, mas eu preciso dele. E ele quis precisar de nós. Ele não precisa, mas ele quis precisar. Ele chamou os apóstolos, ele chamou a mim, ele chamou a você. Ele quis precisar de nós por amor a nós, porque ele sabe que servindo a ele, seguindo a ele, ele estaria entregando a glória do Pai para nós. Atos dos Apóstolos, capítulo 17, versículo de 24 a 25. O Deus que fez o mundo e tudo que nele há é o Senhor do céu e da terra e não habita em templos feitos por mãos humanas. Não é servido por mãos humanas, como se necessitasse de alguma coisa, porque é ele quem dá a todos a vida, a respiração e todas as coisas. Ele não precisa de nada, mas ele permite e quer que a gente o sirva, porque a gente ganha muito nessa. Abra sua Bíblia em Romanos capítulo 11, versículo de 35 a 36. Quem lhe deu primeiro para que lhe seja retribuído? Dele e por ele, dele por ele e para ele são todas as coisas, a ele a glória por toda a eternidade. Amém. Ele nos deu tudo. O que nós damos a Deus que ele não tenha nos dado? Abra sua Bíblia por fim em Lucas capítulo 17, versículo 10. Assim também vós, depois de terdes feito tudo o que vos foi ordenado, dizeis: somos servos como qualquer outros. Fizemos o que devíamos fazer. É uma honra servir a Deus. Não é mérito. E servir a Deus, nós não estamos dando os nossos talentos para Deus, não. Servir a Deus é glória para nós. Minha glória consiste em servir a Deus. Pai, Filho e Espírito Santo. Amém.
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0: Resposta a essa palavra, eu quero convidar você agora a cantar comigo.
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2: O programa de hoje está bom demais e eu quero lembrar você, se você quiser ouvir mais pregações, mais meditação da palavra, basta você me acompanhar no meu canal do YouTube, Frei Gilson / Som do Monte, no meu Instagram, no meu Facebook, no meu TikTok e lá você vai encontrar muito mais palavra de Deus para você.
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2: Nós vamos terminar este programa rezando. Eu quero clamar agora por você, quero clamar pela sua família. Senhor Deus, libera agora o teu Espírito Santo sobre cada pessoa que acompanha este programa. Vem Espírito Santo, enche todos os que estão acompanhando este programa agora. Libera, Senhor, para esta pessoa o que ela mais precisa, para o corpo e para a alma. Libera, Senhor, curas e libertações em nome de Jesus para esta pessoa que assiste, que acompanha, que escuta e para toda a sua família. Eu clamo a tua poderosa bênção. Visita agora com bênção de proteção. A bênção que só o Senhor pode dar. Abençoe-vos o Deus Todo-Poderoso, Pai e Filho e Espírito Santo. Amém.
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4: 18 horas e 58 minutos.

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5: 19 horas e 3 minutos.

0: 19h15.
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3: 19 horas e 17 minutos.

0: 19h31.
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0: 19h32.

0: 19h45.
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0: 19h48.

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2: 19 horas e 58 minutos.
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